0: Todas as informações desse encontro é a repórter Luana Karen. Oi, Luana, boa noite.
1: Boa noite, Mariana, Nazi, boa noite aos ouvintes da Voz do Brasil. A reunião entre Lula e Donald Trump durou 3 horas, divididas entre reunião privada e almoço de trabalho. Lula foi recebido pelo presidente norte-americano na porta da Casa Branca. Do lado brasileiro, a comitiva contou também com 5 ministros de Estado. A relação comercial entre os dois países, estremecida após a imposição de tarifas extras a produtos brasileiros, esteve em pauta. Lula disse que sugeriu a Trump a criação de um grupo de trabalho para discutir a questão das tarifas comerciais.
2: Então eu falei assim, doutor Trump, vamos fazer o seguinte, vamos colocar um grupo de trabalho e vamos permitir que esse moço da indústria do comércio do Brasil, junto com o teu moço do comércio, sentem em 30 dias, apresente para nós uma proposta para a gente poder bater o martelo. Sabe, quem tiver errado vai ceder. Se a gente tiver que ceder, nós vamos ceder. Se você tiver que ceder, vocês vão ter que ceder.
3: E Luana, outro tema discutido na reunião foi a questão dos minerais críticos. O que é que o presidente Lula relatou sobre isso?
1: Olha, Nazi, o presidente Lula defendeu a cooperação no que diz respeito à exploração de terras raras e minerais críticos, como lítio, cobalto e níquel. Esses minerais são fundamentais para a indústria bélica e de tecnologia. A proposta feita pelo presidente Lula a Donald Trump é que parte do beneficiamento da produção seja feita no Brasil.
2: O Brasil tem obrigação de ter uma regulamentação em que o Brasil seja soberano. O Brasil tem obrigação de compartilhar com quem queira participar conosco, seja os Estados Unidos, a China, a Alemanha, a França, qualquer um que quiser, a Índia, o Brasil estará aberto a construir parceria. O que nós não queremos é ser meros exportadores dessas coisas. Nós não queremos repetir o que aconteceu com a prata na América Latina, com o ouro. Nós queremos que o Brasil seja o grande ganhador dessa riqueza que a natureza nos deu.
0: Ô Luana, e o enfrentamento ao crime organizado era um dos temas aguardados para serem tratados nessa reunião, né? O que foi discutido aí em relação a isso?
1: É isso mesmo, Mariana. Olha, o presidente Lula se colocou à disposição para estabelecer parcerias relacionadas ao combate à lavagem de dinheiro e ao tráfico de armas. E lembrou que é preciso dar alternativas econômicas para que as pessoas possam sobreviver. O presidente disse ainda que entregou a Trump um documento listando as medidas do governo para enfrentar o crime organizado e as propostas para a cooperação entre os países.
3: Então, Luana, o clima geral da reunião foi positivo, não é isso?
1: Foi sim, Nazi. Tanto os ministros quanto o presidente Lula saíram otimistas e animados da reunião com Donald Trump. Em uma rede social, o presidente norte-americano chamou Lula de presidente dinâmico e disse que a reunião foi muito boa. Lula reforçou que o Brasil está aberto a discutir qualquer tema com os Estados Unidos.
2: Então eu saio muito, muito satisfeito da reunião. Acho que foi uma reunião importante para o Brasil e importante para os Estados Unidos. O Brasil está preparado para discutir com qualquer país do mundo qualquer assunto. Nós não temos veto, não tem assunto proibido. A única coisa que nós não abrimos mão é da nossa democracia e da nossa soberania. O resto é tudo discutível.
1: Ao fim da reunião, sobrou espaço até para brincadeiras sobre a Copa do Mundo de Futebol. O presidente Lula disse que pediu que Trump não revogue o visto de nenhum jogador brasileiro e disse que o Brasil sairá campeão dos Estados Unidos. Mariana Inazi.
0: Luana Karen falando com a gente ao vivo de Washington. Obrigada, Luana, pelas informações.
3: O turismo brasileiro está a todo vapor. Já são mais de 2 milhões de postos de trabalho criados entre janeiro e março.
0: Ainda no primeiro trimestre, o fluxo de visitantes internacionais ultrapassou a marca de 3 milhões de turistas.
3: E essa semana, a cidade de Fortaleza se transforma num centro estratégico do setor com o Salão do Turismo.
0: O Brasil ganha novo impulso com o anúncio de uma linha de financiamento para microempreendedores de baixa renda.
3: A linha de crédito especial deverá atender, por exemplo, guias de turismo, motoristas, vendedores ambulantes e artesãos.
0: As novidades foram anunciadas pelo presidente em exercício, Geraldo Alckmin.
4: O encontro marca o lançamento de novas políticas públicas para fortalecer o turismo brasileiro. Entre as medidas anunciadas está uma nova linha de crédito voltada para microempreendedores individuais de baixa renda. Cada microempreendedor pode acessar até R$ 21 mil em crédito. A linha conta com garantia do Fundo de Operações e tem apoio inicial de até R$ 100 milhões. O financiamento é voltado a quem está no Cade Único e enfrenta dificuldades para acessar crédito. Segundo o ministro do Desenvolvimento e Assistência Social, Família e Combate à Fome, Wellington Dias, a ação pode levar pessoas que hoje recebem o Bolsa Família a serem futuros empregadores.
5: A gente vai abrir o Cadastro Único, vamos qualificar essas pessoas juntos, garantir as condições para o emprego ou para um pequeno negócio.
4: De acordo com o ministro do Turismo, Gustavo Feliciano, a proposta é transformar pequenos negócios em fonte de renda estável e ampliar a autonomia das famílias.
6: O turismo real é aquele que o visitante sente na pele. Isso é justiça social na veia, trocando a dependência pelo protagonismo.
4: Outra novidade é o lançamento de um guia inédito para qualificar o atendimento a turistas neurodivergentes. Para o ministro Gustavo Feliciano, algumas medidas simples podem fazer grande diferença no acolhimento.
6: Queremos que cada museu e hotel brasileiro saiba receber quem percebe o mundo de forma diferente, mas o vive com a mesma intensidade.
4: Ao participar da cerimônia de abertura, o presidente em exercício, Geraldo Alckmin, comemorou o crescimento da entrada de turistas estrangeiros no Brasil e anunciou que os turistas chineses não vão mais precisar de visto para entrar no país.
7: A partir agora da semana que vem, 11 de maio, não precisa mais ninguém da China ter visto. E nós estamos falando do segundo país mais populoso do mundo, 1,3 bilhão de pessoas. Então vai outro estímulo aí ao turismo.
4: O Salão do Turismo segue até o dia 9 de maio, reunindo as principais inovações do setor. A entrada é gratuita e a programação pode ser conferida no endereço gov.br/turismo. Reportagem Caroline Blaut.
0: O governo do Brasil anunciou uma nova fase nas obras de reconstrução do Rio Grande do Sul após as enchentes de maio de 2024.
3: Mais de 89 bilhões de reais em recursos federais já foram destinados ao Estado e aos municípios gaúchos para apoiar a população.
0: E hoje foram assinados contratos de 5 bilhões e 400 milhões de reais para obras de prevenção de enchentes no Rio Grande do Sul.
3: Também foi apresentado um balanço das obras feitas até agora.
8: Há 2 anos, o Rio Grande do Sul viveu uma das maiores tragédias climáticas da história do país. As enchentes atingiram praticamente todo o estado, deixaram cidades submersas, milhares de famílias desalojadas e um rastro de destruição em infraestrutura, moradias, escolas e serviços públicos. 2 anos depois, o governo do Brasil voltou ao estado para apresentar um balanço da reconstrução e anunciar uma nova etapa de investimentos. Em Porto Alegre, a ministra da Casa Civil, Miriam Belchior, participou de reunião nesta quinta-feira com autoridades federais, estaduais e municipais e autorizou o início de novas obras em diferentes regiões gaúchas. Os recursos fazem parte do Fundo Federal criado para recuperação e proteção contra eventos extremos. Segundo a ministra da Casa Civil, entre as intervenções está a primeira etapa das obras do canal de drenagem de São Leopoldo, além de novos sistemas de contenção e proteção nas bacias do Rio Gravataí, Arroio Feijo, Eldorado do Sul e Vale dos Sinos. Ao todo, 16 municípios devem ser beneficiados.
9: Nós definimos quais eram as obras prioritárias, 8 intervenções prioritárias.
8: Desde o início da tragédia, mais de 89 bilhões de reais em recursos federais já foram destinados ao Estado. Cerca de 94% desse total já foram executados em ações de assistência social, saúde, educação, defesa civil, recuperação econômica e habitação. Para a ministra Miriam Belchior, a reconstrução não é apenas recuperar o que foi perdido, é garantir moradia, infraestrutura e segurança para que as famílias possam recomeçar com dignidade.
9: Das famílias que foram afetadas e atingidas, tanto na área urbana quanto na área rural, e nós já temos 24 mil famílias que sabem onde vão morar. 13.299 já estão morando nas suas casas novas. Conseguimos juntos, né, apoiar as famílias, as empresas, recuperar a infraestrutura.
8: No Rio Grande do Sul, a ministra da Casa Civil também inaugurou o campus do Instituto Federal do Rio Grande do Sul em Viamão, no interior gaúcho. Reportagem Pablo Mundim.
0: E novos locais vão começar a receber alertas de desastres.
3: A ideia é reforçar as ações de defesa civil para ampliar o monitoramento e proteger a população.
10: O Centro Nacional de Monitoramento e Alertas de Desastres Naturais, o CEMADEM, ampliou a rede brasileira de monitoramento e passou a atender mais de 162 municípios em todo o país. Com isso, o número de cidades monitoradas sobe para mais de 1.200. A expansão contempla municípios com alto risco de deslizamentos, enxurradas e inundações. Bahia, Santa Catarina, Minas Gerais e Pernambuco estão entre os estados com maior número de cidades incluídas na nova etapa. O reforço da rede faz parte das ações do novo PAC, inclui a instalação de novos pluviômetros automáticos, equipamentos que acompanham o volume de chuva e ajudam na emissão de alertas mais precisos para a defesa civil. Segundo o CEMADEM, o aumento dos eventos climáticos extremos exige mais investimento em prevenção e monitoramento. O órgão também construirá um novo data center para ampliar a capacidade de processamento de dados e melhorar o acompanhamento das áreas de risco. Atualmente, mais de 2 mil municípios brasileiros são considerados vulneráveis a desastres como enchentes e deslizamentos. O objetivo do governo é ampliar o monitoramento para todas essas cidades nos próximos anos. Claudimário Carvalho, para a Voz do Brasil.
0: Microempresas e empresas de pequeno porte com dívidas podem acessar o Desenrola Empresas para conseguir melhores condições de pagamento e limpar o nome.
3: 2 milhões de pequenos e microempreendedores podem ser beneficiados em um primeiro momento.
0: Podem participar aquelas empresas que já contrataram crédito pelo Procred 360 ou Pronamp.
3: O programa oferece vantagens como maiores prazos de pagamento e de carência e aumento nos limites de crédito.
11: Poderão ser renegociadas dívidas contratadas até 31 de janeiro de 2026, com atraso mínimo de 90 dias. O programa vai beneficiar empreendedores e microempreendedores com melhoria nas condições de crédito nos programas existentes. E a expectativa é de beneficiar mais de 2 milhões de negócios. No Procred 360, voltado a empresas com faturamento anual de até R$ 360 mil, reais, a carência passa de 12 para 24 meses e o prazo total de pagamento sobe de 72 para 96 meses. O limite de crédito aumenta de 30 para 50% do faturamento, podendo chegar a 60% no caso de empresas lideradas por mulheres, com teto de R$ 180 mil. Reais. Já no Pronamp, voltado a empresas com faturamento anual de até R$ 4 milhões e 800 mil reais, a carência também passa para 24 meses. O prazo total sobe para 96 meses e o limite total de crédito aumenta de 250 mil para 500 mil reais. Segundo o ministro do Empreendedorismo, da Microempresa e da Empresa de Pequeno Porte, Paulo Pereira, o endividamento não afeta só o consumo, como compromete a atividade produtiva quando atinge pequenos negócios.
12: Empresas que está negativada ou que tem situação de inadimplência não consegue investir nos seus equipamentos, no aumento da sua produtividade, no crescimento da sua capacidade de comercializar. Por isso, a ideia do presidente Lula é devolver para as empresas fluxo de caixa, capacidade de investimento, possibilidade de contração, que vai gerar, né, um dinamismo ainda maior na economia brasileira.
11: Para acessar o Desenrola Empresas, basta procurar o contato com o banco onde a dívida foi contraída e fazer a renegociação. Com locução de Thaísa Vitória, reportagem Luciana Colares de Holanda.
0: A produção industrial brasileira cresceu pelo terceiro mês seguido.
3: A expansão foi de 0,1% na passagem de fevereiro para março.
0: Em relação a março do ano passado, o aumento na produção industrial foi de 4,3%.
3: O gerente de pesquisa do IBGE, André Macedo, destaca os setores que mais cresceram em março.
13: As influências positivas mais importantes foram assinaladas por coque, produtos derivados do petróleo e biocombustíveis e produtos químicos. A atividade de produtos derivados do petróleo e biocombustíveis, que marcou o quarto mês seguido de crescimento na produção e avançou nesse período 11,5%, foi impulsionada em grande parte pela maior produção de óleo diesel, enquanto que no setor de produtos químicos observa-se a maior produção dos produtos ligados ao setor agrícola, com destaque para adubos e fertilizantes.
0: Segundo o IBGE, a indústria já acumula expansão de 3,1% neste ano de 2026.
3: Inaugurada essa semana em Pelotas, no Rio Grande do Sul, a primeira Casa da Igualdade Racial do Estado.
0: O espaço oferece atendimento jurídico, psicológico e social a vítimas de racismo, além de ações culturais, educativas e de inclusão produtiva voltadas à população negra.
3: É a terceira unidade em funcionamento no país.
14: A iniciativa

0: A população negra é a maioria nesse país e a gente sabe que a gente ainda precisa avançar muito, mas existe uma escolha desse governo. E a escolha desse governo é fazer com que o Brasil seja um Brasil que tenha direito para todas as pessoas.
1: O espaço possui atividades permanentes de ações educativas voltadas ao fortalecimento da identidade negra. E ainda neste primeiro semestre, mais 3 casas da igualdade racial serão inauguradas no país. 2 em Minas Gerais e 1 na Bahia. Reportagem Cleide Lopes.
2: O inverno começa oficialmente no dia 21 de junho.
3: E por isso o Ministério da Saúde está alertando para a vacinação contra a gripe mais comum durante o frio.
2: Entre os grupos prioritários estão crianças, gestantes, idosos, pessoas com doenças crônicas, indígenas e quilombolas.
4: Com a proximidade do inverno, a procura pela vacina contra a gripe tem aumentado na Unidade Básica de Saúde número 1 em Brasília. Nesta quarta-feira, no período da tarde, a movimentação era intensa, mas Cláudio Regis Rangel aguardava sua vez na fila pacientemente. Para ele, que é professor de educação física, a vacinação é indispensável.
5: Não tem coisa pior do que ficar doente. Segundo, que eu não quero também transmitir para as pessoas que eu trabalho com pessoas de 60 mais, então não posso nem resfriar.
4: Quem também aguardava a vez para se imunizar era Ivonilde Maria de Mesquita Gomes. A aposentada conta que se vacina regularmente e hoje separou o período da tarde para tomar o imunizante contra a gripe.
6: Desde que eu completei 60 anos que eu faço, né? Porque se você fica gripada, bem, os sintomas são mais leves, né?
4: Mais de 17 milhões de doses da vacina contra a gripe já foram distribuídas no país pelo governo. As doses reforçam os estoques das UBSs para a campanha nacional de vacinação contra a influenza, que começou em 28 de março nas regiões Nordeste, Centro-Oeste, Sul e Sudeste. Realizada anualmente pelo Ministério da Saúde, com apoio de estados e municípios, a mobilização prioriza crianças, gestantes e idosos com 60 anos ou mais, grupos mais suscetíveis a formas graves da doença. Éder Gatti, diretor do Programa Nacional de Imunizações, explica que a vacina é a principal forma de prevenção e os imunizantes atuais reduzem hospitalizações.
7: É uma vacina que protege muito bem, ela é produzida no Brasil pelo Instituto Butantan e ela protege para 3 tipos de vírus da gripe e o objetivo dela é principalmente evitar hospitalização e morte.
4: O diretor do Programa Nacional de Imunizações destaca também que a vacina disponibilizada no SUS é segura.
7: É uma vacina muito segura, o Brasil usa ela já há mais de 2 décadas e todos os anos a gente renova a composição dessa vacina conforme orientações da Organização Mundial de Saúde.
4: Além da vacina contra a gripe, o SUS oferece imunização contra o vírus sincicial respiratório para gestantes entre a 28ª e a 36ª semana de gestação. Ela protege os bebês contra bronquiolite e formas graves de infecções respiratórias, transferindo anticorpos via placenta. A aplicação é dose única e recomendada em cada gestação. Reportagem Gabriela Noronha.
2: E o Brasil já atingiu a marca de 1 milhão de gestantes vacinadas contra o vírus sincicial respiratório, causador de doenças como bronquiolite e a pneumonia em bebês.
3: A vacinação das gestantes vem sendo oferecida de forma inédita pelo SUS e garante a proteção dos bebês nos primeiros dias de vida, quando eles são mais vulneráveis a terem complicações graves provocadas pelos vírus.
2: Além da vacina, o SUS também passou a oferecer o Nirsevimab, um medicamento que garante a proteção imediata contra o vírus e é indicado para prematuros e crianças pequenas com comorbidades, como doenças cardíacas e pulmonares.
3: O ministro da Saúde, Alexandre Padilha, destacou que a vacina introduzida em dezembro na rede pública já reduziu em 63% a morte de bebês pelo vírus sincicial respiratório e em mais de 50% os casos de internação por esse vírus.
2: Padilha também convocou as mamães a se protegerem.
8: Gestante, a partir da 28ª semana, se vacine para bronquiolite. Nasceu bebê prematuro, Nirsevimab já disponível nas maternidades.
2: E um recorde na saúde do país. O Brasil registra número histórico de transplantes em 2025.
3: Ao todo, foram 31 mil procedimentos, o que representa um aumento de 21% em relação a 2022.
2: De acordo com o Ministério da Saúde, o número é resultado

0: dos investimentos em melhoria logística e distribuição entre os estados.
1: No ano passado, foram destinados R$1,5 bilhão para o Sistema Nacional de Transplantes, um crescimento de 37% comparado a 2022.
0: Além disso, o aumento de transplantes também conta com o esforço da Força Aérea Brasileira no transporte ágil dos órgãos e equipes médicas. Foram mais de 4 mil voos nesse período.
1: O esporte brasileiro atinge marca histórica e chega ao recorde de contemplados pelo Bolsa Atleta.
0: O programa oferece apoio financeiro a mais de 11 mil esportistas e garante condições de treinamento e participação em competições nacionais e internacionais.
2: O programa Bolsa Atleta alcançou em 2026 o maior número de beneficiários da história. Com a inclusão de mais 32 atletas, o total chega agora a 11.214 contemplados em todo o país, um aumento de 10% em relação ao recorde anterior de 10.196 registrado em 2025. Os novos beneficiários fazem parte da categoria Atleta Pódio, voltada a esportistas de alto rendimento, que estão entre os melhores do mundo em suas modalidades. Ao todo foram incluídos atletas olímpicos, paralímpicos e surdo-olímpicos, com destaque para modalidades como natação, atletismo, judô e ciclismo, além de atletas guia que auxiliam competidores com deficiência visual. O Bolsa Atleta é um programa coordenado pelo Ministério do Esporte que oferece apoio financeiro para treinamento e participação em competições. O benefício atende diferentes fases da carreira esportiva, desde a base até o alto rendimento, com foco em garantir condições para o desenvolvimento dos atletas brasileiros. Dilson Santa Fé, para a Voz do Brasil.
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1: Fique agora com as notícias do Poder Judiciário e do Congresso Nacional. Uma boa noite.
0: Boa noite para você e até amanhã.
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5: STF autoriza nova fase da operação Compliance Zero.
6: Ex-governador do Acre, Gladson Cameli, é condenado a mais de 25 anos de prisão, maior pena já aplicada pelo STJ.
5: Ministra Carmen Lúcia participa da última sessão de julgamentos, ocupando a presidência do TSE.
6: Boa noite, eu sou Carlos Eduardo Cunha.
5: E eu sou Walter Lima.
6: O STF autorizou a nova fase da Operação Compliance Zero.
5: O ministro André Mendonça atendeu o pedido da Polícia Federal. Marcelo Della Libera.
7: O ministro do STF, André Mendonça, autorizou a operação que investiga fraudes envolvendo o Banco Master. A Polícia Federal aponta indícios de que o senador Ciro Nogueira teria atuado em favor do banqueiro Daniel Vorcaro em troca de vantagens indevidas. A decisão também determinou a prisão temporária de Felipe Vorcaro, apontado como operador financeiro do esquema. A investigação apura suspeitas de corrupção, lavagem de dinheiro e ocultação patrimonial.
6: O ex-governador do Acre, Gladson Cameli, foi condenado a 25 anos e 9 meses de prisão.
5: Essa foi a maior pena já aplicada pelo STJ em uma ação originária. Fátima Uchoa.
8: Segundo a acusação, Cameli era o líder de uma organização criminosa composta por núcleos familiares, políticos e empresariais. E os atos ilícitos iniciados em 2019 já teriam provocado prejuízo superior a 16 milhões de reais aos cofres públicos. Ele foi condenado pela prática de crimes como lavagem de dinheiro e fraudes em licitações. A Corte Especial do STJ também determinou o pagamento de multa e de indenização ao Estado do Acre no valor de mais de 12 milhões de reais, além da perda do cargo de governador, mas Cameli já havia renunciado no mês passado, pretendendo concorrer ao Senado. A relatora foi a ministra Nancy Andrighi.
6: Ministra Carmen Lúcia participa da última sessão de julgamentos ocupando a presidência do TSE.
5: Ela reafirmou a luta pela democracia e igualdade feminina. Fábio Ruas.
9: Aplaudida de pé pelo plenário, após a exibição de um vídeo sobre a trajetória dela, a ministra encerrou mais um ciclo no TSE, reafirmando o compromisso com a democracia e com a ocupação de espaços de poder por mulheres. Carmen Lúcia foi a primeira mulher a presidir o Tribunal da Democracia. No primeiro ciclo no TSE, ela presidiu a corte de abril de 2012 a novembro de 2013.
10: candidatas têm mais dificuldades que os candidatos, as advogadas têm mais dificuldades que os advogados, as defensoras públicas têm mais dificuldades que os defensores. Isto não é um problema de civilidade, isso é um problema de humanidade.
9: A posse do ministro Nunes Marques na presidência do TSE e do ministro André Mendonça na vice-presidência vai ser na próxima terça-feira, dia 12 de maio.
11: Desembargadora Margarete Costa toma posse administrativa como ministra do TST.
5: Ela será a 12ª mulher a ocupar o cargo. William Nascimento.
12: Margarete Costa já soma 36 anos de carreira na magistratura trabalhista. Ela será a 12ª mulher a ocupar o cargo desde que o tribunal foi instalado em setembro de 1976. A ministra iniciou a trajetória como juíza do trabalho na década de 1990. Em 2014, foi promovida a desembargadora no TRT 5 da Bahia, tendo inclusive atuado como desembargadora convocada no TST.
11: TRF2 mantém na Justiça Federal ação do MPF contra a Igreja Universal por assédio judicial a jornalista.
5: Com o novo resultado, a ação retorna à Justiça do Rio de Janeiro. Sabrine Menezes.
13: O caso começou em 2020, quando 144 ações praticamente idênticas foram ajuizadas por pastores da Igreja Universal do Reino de Deus em 19 estados contra o jornalista. A apuração do MPF identificou que as petições tinham um padrão e foram ajuizadas no mesmo período, indicando uma atuação coordenada para dificultar a defesa e sobrecarregar o judiciário. Para o TRF2, como o MPF é autor do caso, a competência é da Justiça Federal e não da Justiça Estadual. Na ação, o MPF pede a condenação da Universal ao pagamento de indenização mínima de R$5 milhões por danos morais coletivos, que deverão ser destinados a iniciativas de proteção à liberdade de imprensa.
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11: Boa noite.
5: E até amanhã.
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14: Eu sou Paula Groba.
15: E eu sou Ricardo Nakaoka.
14: E estes são os destaques de hoje do Jornal do Senado, que começa agora.
15: Nova lei endurece regras e combate fraudes no seguro defeso.
14: Comissão aprova proibição de ligações automáticas de telemarketing.
15: Projeto cria rede de proteção para trabalhadoras domésticas vítimas de violência.
14: Boa noite.
15: Boa noite.
14: A denúncia de agressões e tortura contra uma trabalhadora doméstica grávida no Maranhão acendeu um alerta sobre a violência sofrida por mulheres dentro do ambiente de trabalho.
15: Diante da repercussão do caso, chegou ao Senado um projeto que cria uma rede nacional de proteção para trabalhadoras domésticas vítimas de abusos e maus tratos. Repórter Alexandre Campos.
16: Pela proposta, o atendimento deverá ser integrado e respeitar o tempo, a vontade e as decisões da vítima de violência doméstica. Segurança da pessoa agredida, discrição, linguagem acessível e respeitosa também deverão ser observadas pelos agentes da rede de acolhimento. Por outro lado, serão vedadas condutas que revitimizem a pessoa agredida, discriminação ou preconceito contra ela, demora na prestação de apoio e pedidos desnecessários de relato do ocorrido. A autora do projeto, a senadora doutora Eudócia, do PSDB de Alagoas, afirmou que a ausência de um protocolo nacional pode comprometer a segurança e proteção das vítimas de violência doméstica.
17: O protocolo contribuirá para aumentar as denúncias de violência contra as mulheres que se sentirão amparadas pela lei e encorajadas a procurar ajuda.
16: O projeto ainda prevê indicadores de avaliação para apurar a qualidade do atendimento. Em caso de descumprimento do protocolo, tanto o órgão como o agente responsável estarão sujeitos à sanção.
14: E o programa Antes que Aconteça, de prevenção à violência doméstica e ao feminicídio, apresentado pela senadora Daniela Ribeiro, virou lei.
15: A iniciativa soma ações de educação, acolhimento às vítimas e vigilância aos agressores. Repórter Raíssa Abreu.
18: A iniciativa da senadora Daniela Ribeiro, do PP da Paraíba, prevê ações educativas, estruturas de apoio às vítimas em instituições públicas e privadas e medidas de proteção, como o uso da inteligência artificial para monitorar agressores. Durante a votação da proposta em plenário, a senadora destacou a formação de defensoras populares, capacitadas para evitarem os casos de violência.
19: Não precisa mais a história de briga de marido e mulher, ninguém meter a colher, não. Todo mundo mete a colher, sim. E isso é para salvar vidas. Quando vê ali aquela mulher dizer assim, não, mas eu não quero denunciar porque é o pai dos meus filhos. A gente sabe que tem todas essas dificuldades. Mas aí, essa defensora popular tem a condição de fazer a denúncia.
18: Também estão previstas ações de recuperação e reeducação de agressores, como as rodas de conversa.
14: Em meio ao aumento de denúncias de fraudes em benefícios sociais, o governo federal endureceu as regras para a concessão do seguro defeso, pago a pescadores artesanais durante o período em que a pesca é proibida.
15: A nova lei, sancionada pelo presidente Lula, cria mecanismos mais rigorosos de controle e prevê punições mais severas para irregularidades. Os detalhes com o repórter Henrique Nascimento.
20: A nova lei do seguro defeso cria exigências como identificação biométrica e inscrição no cadastro único para pescadores artesanais terem acesso ao benefício. O texto também autoriza o pagamento de parcelas pendentes de anos anteriores, desde que os pedidos tenham sido feitos dentro do prazo legal. Durante a votação no Senado, parlamentares divergiram sobre os mecanismos de controle previstos na proposta. O senador Rogério Marinho, do PL do Rio Grande do Norte, criticou pontos do texto e afirmou que as mudanças poderiam facilitar irregularidades.
21: O governo do PT disse, olha, nós queremos evitar os furos, queremos evitar os ralos, queremos evitar a corrupção, porque a CGU identificou os problemas. Aí o relatório vem na contramão.
20: Já o relator da proposta, senador Beto Faro, do PT do Pará, rebateu as críticas e afirmou que a lei amplia as punições para fraudes.
22: Não é verdade que aqui se afrouxa qualquer questão, muito pelo contrário, é mais punição inclusive. As entidades, elas são chamadas a colaborar com o governo.
20: A nova legislação também amplia a transparência do programa e cria regras de atualização cadastral dos pescadores.
14: E o Congresso Nacional vai analisar duas medidas provisórias editadas pelo governo federal que destinam até 14,5 bilhões de reais para o financiamento de caminhões, ônibus e micro-ônibus. O objetivo é reduzir os impactos econômicos dos conflitos no Oriente Médio e renovar a frota rodoviária do país.
15: Outra medida abre crédito extraordinário de 17 bilhões de reais para ampliar o acesso ao crédito. Transportadores autônomos, cooperativas e empresas do setor poderão contratar o financiamento até o dia 28 de agosto.
14: Ligações automáticas que interrompem o trabalho, o descanso e até o sono dos brasileiros podem estar com os dias contados. A Comissão de Ciência e Tecnologia do Senado aprovou um projeto que proíbe chamadas de telemarketing feitas por robôs sem qualquer atendimento humano.
15: Pelo texto, o uso de ligações automatizadas só será permitido para confirmação de uma compra ou contrato feitos anteriormente em outro canal de venda. Repórter Rodrigo Rezende.
23: Se você tem um celular, é muito provável que já se cansou de receber dezenas, às vezes centenas de ligações de números desconhecidos com mensagens automáticas oferecendo produtos dos mais diversos, de planos de academia a empréstimos consignados. Muita gente nem atende mais o telefone por causa disso. A Comissão de Ciência e Tecnologia do Senado aprovou um projeto do senador Ciro Nogueira, do Progressistas do Piauí, que proíbe ações de telemarketing para venda ou adesão de produtos sem que haja intervenção humana. Ou seja, ficariam vedadas as abordagens telefônicas automáticas com os chamados robôs. O relator da proposta, senador Hamilton Mourão, do Republicanos do Rio Grande do Sul, afirmou que os consumidores estão cansados do excesso de ligações automatizadas.
24: Hoje, volta e meia, a gente recebe uma sequência de ligações que são efetivamente ligações feitas por robôs. E esse projeto vem exatamente para impedir que essas coisas continuem a acontecer.
23: Mourão acatou uma emenda que prevê que o uso de ligações automatizadas só será permitido emitido para confirmação de uma compra ou contrato feitos anteriormente em outro canal de venda, um processo conhecido como dupla checagem. A proposta segue agora para análise da Câmara dos Deputados.
14: E em muitas regiões do Brasil, fazer uma ligação ou acessar a internet ainda é um desafio diário. Para tentar mudar essa realidade, a Comissão de Ciência e Tecnologia aprovou um projeto que amplia a cobertura de celular e internet em áreas de difícil acesso.
15: A proposta ainda passará por uma segunda votação antes de seguir para a Câmara dos Deputados. Repórter Márcio Maturana.
0: Operadoras de celular e de internet podem ter que assumir compromisso de abrangência na cobertura para atender a regiões de difícil acesso ou menos

0: atraentes economicamente. Um projeto aprovado em primeiro turno na Comissão de Ciência e Tecnologia.
1: Com animais silvestres.
2: Parlamentares aprovam política para a exploração de minerais estratégicos.
1: Boa noite. Câmara aprova projeto que cria a Política Nacional de Produção e Beneficiamento de Minerais Considerados Estratégicos. O repórter Antônio Vital acompanhou a votação.
3: A Câmara dos Deputados aprovou o projeto que cria uma Política Nacional para Exploração e Beneficiamento de Minerais Críticos e Estratégicos, fundamentais para a fabricação de equipamentos de informática, para fornecimento de energia e defesa nacional. São exemplos de minerais estratégicos o lítio, cobalto, nióbio e terras raras, usados na fabricação de baterias, painéis solares e equipamentos eletrônicos. O projeto original foi apresentado pelo deputado Zé Silva, do União de Minas Gerais, e o texto final, elaborado pelo relator, deputado Arnaldo Jardim, do Cidadania de São Paulo, contempla também sugestões previstas em outras 14 propostas sobre o assunto. O projeto prevê incentivos para empresas do setor e a ideia é estimular produtos industrializados no Brasil, com possibilidade, inclusive, de tributação sobre a exportação de minério bruto. A proposta também prevê a criação de um fundo garantidor de natureza privada com recursos totais de R$5 bilhões, dos quais 2 bilhões serão aportados pelo governo federal para ajudar no financiamento das empresas. Outra fonte de recursos serão títulos emitidos no mercado. As empresas beneficiadas com incentivos fiscais terão que aplicar pelo prazo de 6 anos, no mínimo 0,3% de sua receita operacional bruta em projetos de pesquisa, desenvolvimento e inovação e outros 0,2% no fundo garantidor. Para isso, os projetos terão que ser aprovados por um conselho, batizado de Conselho Nacional para Industrialização de Minerais Críticos e Estratégicos. O conselho terá representantes do governo, das empresas, de universidades, de estados e municípios. O conselho foi criticado pelo deputado Gilson Marques, do Novo de Santa Catarina, que defendeu mais liberdade para as empresas, inclusive estrangeiras, investirem no Brasil.
4: Não tem que ter crédito fiscal direcionado ou regime especial complexo. Tem que ter redução geral da carga e não o contrário. Tem que evitar escolher os vencedores. Tem que ser livre a entrada de investimento externo e sem restrições de controle societário. A liberdade de exportação tem que ter uma ausência de obrigação de beneficiamento no Brasil.
3: A proposta original do governo previa a criação de uma estatal chamada Terrabras, com monopólio sobre a exploração de minerais críticos em regime de partilha, em que apenas o excedente da produção fica a cargo de empresas privadas. A criação de um conselho com poder de aprovar os projetos, com maioria de representantes do governo, acabou sendo aceita para permitir a aprovação. Para o deputado Bongás, do PT do Rio Grande do Sul, ter uma política definida em lei é melhor que nada.
5: Então, o avanço de hoje é nós termos uma legislação que permita esse regramento, que cria o fundo, que tem um conselho, que tem um comitê. Essa nós vamos votar sabendo que o debate sobre a soberania vai mais longe. E para isso, inclusive, nós temos que ter outra correlação nesse Congresso para a gente poder ter um dia uma Terrabras para administrar os bens.
3: Já deputados da bancada governista criticaram o projeto por não impor limites a empresas estrangeiras em um setor considerado estratégico. Foi o que disse a deputada Jandira Fegali, do PCdoB do Rio de Janeiro.
6: Mesmo que o texto tenha todas as expressões de defesa da soberania, que cria um conselho com vários poderes para, inclusive, determinar quem deve ou não deve estar dentro do Brasil. Mas se a lei não regula, não dá limites, não estabelece percentuais, qual é o limite do capital estrangeiro, se é que ele deve existir nessa intervenção em área tão estratégica, nós não estamos, de fato, fazendo a defesa da soberania nacional.
3: O projeto também prevê incentivos para a chamada mineração urbana, que é a obtenção de minerais críticos a partir do desmonte de produtos industrializados, como televisores, computadores e baterias. O relator, Arnaldo Jardim, disse que a proposta garante soberania nacional e estimula o beneficiamento no país.
7: O Brasil não pode ser mero exportador de commodities minerais. Deve ter estratégia, política, determinação de agregar valor, fazer o seu beneficiamento, fazer a transformação e usar isso, que é um atributo nosso geológico, como um instrumento claro de desenvolvimento.
3: O projeto que cria uma política nacional para exploração e beneficiamento de minerais críticos e estratégicos seguiu para análise do Senado. Da Rádio Câmara de Brasília, Antônio Vital.
8: Economia.
2: Welter, do PT do Paraná, comemora o lançamento

0: do programa Desenrola 2.0 como medida para aliviar o endividamento das famílias. O deputado explica que a iniciativa prevê renegociação de dívidas com redução de juros, beneficiando milhões de trabalhadores.
1: Welter acrescenta que o programa busca enfrentar problemas como o alto custo do crédito, além do impacto das apostas e do consumo facilitado. Para ele, a medida deve contribuir para reorganizar a vida financeira das famílias e reduzir o peso das dívidas no orçamento doméstico.
2: Trabalho.
0: André Janones, da Rede de Minas Gerais, pede aprovação imediata da proposta de emenda que acaba com a escala 6x1. Ele critica atrasos e a instauração de uma comissão que, segundo ele, foi criada para ouvir apenas empresários, demonstrando tratamento desigual entre patrões e empregados.
1: André Janones reclama da falta de consultas a trabalhadores na concessão de benefícios fiscais e rejeita a proposta de compensação financeira do governo a empresas com o fim da jornada 6x1. Segundo ele, a população cobra mudanças e o cenário eleitoral aumenta a pressão sobre os parlamentares.
0: Patrus Ananias, do PT de Minas Gerais, defende o fim da escala 6x1, argumentando que o tema ganha relevância no contexto do Dia do Trabalho. Ele apela à sensibilidade social, humana e espiritual dos parlamentares para a aprovação da matéria e por mais qualidade de vida aos trabalhadores.
1: Patrus Ananias destaca sua experiência pessoal na defesa dos direitos trabalhistas e reforça que a jornada de 40 horas semanais, sem corte salarial, amplia o tempo para família, fé e lazer. Ele disse ainda que trabalhadores brasileiros ganham menos, tornando urgente a aprovação da proposta.
0: Silvio Antônio, do PL do Maranhão, apela ao governo federal para atender as reivindicações dos servidores técnico-administrativos das universidades federais em greve desde fevereiro deste ano. Segundo ele, a paralisação envolve 37 entidades e afeta o funcionamento das instituições.
1: Silvio Antônio alerta também para cortes em importações do Conselho Nacional de Desenvolvimento Científico e Tecnológico, o CNPq, comprometendo pesquisas científicas e projetos ligados às universidades federais. Ele pede medidas urgentes para garantir atividades acadêmicas e o desenvolvimento científico nacional.
2: Desenvolvimento regional.
0: Paulo Pimenta, do PT do Rio Grande do Sul, destaca a atuação do governo federal na reconstrução do estado após as enchentes de 2024. O deputado afirma que a resposta à tragédia envolveu mais de 111 bilhões de reais com ações coordenadas por 18 ministérios.
1: Paulo Pimenta informa que famílias, empresas e produtores rurais receberam apoio para retomar suas atividades. Ele cita recursos para moradias, infraestrutura, escolas, unidades de saúde e para a renegociação da dívida estadual.
0: Ícaro de Valmir, do Republicanos de Sergipe, denuncia a falta de água em Aracaju e em municípios do interior após a concessão do serviço à iniciativa privada. O deputado afirma que a crise obriga moradores, hotéis e restaurantes a depender de caminhões-pipa para o abastecimento.
1: Ícaro de Valmir cobra do governo de Sergipe providências para normalizar o fornecimento de água. Ele critica a omissão do executivo estadual diante do problema e relata que famílias chegam a buscar água em locais impróprios.
0: Paulo Marinho Júnior, do PL, denuncia a precariedade da segurança pública e a má qualidade do atendimento médico no município de Caxias, no Maranhão. O parlamentar relata que a cidade enfrenta uma grave onda de violência marcada por homicídios e apreensões de grandes quantidades de entorpecentes.
1: No setor da saúde, Paulo Marinho Júnior relata a falta de leitos para crianças e o descredenciamento de uma clínica do SUS devido à perseguição política. Ele argumenta que o descaso administrativo e a inação dos órgãos fiscalizadores agravam a situação dos habitantes.
2: Transportes.
0: Átila Lins, do PSD do Amazonas, comemora a decisão da Justiça Federal que permite a continuidade das obras da BR-319. Segundo o deputado, a medida responde à ação movida pelo governo federal com o apoio da bancada amazonense no Congresso.
1: Átila Lins sustenta que a rodovia, especialmente em seu trecho do meio, é estratégica para acabar com o isolamento do estado e garantir o desenvolvimento regional.
0: Marina Silva, da Rede de São Paulo, contesta acusações de que pessoas do seu círculo familiar estariam envolvidas em processo que pede a suspensão temporária de editais para as obras na BR-319, que liga Manaus a Porto Velho. A deputada diz que informação divulgada no Senado é falsa.
1: Marina Silva defende que o debate sobre a BR-319 ocorra com informações corretas, sem ataques pessoais e com o devido cuidado ambiental, social e cultural que a região amazônica exige.
2: Meio ambiente.
0: Câmara aprova medidas para evitar acidentes com animais silvestres em rodovias. O repórter Marcelo Lacher nos conta como deve funcionar.
3: O plenário da Câmara aprovou o projeto que estabelece medidas para reduzir acidentes com animais silvestres, principalmente atropelamentos em estradas, rodovias e ferrovias. Pelo texto aprovado, estudos ambientais obrigatórios para obras e ampliação de rodovias e ferrovias deverão prever medidas para evitar atropelamentos. Com base nesses estudos, os órgãos responsáveis poderão exigir, por exemplo, a instalação de estruturas que facilitem a travessia dos animais, como passagens aéreas e subterrâneas, cercas, sinalização e redutores de velocidade. O projeto também determina que órgãos públicos e concessionárias que administram rodovias façam o monitoramento das áreas com mais acidentes. A proposta também cria um Cadastro Nacional de Acidentes com Animais Silvestres, que reunirá informações sobre ocorrências em todo o país. Esses dados deverão ser públicos e usados para orientar políticas de prevenção e melhorar a segurança nas estradas. As regras também passam a valer para estradas e ferrovias já existentes, que deverão se adaptar às novas exigências. No caso de concessões, essa adequação deverá respeitar o equilíbrio financeiro dos contratos já existentes. Relatora da proposta, a deputada Dula Salabert, do PSOL de Minas Gerais, argumentou que o projeto ajuda a reduzir acidentes, protege a biodiversidade e melhora a segurança nas vias. Segundo ela, a medida organiza ações que hoje são adotadas de forma isolada e cria uma política mais estruturada para enfrentar o problema.
4: Para quem não sabe, no Brasil, a cada segundo, 15 animais silvestres são atropelados nas nossas rodovias. São mortos no Brasil por ano 500 milhões de animais em nossas rodovias. E aí vivemos essa contradição. Temos a maior biodiversidade, mas somos também o país que mais atropela animais em rodovias.
3: O projeto que estabelece medidas para evitar atropelamento de animais silvestres em estradas, rodovias e ferrovias seguiu para análise do Senado. Da Rádio Câmara de Brasília, com informações de Daniele Lessa, Marcelo Larcher.
5: O curso Eu e a Lei, da Rádio Câmara e do Plenarinho, já é uma tradição, mas também não para de inovar.
0: Nos 200 anos da Câmara dos Deputados, a novidade é uma edição voltada para professores. O desafio é produzir uma videoaula com 5 a 10 minutos de duração sobre o papel do Parlamento na história do Brasil e sobre a importância do patrimônio histórico e cultural do país.
5: Em tempos de fake news e de desinformação, a ideia é incentivar a pesquisa em fontes primárias, como o Arquivo Histórico da Câmara dos Deputados.
0: As obras devem estar prontas até o dia 15 de junho. Mais informações em cd.leg.br/eu-e-a-lei.
5: Ah, e o concurso tradicional voltado para crianças e adolescentes continua de pé. O edital está na página, mas as inscrições só abrem em julho.
2: Direitos Humanos.
1: Raymond, do PT do Rio de Janeiro, relatou na Comissão de Administração e Serviço Público projeto que cria cotas para a contratação de pessoas com síndrome de Down em empresas públicas. O parlamentar considera que a medida garante inclusão e reconhece a capacidade produtiva desse segmento.
6: Um projeto riquíssimo. Ele diz que as empresas públicas de administração direta e indireta têm que ter uma cota de contratação das pessoas com síndrome de Down. Olha que coisa maravilhosa. É o projeto de inclusão para que essas pessoas com síndrome de Down sejam, de fato, reconhecidas como pessoas que trabalham e que podem trabalhar.
0: O projeto relatado por Raymond aponta que a inserção das pessoas com síndrome de Down no mercado de trabalho favorece o desenvolvimento das interações sociais e mentais do segmento. Hoje, segundo o IBGE, há cerca de 300 mil brasileiros nesta condição.
1: Padre João, do PT de Minas Gerais, registra a realização de mais uma Assembleia Geral dos Bispos do Brasil, organizada pela CNBB. O parlamentar reforça as denúncias feitas pela entidade contra a violência às mulheres, as guerras e os ataques às religiões.
0: De acordo com o padre João, os bispos criticaram a negação de territórios aos povos indígenas e o avanço do agronegócio sobre essas terras. Ele pede que dioceses e paróquias ampliem a divulgação das pautas sociais apresentadas pela CNBB.
2: Segurança Pública.
1: Câmara aprova aumento de penas para homicídios contra guardas portuários, policiais legislativos e agentes de segurança privada. O repórter Antônio Vital acompanhou a votação.
7: O plenário da Câmara aprovou o projeto que considera crime hediondo o assassinato de guardas municipais, agentes socioeducativos, agentes da guarda portuária, integrantes do sistema prisional, policiais legislativos e agentes de segurança privada. Isso no caso em que os crimes tiverem relação com a atividade dos agentes. Com isso, o homicídio praticado contra integrantes dessas categorias passa a ter pena de até 40 anos de prisão, no lugar da pena máxima atual de 30 anos. Hoje, a legislação já prevê aumento de penas para crimes praticados contra policiais, promotores, juízes e oficiais de justiça. A proposta também prevê aumento de penas para lesão corporal praticada contra guardas municipais, agentes socioeducativos, agentes de guarda portuária, integrantes do sistema prisional, policiais legislativos e agentes de segurança privada. Nesses casos, lesões corporais gravíssimas e lesões corporais seguidas de morte também serão consideradas crimes hediondos, com penas que podem aumentar em 2/3. Além disso, os condenados têm que cumprir a maior parte da pena na cadeia, sem direito a benefícios como regime aberto ou semiaberto. O aumento de penas, nesses casos, vale para casos de crimes cometidos em função da atividade desempenhada pelo policial. E os agravantes serão aplicados também se as vítimas forem cônjuge, companheiro ou parente de até 3º grau da vítima. O projeto foi uma sugestão do Conselho Nacional de Segurança Privada à Comissão de Segurança Pública e Combate ao Crime Organizado da Câmara. No plenário, o relator foi o deputado delegado da Cunha, do União de São Paulo. Ele argumentou que agentes de segurança privada são vítimas de homicídio e lesão corporal por vingança. O relator defendeu penas maiores para assassinos de policiais como maneira de desestimular esse tipo de crime.
8: Os policiais são executados em razão de serem policiais. O criminoso descobre que se trata de um policial e, para ser premiado no crime organizado, ele executa aquele policial. Hoje, a pena do crime funcional era de apenas pena mínima de 12 anos e máxima de 30. Uma pena que não garante o repúdio verdadeiro que se deve ter contra o homicídio contra um policial.
7: O projeto que considera crime hediondo o assassinato de guardas municipais, agentes socioeducativos, agentes de segurança portuária, integrantes do sistema prisional, policiais legislativos e agentes de segurança privada, seguiu para análise do Senado. Da Rádio Câmara de Brasília, Antônio Vital.
2: Justiça.
0: Júlio Lopes, do PP do Rio de Janeiro, presidente da comissão externa voltada ao combate à pirataria e à agenda do Brasil Legal, anuncia uma aliança nacional contra a falsificação e venda de produtos que violam direitos de propriedade intelectual e prejudicam consumidores.
9: Um pacto de que aquelas plataformas, pessoas que estão promovendo a pirataria sejam notificadas pela comissão que eu tenho a honra de presidir, a Comissão do Brasil Legal, e a partir de 10 dias de notificação sejam então multadas pelo PROCON do Brasil como veiculadores, como promotores de pirataria. Isso é crime. Na reincidência dessas multas, a Comissão do Brasil Legal, junto com a CBF e junto com as maiores marcas esportivas do Brasil e do mundo, vão qualificar essas instituições, pessoas ou promoters como não qualificadas à veiculação dos seus produtos.
1: De acordo com o parlamentar, o prejuízo com a pirataria saltou de 4 bilhões para 500 bilhões de reais em 20 anos. Júlio Lopes espera que a pressão sobre a reputação de divulgadores de falsificações sirva para frear o crime no país.
0: Termina agora o Jornal Câmara dos Deputados, com trabalhos técnicos de Wellington Teles e apresentação de Luciana Vieira e Val Monteiro. Boa noite.
1: A Voz do Brasil está de volta amanhã. Uma boa noite para você.
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0: com Luiz Carlos Juliano.
1: Bruno Marrone!
0: Parabéns a vocês, sucesso. E Deus abençoe a todos vocês. Alô? Essa nova caminhada aí.
2: Olha, obrigado, galera. Esse talento foi motivo de sucesso, Luiz Carlos Juliano, pelo amor de Deus, é o primeiro lugar no Brasil. Tchau, gente. Com Deus. Obrigado, Berlanga. Valeu.

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2: Aquele jeitão.

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0: Simbora, Goiânia! Oh, para Guilherme Benuto!
1: Rafael Borges de Mateus.
0: Oh, meus irmãos!
1: Essa moda é boa.

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0: Salve, salve, turma da estrada! Por aqui o Fernando Riquetti. Domingo, gente, é Dia das Mães. Mesmo com a distância das rodovias, elas estão sempre, sempre presentes no coração de quem vive na boleia, sendo porto seguro em cada viagem. É dia de celebrar, agradecer, reconhecer toda a importância dessas guerreiras que fazem a diferença todos os dias. E se você não tem mais a sua mãe, ela já se eternizou? É, eu tenho certeza que ela está presente, sempre, sempre em seu coração. Então, viva as mamães do Brasil! E vamos começar mais um Brasil Caminhoneiro! E vamos para a estrada! E nesse caso, ó, vamos mesmo! Porque a CNT, Confederação Nacional dos Transportes, fez um grande levantamento e conseguiu criar o verdadeiro raio-x das estradas brasileiras. Quantos quilômetros estão bons, quantos estão ruins, quantos estão péssimos, quais regiões estão melhores, e eu já posso adiantar, viu, parceiro, que o quadro, ó, não é dos melhores. O que não é novidade para você, né, rapaz, que já teve pneu estourado, vários outros problemas rodando por esse nosso Brasilzão. Então, sem mais delongas, vamos chamar logo o nosso repórter especial Francisco Garonce para trazer todos esses detalhes para a gente.
1: Hoje, o nosso ponto de parada é aqui, ó, BR-116, quilômetro 472, no estado da Bahia. E nós viemos aqui para falar sobre o raio-x das estradas brasileiras. Um projeto que foi desenvolvido pela Confederação Nacional dos Transportes, a CNT.
2: O Brasil tem hoje mais de 1.700.000 quilômetros de rodovias espalhadas por todo o território nacional, mas somente 213.500, ou seja, menos de 13% do total, são de rodovias pavimentadas. O estudo da CNT avaliou 111 mil quilômetros de rodovias.
0: Quem falou a respeito das estradas foi o caminhoneiro Cleoni. Vamos ouvir.
3: Precisa melhorar bastante, né? As estradas estão muito ruins, muito esburacadas. Então, estão arrumando já, né? Mas ainda tem muito trecho ruim e principalmente acostamento que precisa melhorar, né? Pontos de parada pra gente, entendeu? Que nem tem essa questão, essas leis aí que precisa a gente fazer o horário, mas não temos ponto de apoio, né? Então, acho que é uma das coisas que precisava ser feito primeiro para poder ser cobrado da gente, nós motoristas.
1: Comparando a frota de veículos que nós temos hoje no Brasil com a que tínhamos no passado, foi um crescimento de mais de 50% em 10 anos. E quanto mais veículos circulando, maior é o desgaste das rodovias. As condições do pavimento nas estradas brasileiras fazem com que o custo do transporte se eleve em quase 33%. E isso reflete naturalmente no preço dos produtos. Assim como os sinistros deram um prejuízo no Brasil de 13,4 bilhões de reais. Um aspecto muito importante identificado pela pesquisa foi que as rodovias que estão administradas por concessionárias, apesar de cobrarem o pedágio, oferecem um serviço muito melhor e uma melhor qualidade das rodovias quando comparadas àquelas que estão sob administração pública. E o aspecto mais importante é que as rodovias pedagiadas, elas são mais seguras. E essa conversa não termina aqui, a gente continua junto nas redes sociais. Porque segurança é aqui com Garonce. Agora é com você, Riquete, porque eu sigo na estrada.
0: Valeu, Garonce. Aquele abraço, meu irmão.
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8: E a nossa conversa estradeira hoje é com o Marcos Oliveiro, QRA Marcão no Estradão. Ele tem 5 anos de estrada e vive em Portugal. Ô Marcão, seja bem-vindo aqui à Bolé do Brasil Caminhoneiro, meu irmão.
9: Que isso, eu que agradeço aí a oportunidade aí de estar aqui para esse bate-papo aqui descontraído aqui.
8: Ô Marcão, conta pra gente, rapaz, como é que você foi parar aí em Portugal?
9: Olha, eu cheguei em Portugal em 2001 e nem sonhava em trabalhar com caminhão. Mas já gostava muito de caminhão, gostava de ver, né, aqueles bitelão, como a gente diz lá em Minas Gerais, aqueles bitelo passando a estrada e ficava admirado aqui, né? Um dia eu vou dirigir um bitelão daqui. Mas vim para Portugal, a convite de um primo meu, e vim trabalhar na construção civil. Aí fiquei aqui 10 anos trabalhando na construção civil, depois fui embora para o Brasil de novo. Aí no Brasil comecei a tirei a carteira categoria D e comecei a trabalhar com motorista no Brasil. Trabalhava até na mineradora, com caminhão traçado. Recebi um convite para vir para Portugal através de um amigo meu e estou aqui. Estou aqui, o patrão dele estava precisando de caminhonista, de caminhoneiro, carreteiro e tal. Falei assim, rapaz, mas eu não tenho categoria E. Não, você tira sua categoria E no Brasil e você já tem a documentação toda portuguesa, tudo no jeito. Você volta para cá e só troca a sua carta portuguesa, brasileira pela portuguesa e começa a trabalhar. E assim foi feito. Estou aqui ainda nessa transição aí, quando eu retornei do Brasil para Portugal, demorou um ano e qualquer coisa. Aí sim, aí eu fui trabalhar nos caminhões, sem experiência nenhuma, nem carreta, mas fiquei ali 30 dias fazendo treinamento, até que o colega lá, o primeiro motorista, me liberou, então até hoje. E entrou na veia e não quer sair mais não, viu? É uma profissão apaixonante.
8: Marcão, a gente tem visto nos noticiários que está faltando caminhoneiro na Europa, principalmente na Inglaterra. Conta pra gente, Marcão, tá faltando mesmo?
9: Aqui na Europa, em todo, tá precisando de caminhoneiro. Tá precisando de caminhoneiro, tá faltando mão de obra. E na Inglaterra, ainda pior. Porque o pessoal que trabalhava lá, muitos são pessoal não inglês, né? Vamos dizer, não inglês, é polaco, é muito motorista da Polônia, português, brasileiro, que tem o BI, que é o bilhete de identidade português, que trabalhava lá de motorista. Então, o que acontece? Com a saída da União Europeia, teve um prazo máximo desses trabalhadores deixarem o país, né? Eles já não poderiam mais trabalhar na Inglaterra mais. Só o pessoal que tivesse documento inglês, documento europeu já não valia na Inglaterra mais. Então, o que aconteceu? Esse pessoal teve que sair todo de uma vez. Não puderam trabalhar mais. O que aconteceu? Então, eles ficaram doidos, né? Se é um tiro no pé que eles deram, foi ir. Então, ofereceram um salário lá realmente muito bom. Muito bom.
8: Esse foi o Marcos de Oliveira, QRA Marcão no Estradão. Caminhoneiro brasileiro que roda pela Europa. Marcão, muito obrigado pelo papo, meu irmão.
9: Eu agradeço a oportunidade aí e tamo junto.
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8: Ó, veio o modão.

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4: Olha, a bateria não escolhe dia, hora ou lugar para dar problemas. Ó, no dia que eu fui fazer essa matéria, aconteceu justamente isso. Eu cheguei na oficina pela manhã e o gerente, o Álvaro José Moreira, e o mecânico Luiz Gustavo de Souza foram surpreendidos por ela, a bateria. Ouve a história aí.
5: Esse caminhão aqui, ó, encostou ontem à noite para poder fazer a manutenção nos freios. Só que o Álvaro foi dar partida agora. E aí, Álvaro? Nada?
6: Não dá nada, bicho. Ó, só o barulhinho. Tem alguma coisa roubando corrente. Pode ser bateria encantando. Tem alguma fuga de corrente, alguma coisa que não esteja funcionando. Fuga da lanterna, tem alguma coisa. Então tem que avaliar para poder ver. É uma coisa que acontece, coitado do caminhoneiro. Imagine à noite, você para viajar e tem que depender de alguém para poder te ajudar e não tem. Qual o profissional que vai ter à noite para poder te ajudar? Não vai ter. Agora fica nessa situação.
4: É, bateria é campeã em dar rasteira no motorista, fala a verdade. Por isso, é bom ficar atento. Começou encoste no auto elétrico e faça a revisão.
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5: E domingo é dia das mães. E você, parceiro, vai conseguir estar com ela? É? Boa! Ó, mas se não der, faz o seguinte: manda uma mensagem, faça uma ligação de vídeo. O importante é sempre se lembrar dela. Eu estive no trecho e encontrei com a Débora e a Helena, mãe e filha. A mãe é caminhoneira. Escutem essa reportagem que é inspiradora. Paulinho, aperta o play aí, garoto.
6: Eu trabalho desde meus 6 anos de idade. O meu pai era um abusador, a minha mãe ajudava, nisso eu fugi de casa. Desde então estou pelo mundão, sem família, sem ninguém. Minha família, meus filhos. Morei na rua, passei fome, fui abusada na rua, apanhei muito. Eu trabalhava no circo do Beto Carreiro, sim, quando eu engravidei dela. Aí eu fui trabalhar num parque de diversão. Eu tive ela dentro de um baú. Ela com 3 dias de vida, eu tava trabalhando. Aí fui batalhando, consegui alugar uma casa em Peruíbe. Lá era faxina, fazia faxina, roçava quintal. Eu pintava casa, vendia sorvete, catava reciclagem, vendia bala no farol.
5: É, gente, a história dessa mãe aí, ó, é de emocionar. Podia faltar tudo, mas o principal em casa nunca faltou, viu? Amor e carinho.
6: Eu tirei minha primeira habilitação com o salário das férias. Só que eu pagava aluguel, babá, mais um monte de coisa. Então era muito difícil eu conseguir mudar minha carta. Toda moedinha que sobrava eu guardava e falava: eu vou ser motorista, eu vou ter uma profissão para dar uma vida boa para os meus filhos. Muitas vezes só tinha arroz em casa para comer, muitas vezes não tinha nada, tinha que pôr leite, água no leite para dar para os 3. E é igual eu falo para ela, falo para ele, falo para outra: se vocês querem alguma coisa, luta, não dependa de ninguém. Porque o que eu mais ouvi: você está abandonando seus filhos, você não presta, você não vale nada. Eu catei uma malinha, fiz cera e xadrez, fiz pretinho. Fui passar pretinho, puli tanque, trabalhei muito tempo fazendo isso. E falar para todo mundo: meu sonho é ser motorista porque eu quero dar uma vida boa para meus filhos. 6 anos atrás eu fui despejada. Aí eu construí um barraquinho, eu e ela aqui, construímos um barraquinho, nós duas, né? Martelamos dedo, martelamos tudo, mas nós construímos o nosso barraquinho. Aí eu parei de pagar aluguel e nós ia catar papelão. Ela falava que ela era a rainha do papelão, né? Com 12 anos de idade, tava lá catando papelão, junto comigo, batalhando. E ela disse que vai trabalhar 2 anos de empregada, vai comprar o caminhão dela. Fala a sua meta de vida.
7: Primeiro, eu vou ter que tirar minha carta, né? Ah. Aí vou mudar e tal. Aí a minha mãe vai estar trabalhando, onde ela estiver trabalhando, ela vai me indicar lá. E aí eu vou entrar lá, e aí eu vou trabalhar, e nisso eu vou juntar dinheiro. Aí eu vou trabalhar um pouquinho, né? E aí, como meu nome vai ser limpo, eu vou trabalhar muito, muito, muito, muito. Isso. E vou comprar meu caminhão. Nisso que eu vou comprar meu caminhão, aí eu vou comprar vários caminhões. Nós vamos trabalhar junto e vai crescer junto.
5: O amor é o combustível para dar uma vida melhor a eles. Muitas mamães viajam com a saudade e orgulho, dividindo espaço no peito. No fundo, elas sabem que nenhuma distância é maior do que o amor que elas sentem por seus filhos. Um feliz Dia das Mães para todas vocês que estão longe de casa para cuidar da gente.
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5: Música na boleia, Jorge Mateus.

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3: 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A vida na estrada.
4: Sou caminhoneiro há 25 anos. Foi logo no começo, trabalhando de ajudante de

0: insano, que sempre tem alguém sorrindo em casa e, logicamente, com saudade. Que a gente sai de casa, deixa a saudade e volta com fé e esperando um abraço deles, né? Então a gente, é esse clima que a gente vive na estrada.
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3: E por aqui ficamos. Fim de mais um Brasil Caminhoneiro, que é uma realização da Cobran, Companhia Brasileira de Marketing. Hoje, com uma homenagem especial ao Dia das Mães. Lembrando que essas mulheres são força, carinho e inspiração em cada quilômetro da nossa jornada. Para você, caminhoneiro, que muitas vezes está longe de casa, fica o nosso abraço e o desejo de que esse amor siga sempre, sempre presente, mesmo à distância. Feliz Dia das Mães! Música.

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3: Vamos lá, gente. Eu falei ontem que hoje, 4h30, eu tava de boa. Estamos mesmo 4h30, 18 graus a temperatura. Minha Deus do céu, contra a chuva, contra o vento, né? Vamos que vamos, dele que dele, companheiro velho. Foi de trocar cusco de invernada por volta de 2 horas da madrugada, mais ou menos, pelo amor de Deus, né? Vamos que vamos, dele que dele, mas com tudo isso agradecemos a Deus, né? Obrigado, Deus, obrigado, nossa mãe, Nossa Senhora de Aparecida, é a gratidão, né? É gratidão, Deus, por mais esse momento, nós estar aqui juntinho na rádio que a gente gosta, para fazer aquilo que a gente gosta, e para você, que eu sei que também gosta da gente, né? Então vamos lá, vamos só agradecer, claro. Eita, direção de rádio de Luiz Pedro e eu, Márcio Pedro, mais uma vez, né? Vamos aí, moçada. Mais um madrugadão, sexta-feira, dia 8 de maio de 2026. Tempo com garoa nesse momento. É, vamos que vamos. Como é que foi aí na tua região? Como é que foi na tua comunidade? Teu lugar que você mora, você já está ouvindo nós? Deu muito vento? Deu algum probleminha, alguma coisa ou não? Oxalá que não, né? Porque foi um, como diz os antigos, foi uns pés de vento, né, compadre? Dizia, ó, sorte que o compadre meu tava dentro de casa, né? Se o Liseu tivesse fora, tinha ido, né? Barbaridade, né? Vamos agradecer, gente, a Deus, né? Ao nosso pai, a nossa mãe, Nossa Senhora.

0: você já parou e se perguntou, né? Como Deus é bom, como Deus é maravilhoso, né? Deus faz as coisas sempre certinhas, né? A gente que às vezes não sabe fazer as coisas certas, mas Deus sempre está ao nosso lado, né? Dona Elia Rostirola, pessoal, vamos acordar cedo e vamos rezar um Pai Nosso. Que estais no céu, santificado seja o vosso nome. Venha a nós o vosso reino, seja feita a vossa vontade, assim na terra como no céu. O pão nosso cada dia nos dai hoje, perdoai as nossas ofensas, assim como nós perdoamos a quem tem ofendido. E não deixeis cair em tentação, mas livrai-me de todo esse mal, porque eu creio em Deus Pai Todo-Poderoso, que foi o único Criador desse imenso universo de meu Deus. Obrigado a nossas empresas com a gente. A oração da manhã, 6 horas, de nossa farma. 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Olha, da única, Lucas Duarte, Adriana Consultoria com a Armácia do Rabel, que ontem foi uma loucura. Parada 102, Cred Laus, Padaria Vitória, Eletrônica Esse Cartão e Churrascaria Rock. Bom dia!
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0: Vamos lá, compadre, eu já dei o sinal de com Márcio, gente, ó. Vamos, você que tá ouvindo nós já, né? Manda aí, deu algum probleminha, algum vento mais forte, algum transtorno na tua região. Manda pra nós, manda fotos, enfim. Vamos enviando. Acreditei que não, né? Foi um pouco de vento, mas não aquela loucura também, tá bom? 4h34, tio Varme, tio Vermário, como é que foi a nossa nova beleza? O nosso Piratuba velho. Como é que foi aí sozinha no Piratuba, coisa tudo certo?

0: Vamos lá, né? Obrigado, senhor. Obrigado, meu Deus, por eu ser quem eu sou. Bom dia. Olha aqui, né? Diz o seguinte, né? Deixa eu ver aqui. Deixa eu me ver aqui. O João Aladir Chaves. Ô, tio João. Bom dia, Marcio Pedro. Estou indo para Joaçaba. Aquela placa aí na entrada do Parisoto que tem, ó, placa lá do Hospital do Dente, né? Caiu, tá no chão, né? Eu vi quando eu cheguei aqui também no pátio da rádio, tem uns vasos de flor muito grande, viu, João? Esse aqui próximo à garagem do carro da rádio Capinzal, mas pensa um vasão tombado ali também, tô vendo, foi corte. Meu amigo João, tá indo pra Joaçaba, João Aladir aí, quer coisa, tiver algum problema aí na rodovia, manda pra nós também, tá bom, meu amigo? Até pra nós alertar. Olha, ó, o Alaércio Pedro lá em Vila Nova, Peritiba, ouvindo nós, como é que o senhor tá aí, homem do céu, tá tudo certo aí, meu guri?
1: Bom dia, Márcio Pedro.
0: Bom dia.
1: Tudo certo?
0: Tudo bem, o senhor? Mas a calor,
1: velho. Tanto programa aqui na Vila Nova, Peritiba.
0: Mas que tal? O que que vamos ouvir hoje?
1: E aquela música de Milionário José Rico,
0: Duas
1: Camisas.
0: Mas então deu bom, homem do céu. Eita, acabando 4h38, compadre Zé, essa aqui serve pra você, meu compadre velho. 4h38 minutos, Milionário Zé Rico, Duas Camisas.

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1: Mas que tal, né? Mas que tal? Que é mesmo, né? Vamos que vamos, gente. Olha, olha, 4 horas, 42, 18, 65, 18 graus. Uma corrida, né? Tempo estável. É uma garoinha nesse momento, mas deu uns pés de vento no novelho. O Diego Nono disse, velho, sabe, temos da cama pra dar uma olhada lá fora. Meu Deus do céu, né? É bom dar um velho de luar e cor de pata. É, meu amigo Alessio Pires, como é que foi os ventos aí por Peritiba? Foi muito aqui pra nós, foi bastante, viu? Foi de uma sorte que o Nono disse ser que é uma casa de tela, né? Pra não entrar vento. Mas o Nono entra a mesma coisa, né? Parece o seu Oswaldo, né? É só da Vila União. Como é que tá aí, tio Oswaldo? Assustado com o vento aí também? Bom dia,
2: senhor. Bom dia, Machapé. Bom
1: dia.
2: Tudo bem aí, meu
1: bom dia,
2: bem.
1: Oswaldo.
2: Bom dia, Oswaldo.
1: Bom dia, Oswaldo.
2: Tá na oração?
1: Macaco.
2: Lá no Ranchão, eu e a dona Roselia Aparecida de Almeida, minha esposa.
1: Mas deixa pra nós.
2: E a música hoje aí com o Tiburcio da Estância, socando uma canjica.
1: Macaco.
2: Pode ser?
1: Pode,
2: e amigo. O Sabino ontem resolveu de ligar aqui em casa.
1: Ah, é?
2: Chegou de manhã, a mulher atendeu, eu não tava.
1: E
2: pra baixo ali. Tratando uns cachorros. Daí de noite ele me ligou de novo.
1: Mas pra incomodar.
2: Eu e a Sabina, velho. Demos alguma risada.
1: Sabina é gente
2: coitado,
1: boa.
2: Tá sozinho desde quarta-feira. Dona Nair deixou ele e foi pra Joaçaba.
1: Mas tomara que tenha juízo.
2: Tá triste, chorando.
1: Sabina,
2: velho.
1: Não,
2: beleza,
1: não.
2: Márcio Pedro, um abraço, me queira bem que não costuma.
1: Da mesma forma.
2: Sexta-feira pra nós.
1: Amém, né? Tomara que a dona Nair lá crie juiz nem volte, né? Pensa bem se incomodar com o Sabino, pelo amor de Deus, Sabino. Você quer falar pro tio Guto velho também, mas que tal? Tio Muriçoca nos olhos, seu Raul, já com o rádio no 12. Tio Ito, vamos socar uma canjica aí pra nós fazer comer com leite, né? Alô, alemão lá no Paulo Lopes, velho, gurizada, vamos, como é que tá o tempo daí também, muita chuva lá pelo litoral catarinense, homem do céu. Você que tá ligando o rádio agora, deu algum problema aí, manda pra nós aí.

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2: Vamos lá, com certeza é o teu, meu, nosso bom dia da alegria. Mandar um abraço pro senhor Dilton Boff, que também acompanha nós. Obrigado, senhor Dilton. Bom dia, bom amigo. Eita, acabar não, né? Vamos mandar um salve aqui, então. Bom, mas olha quanto tempo. João Maria, ontem eu vi o João Maria lá na Drogabel também. Bom dia, João. Como é que você tá? Muito certo?
3: Bom dia, bom
2: Tudo
3: dia,
2: bem, meu irmão?
3: Tô te incomodando.
2: Mas não incomoda Maria, nunca.
3: Não, não, não, não, sossegado, né, Marcelo?
2: Não, é,
3: mas João. Mas vamos com o Pedro Hortaço hoje, Lúbios Homens Perto.
2: Opa, opa.
3: Vamos torcer por... Eles não estão acordados, eu acho.
2: Não, estão tudo dormindo.
3: Quem deve estar acordado,
2: tio Rita. É só nós dois aqui, né?
3: Uma restante, o Marcão da Luz, o Nadir da Almeida, o Garcia. O Garcia, eu acho que está
2: todo mundo tá acordado. O Mano Velho já está acordado.
3: E Ana Cleto, o Henrique Brinho e os demais ouvintes da 102.3, minha esposa, e o Tiago Velho também está dormindo.
2: Mas o Tiago está dormindo.
3: Beleza, Marcio. E deixa que chova, né?
2: É, vai chover, eu te aviso, né?
3: Alô, ótima sexta-feira.
2: Alô, tio Li, bom dia. Como é que tá o dia da cor de Jona?
4: Tudo bem?
2: Como tudo é que bem, tá, o amigo? Senhor, como é que tá?
4: Eu queria que você rodasse os 18 do Ambrose, oferecer lá pro Leonir, quando eu estive lá em Ipira.
2: Aham.
4: Estive lá no Leonir. E daí eu mandar pra aquele índio réu lá, bueno, uma barbaridade, mandar pro Patrão Lia de Moraes, pô. Vai no meio da roça, pro Guto Mato, meu afiado, marcando a luz ali na. Na nova capinha, ó. E daí tu manda o 18 um Ambrose pra essa indiada buena do chimarrão aí.
2: Deixa tá pra bom, mim, tio Lee.
4: Mandar lá pro Leonir e mandar pro Ito também. Bueno, hein, minha filha?
2: Tô apia.
4: Eu agradeço, senhor.
2: Mas vou atender sim, homem. Meu amigo viu sim, o Terres, o pessoal lá da Barra do Pinheiro também. Bom dia.
5: Bom dia, Márcio Pedro. Tudo bom?
2: Tudo?
5: Viu sim da Barra do Pinheiro?
2: Uhum.
5: Aqui deu um problema, eu levantei cedo.
2: Aham.
5: Ficar mais tempo de varde.
2: Mas de novo, homem. Mas de novo.
5: Com uma lombeira desgraçada pra não trabalhar.
2: Mas de novo, Vicente.
5: A música pode ser a tua escolha aí, beleza? Então. Pra todos que estão escutando.
2: Beleza, meu amigo, velho. Um abraço pro compadre Negro, é compadre Neide lá no meu Idechim, né? Também acompanha nós. Como é que foi o tempo aí, compadre velho? Deu muita chuva, vento, mais ou menos. Falei, Barro Preto, né? Se não tá frio aí, Barro Preto.

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4: Olá, com certeza é o teu, meu, nosso Bom Dia da Alegria. Ô, João Maria, acho que tem sim. Vamos ver com o Comate, né? Comate sabe bem certinho, mas tem promoção de combustível hoje lá no Postão Amigão. 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Eita, moda, velho. Tava acordando, gente, vamos sardando, vamos se espalhando que tá na hora. Você é capizar que me está também com a parada 102, aí direto, detona preço do Proner, detona, alô, povo do Proner, alô, zero. É, toda a ele, toda a turma aí, né, dizem que todo o pessoal do Proner aí também, aí doutor na preço também, na multi... É móveis aí na Clube Schmidt, na loja do Kervis, do Kervis. Eita, acaba não, mundão. É, ontem nós estivemos junto com o Everton e também com a Marinesa aí na Drogabel, né? Drogabel. Eu, né, o Dalcinha, foi limpiar a gente, sartava a gente tudo que é lado. É, e o Jardel teve ontem lá também na... Multimóveis aí na Vila, né? No trevo da Vila 7, né? Lojas do Kelvis, da Ju, né? Toda a turma, Matias, todo o pessoal, né? Oi, impossível, bem, pode até acreditar, já vamos rodar um 18 do Ambrose, né? Alô, Guto da Capoeira, como é que tá, Guto, velho? Ah, não é da Capoeira,
5: bom
4: é do mar.
5: Bom dia, mano, velho.
4: Bom dia, Guto, velho. Eu tô bonito,
5: tamo senhor. Aí. É assombrado, tô vendo.
4: Pois é, deu um...
5: Parecia que ia levantar os barracos.
4: Mas não deu nada, né?
5: Com e tudo... toque um aí do Mano Lima aí.
4: Uhum,
5: deu. Poxa, e não... manda pra turma do chimarrão aí.
4: E do Caque.
5: Tio Li,
4: tio Li tá vivo, hein?
5: O Padre Zio, o Marco
4: Antônio também,
5: tá? Você, o Bar Preto, a véia.
4: Ai,
5: né? É... Marco...
4: O Raio, não sei se não tá dormindo. O Raio tá igual cobra de laboratório.
5: A turma, estamos com o rádio lá no dojo aí.
4: Mas eu tô escutando, hein? Mas que
5: Deus
4: coisa
5: abençoe,
4: boa.
5: Deus abençoe nós, né? Vamos pegar pra vida.
4: Ah, já tá abençoando, ó. O Raio, velho, tá igual cobra de laboratório ultimamente, né? Mas a Raio, velho, né? Vamos lá, faltando 4 para 5, já 18 graus. Bom dia, dia 8 de maio, vivendo TV, se choveu, aviso.

0: Matava.
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5: Mas que tal, ó, Oswaldo, o Sabino me ligou agora aqui, disse que deu um redemoinho tão forte ali no lado do milho, que levantou um boi de 1.500 quilos e até agora não desceu o boi, ele tá redemoinhando em cima da casa. Mas, ó, Sabino, o homem não mente quase. Olha aí, ó. Mulherzinha incomodativa e voz minha, ninguém tem. É mandar, pro Joãozinho aí no São Luís. Ô, Joãozinho, ó, vou rodar já já. A cadela vai, tu me pediu ontem, né? Mas não deu tempo. Vamos rodar com o Renio Lima. Daqui a pouco tá bom. Música aí que o Couto Velho pediu também. Vai pro Tiuito. Vamos largar a cadela lá pro Tiuito, ver como é que dá o barulho lá nos morros do Lacer Lopes, tá bom? Deixa eu ver quem tá com nós aqui, ó. E estou dando um bom dia pros ouvintes também. Ô, Mainar, como é que você tá, homem? Bom dia!
6: Bom dia, Marcinho!
5: Bom dia, Mainar!
6: Como é que tá?
5: Tô bem, mano!
6: Véio.
5: E você, homem?
6: Pois é, essa chuva aí deu uns ventos aí, então, uma chuvarada, mas graças a Deus tá tudo bem aqui.
5: Marcos,
6: São Cristóvão. Tamo aí ligadaço, não tem problema.
5: Obrigado, meu amigo Neymar.
6: Preparando os detox com as ervas.
5: Terapias naturais.
6: O fígado, o rim, o
5: e as bexigas, 60 roia.
6: Mande a próxima música aí, ofereço. Para todos esses ouvintes.
5: Obrigado, Neymar.
6: Que já levantam de madrugada.
5: Mas, homem do céu.
6: Capinzal.
5: Obrigado, meu amigo. Mano, Garcia, como é que tá, mano? Ei, tu tem que cuidar também, mano, para não sair nesses ventos, homem do céu. Bom dia,
7: mano. Tudo certo?
5: Tudo bem, você, homem?
7: Você roda para nós hoje no Amor do City.
5: Mas, Raico.
7: Para esse pessoal da madrugada aí do Chimarão, aí pro João Maria, pro Guto do Marco. Marcão, pra pessoal da toda a turma do Chimarão.
5: Tamo bem de amigo, né?
7: Deus abençoe na sexta-feira aí.
5: Já tá abençoando, homem do céu, já tá abençoando, né? Aí vamos de cadela, baia com o Renho Lima, moçada. 5:03, bom dia, acordando, mais um dia acordando pra vida. Alô, Osvino, como é que tá, meu parente velho? Alô, meu amigo Mota, na Vila União, obrigado aí, Mota. Um abraço pra você, pro Dona Cadete, pro João, né? Eita, Osvino, com esse vento caiu tudo as pinhas dos pinheiros agora, né?

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0: Ja, singolo dei o compadre negro lá no Erechim. Mas ah, compadre veio. Muita chuva aí no Erechim, meu compadre. Aqui foi de umas chuvadas, mãos vento, velho. De trocar borrichão de invernado, homem do céu, né?
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0: Olha, gente, a padaria Vitória Dembre convida o tio Anacleto, o neném, velho, estão convidando para amanhã, né? Amanhã é sábado já de novo. Pela 20ª edição do Baile do Shopping Nadinha Sulioro, domingo dia 10, dia das mães, né? Festa em alto São Roque, né? Homenagem às mães e também a igreja Caminhando com Jesus na rua Francisco Herter, né? Vai ter distribuição de cachorro quente para as mães, para a criançada, para o povo em geral. É a partir das 16h no domingo, tá bom, gente? Dia 17 é grande bagulho de festa no Rio Pardo. E no dia 14 de junho terá festa na linha Mazieiro, né? Inclusive, a liturgia é com a Cresciele Schumann e sua equipe. Alô, Cresciele, alô, Paulo Schumann e toda a turma de Abão, meus amigos.
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0: Alô, bom dia, velho, tio Vanderlei, a noite também, como é que o senhor tá? Bom dia, mais Pedro, por gentileza. Olha a música, tinha um carro de pardinho, negrinho, parafuso, boa pedida, boa pedida. Vamos lá, segura essa, Mano Garcia, abre a gaita, compadre negro, abre a gaita, meu compadre velho.

0: com pouco amendoim.
1: É, é verdade.
0: Senão o Jânio Velho ficava muito nervoso e perigava que ele ia embora. Lá pelas tantas daquele mundo de doce, o Jânio dizia: minha sogra, coisa engraçada.
1: Que houve? Não acredito, tá passando mal?
0: Não.
1: Vamos fazer o seguinte: o senhor flocha a guaiaca, lá no fundo, perto do pé da laranjeira, cuidado, mas o cachorro tá amarrado, não tem problema.
0: Não, não, não é nada disso, meu

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3: Vamos lá, gente, mandar um abraço pro parente bem da Joaçaba, seu Antônio Martinaz. Como é que tá, parente bem? Olha a dona Claudete da Silva, que já abençoa da sexta-feira para todos nós. De madrugada foi de assustar o vento, né? Isso, barbaridade, coisa de louco. Não, era umas 2 horas mais ou menos da manhã e começou a ventania, mas graças a Deus não foi. Então, corte com o padre Negro, disse que lá em Erechim choveu bastante, mal vento também, não foi aquela loucura. Ainda bem, moçada, ainda bem, né? Mas você que vai andar nas rodovias, principalmente, dá uma cuidada. De repente, pode cair alguma árvore, alguma coisa, né? Ui, ai, ai, ai, ai. 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
3: Aí que tal, né? 5:14, né? 5:14, já, né? Tio Ito, vem, deu um sinal de comércio agora, né? O vento não te derrubou, Ito. Será que não cerrou nossa baiuca lá? Acho que não, né? A Nossa Senhora Aparecida protege, né? Eu estava num baile cantando.
4: Eu estava num baile cantando.
3: Eita, moda, velho. Será traição de mais um amor, né?
4: Quando vi.
3: Já vai ter um negrinho parafuso, mais ou menos assim, ó. Mas que tal? Tinha um carro de pardinho.

0: Avisão aí, que minha hora certa, 5:18.
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0: Comigo mesmo, olha, 5:21, 5:21, 18 graus, tempo estava com garoa nesse momento. Então, foi tudo tranquilo aí, tio Ito, lá no pé do morro do Lacer Lopes. Bom dia, seu Ito, como é que tá, homem?
6: Bom dia, compadre.
0: Bom dia,
6: Márcio,
0: bom dia, bom
6: ventou
0: dia.
6: Bastante
0: deu
6: bastante
0: vento,
6: né?
0: Aí,
6: mas não aconteceu nada.
0: Não, não, Nossa Senhora Aparecida abençoa,
6: não. Na roça, mas eu acho que...
0: Quais partes?
6: Capim meio alto, meio... Mas vamos tocar aí, Nossa Senhora Aparecida vai cuidar de nós aí. Falando nisso aí, manda saudando Nossa Senhora Aparecida, oferece para todos os colonos aí que tem agricultura, né? Que ela cuida de nós aí, Márcio Pedro. E manda aí uma música para nós aí, bem bonita aí. Pode ser aquela artista mesmo, né? Do Mineiro Marciano. Adoro aquela música. Oferece para toda a galera do chimarrão aí. Obrigado por se preocupar com a gente aí. Que... Deus também te cuide, te dê muita obra na tua vida. E saúde também, né, mas precisamos tudo.
0: Com certeza, tio. Nós não temos saúde, não adianta. Temos saúde e temos tudo, meu irmão velho. Aô, mundão, né? Que é bonita, né? 5:22, 18 graus. Vamos lá, como é que foi o tempo na tua região, na tua cidade, o teu município, a tua comunidade? Mande pra nós, hein? Tá andando pra lá e pra cá, tem algum probleminha na rodovia? Mande pra Xangai.

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1: Vamos lá, né? Madrugada de tempo estável com calor, temperatura 18 graus nesse momento. Lembrando que às 7 horas no Jornal 102 tem a previsão atualizada com Ronaldo Coutinho do Prado. 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
1: Vamos lá, né? Eu tenho o meu nosso bom dia da alegria. Aô, não, né? E tá vendo que as matérias também, ó. O temporal com ventania deixa milhares sem energia, né? Na região de Concórdia durante a madrugada, né? Temporal acompanhado de fortes rajadas de ventos durante a madrugada dessa sexta-feira, dia 8, provocou desligamento de energia elétrica em diversas cidades da regional de Concórdia, né? É conforme os dados atualizados por volta de 1h50 da manhã, milhares de unidades consumidoras ficaram sem energia elétrica, né? Na regional de Concórdia, quando registrado mais de 6.500 desligamentos, né? Os municípios mais afetados foram Concórdia, Chavantina, Passos Maia. Somente em Concórdia, mais de 2.100 unidades consumidoras estavam sem energia elétrica durante a madrugada. Em Concórdia, os bairros mais atingidos foram da Gruta, interior do município, Flamengo, Cristal e Santa Rita. Também houve registro de interrupções nos bairros Itaíba, Industriários e Loteamento Balbinote. Então, Concórdia foi bem afetado aí pelos fortes ventos da madrugada, tá bom? Nós, que graças a Deus, a princípio, tudo tranquilo, né? Mas tranquilo que água de poço, né? Deu louco, deu bom, né? Deixa eu mandar um abraço aqui. Bom dia, Marcos. Tudo bem? Manda a música pra nós ouvir aqui no Carregamento da BRF. Estamos desde as 4h30 na escuta. Ótimo programa, meu amigo Sadico Alias, o Nora, toda a turma aí do Carregamento. Obrigado, Sadinho. Um abraço. Deixa eu ver quem mais, dona Claudete, ó. É, dê um alô aí, pessoal da Celeste, na Vila Anchieta, sem luz. Ô, povo da Celeste, deve estar se puxando essa gurizada. Para lá em gastar luz, né? E o meu amigo André Zeredo. Ô, André, como é que você está, homem?
3: Nossa, bom dia, André.
1: Tudo Marcelo? Bem, André?
3: Manda um aí para a turma da madrugada.
1: Isso.
3: Seu Ito, seu Guto.
1: Tá vivo
3: ainda. Seu Guto, será que tá vivo ainda?
1: Tá, ligou antes.
3: A toda a turma aí na madrugada. Aí, seu Ito, tá escutando agora ele no rádio aí. Manda um barulhito.
1: Aham.
3: Um João Mineiro e Marciano aí.
1: Um barulhito, barulhito.
3: Temos na escuta já,
1: gastando. Beleza. Mas que tá no barulhito. Esse aqui é o André Azevedo, ele já tá morto por dentro, meio mais vivo por fora, né? Olha, olha, 5h29, ó, o Nadir Almeida com esse fofoca, viu, André? Diz que tu tá igual a cova de laboratório. Nadir Almeida é fofoqueiro, né?

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0: Vamos lá, né? O Tito disse que o Andrezão é bom no machado, né? Disse que vai cortar uma lema também, que eles bracão velho lá, né? Ô, André, um abraço, Tito aí, tá? Te elogiando no machado. Eu gosto muito do machado, o problema é o cabo, né? Barbaridade, né? Linda, coisinha louca, mete o muriçoca nos oriteiros, hein? Pediu a mulher maravilha, mas mete o muriçoca.
8: Um beijinho na boca.
0: Alô, alemão lá no Paulo Lopes, já deu aquele sinalzão de comarça. Alô, alemão, como é que tá a esposa, dona Alessandra? E o bigodinho, velho, já levantou, né? Mas que tal, né? Que riqueza com a minha.
8: Quero um beijo e um abraço.
0: Manda um abraço pro pessoal do Sítio dos Lagos, né, tio Ademar, velho? 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Um beijo na... Quero mandar um abraço para as meninas que trabalham na padaria do Ted, né? E as meninas, velho, se puxam cedinho aí, sempre na padaria do Ted, aí na Santa Mãe, né? Já preparando tudo também, um abraço para vocês que sempre estão ouvindo. Pessoal do Prunes Supermercado também, o Zé, o Muque, toda a Elisa, toda a turma aí do Prunes também. Hoje tem Detona Preço com a Capinzali FM. E também hoje tem novamente Capinzali FM na Multimóveis, né? Ontem já o Jardel teve aí na Cidade Alta, né? Na loja do Kelvis aí, né? 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E amanhã, gente, amanhã tem mais uma rádio externa na Cooper, a partir das 8 da madrugada. Eita, mundo, velho. 5h39, né, tio Muri? Só carreio. Acaba não, mundão. Milhão, aliás, tudo que dá uma mulher maravilha. É só dar pro Nene, vai dar pro Anacleta, pra dar de virtude, acompanha nós. Eita, gurizada, velho. Vou rodar a capa de revista com o Anacleto, gosto também, né?

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1: Vamos lá, gente, olha, 5h43. Agradecemos o tio Júcio da Luz. Como é que tá, tio Júcio? Tudo bem? Anacleto Ângela e todos sacudizados, é, acompanha o nosso Cedinho também, né? Pessoal, dona Anitta, daí seu Valdemar, como é que vocês estão? Vocês estão bem? Bom dia.
2: Bom dia, Márcio.
1: Tudo bem, dona Anitta?
2: Tudo bem com o senhor?
1: Tudo bem, graças a Deus.
2: O senhor tocaria, fazendo um favor, a música do padre Alessandro Milagre do Sambaú, Cadrasta e eu, Anitta Alves Pereira da Silva, meu marido, Valdemar Pereira da Silva. Daí ofereço a música para meu marido e para o meu cunhado, João Pedro da Cruz, lá da Nova Capinzal.
1: Aham.
2: Muito obrigado.
1: Beleza, que Deus abençoe.
2: Fica com Deus.
1: Amém, para todos nós, né?
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0: Olha, gente, são 5:46 minutos nessa. 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
0: Vamos mandar os sentimentos aí pro nosso amigo alemão lá de Paulo Lopes, né? Isso, ele que perdeu o pai dele aí, né? Faleceu. É assim mesmo, né, alemão? Nossa vida é essa, né? Vamos fazer o quê, né? Abraço, alemão. Que Deus concorde vocês todos, tá bom? Olha, olha, contando 10 para 6 da madrugada já. Me mata de uma vez, eu perco assim. O meu amigo João da Lenha tá com a gente. Obrigado, João. Obrigado pelo carinho. Pediu o cavalo tostado. Manda pro tio Lee, diz que o tio Lee manda áudio pra nós, mas tá debaixo das cobertas. Mas a tio Lee, velho, tá bem cunheirado, homem, né? Um abraço aí, pessoal tá com a gente, meu amigo tio Justo também, toda a turma. Bom dia!
8: Bom dia, seu
0: Como Márcio. Como é que tá, seu João?
8: Tudo bem, tudo jóia? Tudo chovendo bem. Por aí também.
0: Um pouco, né, seu João?
8: Andei viajando bastante.
0: Mas a tio João...
8: aqui por casa, agora voltei novamente.
0: Mas a tio João...
8: mais uma semana, duas, depois de dar mais viajada. Mas estamos ouvindo seu programa.
0: É isso, manda aí, seu João.
8: Uma música para os amigos e todos os funcionários.
0: Já vamos rodar.
8: Estou com muita saudade de vocês. Tá bom? Uma hora dessa eu dou uma surpresa.
0: Venha mesmo. Bom dia, tio Jússi.
9: Bom dia.
0: Como é que tá, homem?
9: Aqui, no pé na patrola. Escutando a poderosa aí teu programa aí.
0: Tava igual o palangue no banhado pra lá e pra cá ultimamente.
9: Nós e...
0: Mas calcula.
9: Lá do cabelos compridos no filho do Rio Grande.
0: Boa medida, meu irmão, velho.
9: Mandar pra todos os ouvintes aí.
0: Uhum.
9: Vai pro Ronê Maciel, pra esposa dele. Pra você, meu irmão, Barro Preto, velho.
0: Obrigado, Rudi, velho.
9: Enfim, pra todos os ouvintes que estão ouvindo lá, pro Silvano Mendes, tá? E o seu Osir lá no Capitel.
0: Uhum.
9: Beleza, meu irmão? Um abraço. Que Deus abençoe teu dia aí.
0: Que assim seja pra todo nós. Né? Eita, tio José velho, tava no açougue aí da Copa, da manhã. Vamos estar por lá, tio José velho. Eita, manda uma vez. Manda uma vez aqui pro Barbosa, pessoal da Estância São Pedro, Braskem Schmidt, Dona Zeneide, também Radino 12, Jair Zanoni, tamo na escuta no Lotinho do Lenha. E o Zilhoto, velho, Zilhoto, acho que mudou de horário, né? Por isso que quase não consegue ouvir mais nós. Mas lá, tio Zilhoto, velho. Purizada aí, então, do carregamento Sadio, nós e toda a turma. Esse aqui vai pro Vivaldino, aqui na lanchoneta rodoviária, acompanha nós. Alô, tio Vivaldino, velho. Compadre Negro, abre a gaita e me toca um cavalo tostado pra nós. É mais ou menos desse tipo, homem do céu.

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1: Vamos lá, mas olha o tango da Morena Rosa. É, tio Jair Zanoni. Vamos que vamos dedicar dele, né, moçada? Faltando 4 minutos para 6, já já vai ter a oração da manhã. Em nome sempre da Quarta Márcia, nossa Quarta. Hoje é sexta-feira, né? Eita, mundão, velho. Da meia costela, né? Tá aí, ó. Tá vendo os compridos do Rio Grande, velho? Eita, mandando, né? Capinzão que me queita. Bravo.

0: Bom dia, filhos e filhas, povo amado de Deus, nesse mês de maio, mês de Nossa Senhora e praticamente as vésperas do Dia das Mães. Ter imenso prazer de levar o nome de sua mãe, de sua família, em oração. Você manda pelo site www.padrereginaldomanzotti.com.br. Vamos rezar? Em nome do Pai, do Filho, do Espírito Santo. Amém. Nossa Senhora, mãe de tantos nomes, de tantos títulos, mas a mesma mãe de Jesus e nossa. Nossa Senhora, no início deste dia, nós queremos pedir, mãe, suplicar, pedir em favor de nossas mães, as vivas. Interceda teu filho para que tenham saúde, discernimento e possam educar os filhos como educaste Jesus, obedientes a Deus, devotos, fervorosos. Nossa Senhora, interceda teu filho pelas mães aqui na terra, para que possam, na vida, serem testemunhas vivas da ternura de Deus. Nossa Senhora, tocai no coração dos filhos que sejam obedientes às mães, aos pais, mas que todos na família busquem viver a exemplo da Sagrada Família de Nazaré. Nossa Senhora, pelas mães que já partiram, interceda teu filho para que lhes dê o descanso eterno e a luz perpétua. Nossa Senhora, de muitos títulos, de muitos nomes, mas a mesma mãe de Jesus e nossa. Ajudai-nos, mãe, na batalha deste dia, nos problemas que vamos enfrentar, no suor que vamos derramar, nos conflitos que iremos superar. Nossa Senhora, esteja ao nosso lado, nos protegendo, nos amparando. Nossa Senhora, nós te consagramos cada minuto e cada hora deste dia. E por isso, oferecemos uma rosa no início deste dia, nesta recitação da Ave Maria. Ave Maria, cheia de graça, o Senhor é convosco. Bendita sois vós entre as mulheres, e bendito é o fruto do vosso ventre, Jesus. Santa Maria, Mãe de Deus, rogai por nós, pecadores, agora e na hora de nossa morte. Amém. Nossa Senhora, protegei as mães aqui na terra, e as que já partiram, dai-lhes o descanso eterno e a luz perpétua. Nossa Senhora, seja para as mães um exemplo de maternidade e de zelo. Ó Deus, por intercessão de Nossa Senhora, Mãe de todas as mães, abençoai a água, a roupa dos enfermos, as fotos de família. Em nome do Pai, do Filho e do Espírito Santo. Amém. Rogai pelas mães, Santa Mãe de Deus, para que elas sejam dignas das promessas de Cristo. Amém. Fique em paz. Um bom dia.
1: Vamos lá, né? Mandar um abraço aí pro compadre Zeu, né? Então, oração da manhã também pro mano Davi, que tá lá internado em Joaçaba, se recuperando. A dona Anitta aí mandou um altarzinho em cima de um freezer lá, né? Com as imagens de Nossa Senhora e muito mais, né? Que bom, que maravilha, né? 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

0: Vamos lá, gente. Olha, olha, olha, olha. 6:10, 6:10. Eita, capa de revista exposta na banca pra todos verem. Alô, Anacleta, pra dar de eventual, já já vamos rodear inteirinha, tá bom? Meu amigo Celito Barreto, estou ouvindo o Rodo Velho de Casarão do Teixeirinha. Obrigado, Celito. Um abraço, meu amigo. Canalinho lá no estádio de Pomerode,
1: e aí,
0: né?
1: Márcio, bom Pedro, dia, Canalinho. Bom dia, tudo bem?
0: Mas tudo bem, graças
1: Manda
0: a Deus.
1: Uma moda boa pra nós aqui em Pomerode, todos os amigos de Capinzalho e Ouro.
0: Mas que tal?
1: Pro meu amigo Nelson Wolff, pra família Melo.
0: Mas que tal?
1: Toda a família Melo que tá escutando o programa.
0: Aham.
1: E pra minha esposa Lúcia, que tá mateando na
0: Mas
1: sintonia
0: a
1: também.
0: Dona Lúcia, velho, um abraço pra ela também, né? Então, um abraço pra vocês. Obrigado aí, tá bom? É, meu amigo Canarinho, né? Valdecir Melo lá em Pomerode com a gente. Agora sim, né? Isso. Primeiro nós vamos rodar, então, o Gilberto e Girmari, né? Escapa de revista. Depois nós rodemos, então, a música do Velho Casarão. Eita, mundão. Olha, olha, 6:11. 6:11, 18 graus, bom dia, amanhecer de sexta-feira, dia 8 de maio, como é que foi teu dia de ontem, como é que tá a sua madrugada, o que que tu me tá me planejando pra esse dia, compadre velho?

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2: Olha aí, Capinzal FM, 6 horas mais 19 minutos. 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Olha, são 6 horas mais 20 minutos, 6h20, bom dia.
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0: Pisada, velha. É assim mesmo, não adianta, né? Dona Ademida, vamos ver se dá tempo de nós arrodear lá o cão e a Eucaristia. Acho que não vai dar tempo, tá? Mas de tarde ou amanhã nós arrodeamos pra vocês, tá bom? Obrigado aí pela audiência. Meu amigo Maricão da Luz também, o Agnaldo Carvalho. Como é que tá, seu Carvalho? Tudo certo? Como é que tá o senhor? Tudo bem? Mas tudo certo?
1: Manda aí a próxima, hein? Família Carvalho.
0: Mas água de velho.
1: A minha Maria, que estamos na escuta, tomando um chimarrão.
0: Eita, moda velho.
1: Pra vocês aí da rádio e pra todos os ouvintes aí, um bom final de semana.
0: Obrigado igualmente, meu amigo. Ô, Marcão, atrasou o ônibus aí hoje, Marcão. Atrasou o ônibus.
2: Né? Deus, beleza.
0: Barbaridade.
2: É ótimo, abençoado o dia. Já estamos de pé, já estamos abençoados.
0: Mas, homem do céu.
2: Atrasou o ônibus por aqui, mas, seu Pedro. Vamos arrancar
0: com qualquer uma da programação. Homem do céu.
2: Peço pra todo companheiro da Big Chimarrão da manhã e da tarde também. Um abraço, tudo bom, valeu.
0: E dele que atrasou, porque hoje amanheceu chovendo, né? Por isso que atrasou, né? 6 horas e 26 minutos, 6 e 26. Bom dia, vamos acordando pra vida. Lembrando, gente, que nesse domingão, então, tem matiné no Citos Lago a partir das 2 da tarde. JLE, ingresso a 25 pila. Vamos lá, todo mundo, comemorar o Dia das Mães à tarde dançante no Sítio dos Lagos. Eita, mona, velho, hoje amanheceu chovendo.

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0: 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Finalzinho aqui de mais um bom dia. 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Um abraço e lembre, Deus é por nós, quem é contra nós?
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0: Vamos lá, né? 988156435. Nosso WhatsApp, Capinzal Negócios, manhã de sexta-feira, dia 8 de maio, né? 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Vamos ver o que nós temos vendendo, comprando e trocando. Vende-se uma cadeira hidráulica para salão de beleza. Uma cadeira hidráulica para salão de beleza por R$300, tá bom? É, o telefone é 999-710238. 999-710238. Compre-se uma casa próximo ao centro de Ouro. No valor é até uns 300 mil aí, se a pessoa tiver uma casa aí próximo ao Centro Ouro para vender, ligue no 999-91-4099. 999-91-4099 é o telefone. Um abraço aí para o colega Barro Pedro, na Celoni, Lovinosa. Vende-se um simulador de caminhada e uma chapa de fogão. 999-56-0032. Fogão 5 chamas, né? Marca Miller, seminovo, 550 pila, 998-177-8-64. Vence Pinhão, né? No 998-00-9966. Pedro Marco Lai, Felipe Zé, Valita, né? 500 pila, geladeira 350, uma televisor 200 pila e um kit martelinho de ouro por R$1.500 e uma carretinha por R$4.000. 999-60-80-79. 4.000 telhas estão vendendo. 999-69-2525. Um violão elétrico seminovo. 991-17-30-51. Precisa de kitnet imobiliário em Capinzal para alugar, se alguém tiver, né? 98877-1353. Precisa de casa ou porão para alugar para uma pessoa, viu? 999-5603-33. Troca-se uma casa no bairro Colina por outra maior na Vila 7, São Cristóvão ou Parisoto. Paga a diferença no dinheiro, né? 999-3516-64. São 6 horas 37 minutos. 6 com mais 37. 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

0: 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Vende-se geladeira duplex e uma bacia de pia no 998-88-9534. 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Vende-se caixa de som amplificada da marca CRE, 500 pila, 999-040-022. 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
0: 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Aliás, que o Bonney Marcelli também, né? Bom dia, seu Bonney, velho, como é que estamos, homem louco de bueno, de especial, então, né? Ele é do Neni, sempre com o Radinho 12 também. 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O Marcel tá passando dos pneus aí, passa aí que depois nós vamos divulgar, tá bom? Olha, então, mais uma vez, lembrando que vende-se uma cadeira hidráulica para salão de beleza, 300 pila, 999-710238, e compra-se uma casa próxima ao centro de ouro, até 300 mil, é o 999-91-40-99, 6h43.
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0: Vamos lá, né? 6:43. Então, Marcelo, aí tem uns pneus pra vender aí, ó. Tem um pneu, 4 pneus, aro 17, em bom estado aí de uso, tá bom, né? Isso, tá, ainda dá pra rodar um 8 de tempo, né? 100 pila cada, só manda o número de telefone aí, Marcelo. Fica mais fácil pra nós também. 100 pila cada pneu. Você tá precisando do aro 17, ainda meio uso, né? Em bom estado aí, 988-06-8215, então, é o telefone aí do Ivonei Maciel, né? 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Olha, aluga esse casa, próxima igreja católica do bairro Santa Maria, com 3 quartos, uma suíte, sala, cozinha, banheiro social, lavanderia, sacada, garagem para 2 veículos e com churrasqueira, 99980-2722. Se de um cachorro para adotar, né? Ou comprar, se alguém tiver aí que adotar, né? Quiser doar, né? Então não é não seria doar, adotar, né? Então seria doar. Se alguém tiver um cachorro para doar ou comprar, né? E isso, raça Pinter, de preferência filhote, 991001290. Precisa desse casa, de uma casa com 3 quartos, 998415615. Vende-se 6 a 7 janelas, de 1,20 por 1,20 com vidro e 2 portas, no 999379669. E vende-se terneira recém-nascida de corte, 999-38-54-12. 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

0: rolar, né? 6h42. Meu amigo Nora aí tá comprando. Se a gente tiver um ou dois capacetes, tamanho grande aí pra vender, né? O telefone é o 988-549750. 988-549750. Compre-se dois capacetes, um ou dois, né? Tamanho grande aí, né? Eita, homem do céu, tá bom? Vamos. Homem dos capacetes pro homem ver aí, né? Manhã de sexta-feira, tempo estável nesse momento, né? E esse tempo, olha aí, tá bem fechado. Acho que vai vir mais chuva aí. Vamos ver quanto que tá a temperatura. 15 graus. Hoje de manhã, quando eu cheguei aqui, tava 18, né? Agora já tá 15, tá baixando segundo informações, para nós ter bastante frio no final de semana. 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Gente, estamos chegando já ao finalzinho de mais um Capizal Negócio, mais uma semana. 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Lembrando que já tem os 5 minutos com Jesus, né? Depois tem o Alexson Luiz aí com o Jornal 102, com todas as informações, né? Aqui da Capinzal FM, que a partir das 8 também tem as paradas 102, Detona Preço, do Bruno e também na Multimóveis em Ouro. Vamos lá, 6h50, um abraço e até mais, tchau.
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3: Nesta sexta-feira, dia 8 de maio, inicialmente saúdo a você que está me ouvindo, me acompanhando neste momento. Esse momento especial que aqui temos juntos em torno da palavra de Deus. E hoje vamos meditar sobre o tema abrir a mente. Abrir a mente. Baseado em Atos capítulo 16, versículo 14, que diz: ela adorava a Deus e o Senhor abriu a mente dela para que compreendesse o que Paulo dizia. Estimados amigos, certa vez uma mulher começou a ler a Bíblia. Ficou encantado com o que encontrou ali, mas não conseguia entender várias passagens bíblicas, várias partes da Bíblia. Quando ela se deparou com uma passagem bíblica que diz que todo aquele que crê em Jesus tem a vida eterna, está em João 3,16, ela ficou perplexa, perguntando-se, como pode ser isso? Ela foi ao encontro do pastor, da pessoa que lhe deu a Bíblia, e marcaram uma conversa. Ela disse: pastor, sempre tentei levar uma vida correta, mas esse texto de João me deixa pensativa. Aqui diz que todo aquele que crê em Jesus tem a vida eterna. Parece simples demais. Acho que não entendi. O pastor então lhe deu a seguinte resposta: parece simples demais, porque você imagina que para alcançar a salvação é necessário realizar algo. No entanto, a salvação que Jesus nos oferece é somente pela fé nele. Notando que ela ouvia com atenção, o pastor continuou: ainda que levar uma vida correta faça parte da vontade de Deus para nós, a salvação é obra exclusiva de nosso Senhor, Jesus. Quando ele morreu na cruz, perdoou todos os nossos pecados. Pela fé em Jesus, nós recebemos o perdão, a vida eterna e a salvação. Você crê nisso? Sim, respondeu ela. O pastor continuou: então fique em paz, pois Jesus concede a você o perdão e a vida eterna. A mulher foi para casa com o coração agradecido pela ajuda que ela recebeu pela palavra de Deus. No livro de Atos dos Apóstolos, Lucas, o evangelista, relata que o Senhor abriu a mente de Lídia para que compreendesse o que Paulo dizia. Meu amigo, minha amiga, Deus também sempre está abrindo a minha e a tua mente para que nós creiamos, nós agarramos e nós olhamos que somente por meio da fé em Jesus somos salvos. Senhor Jesus, abre a minha mente para compreender a tua palavra e coloca pessoas em meu caminho para me ensinar. Em nome de Jesus. Amém. E assim hoje nós lembramos abrir a mente. Na verdade, quem abre a nossa mente é o Espírito Santo, a terceira pessoa da Santíssima Trindade. Como nós confessamos, Senhor e doador da vida, é Ele, através da palavra, como nós lembramos hoje, Ele simplesmente coloca em nosso coração que tem dúvidas devido ao pecado, mas Ele coloca, como nós pensamos hoje, que somos salvos única e exclusivamente por crer em nosso Senhor Jesus, por aquilo que Ele fez por nós, trazendo-nos o perdão, o consolo da vida eterna. Que bom crermos isso, sermos consolados, motivados para vivermos isso em nossa vida. E com isso em nossas mentes, em nossos corações, vamos em frente. Feliz, abençoado dia. Um grande abraço. Amém.
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15: Bom dia, sexta-feira, 8 de maio de 2016. Céu nublado, com chuva na região do Baixo Vale do Rio do Peixe, temperatura na casa dos 14 graus, umidade relativa do ar em 95%, ventos a 10 km por hora é a condição de momento. Aqui em Capinzal, estamos iniciando o Jornal 102. Você confere na edição de hoje. Inclusão e superação marcam participação de alunos de Capinzal no laço comprido em cancha durante o rodeio em Ibiã. Consegue debate implantação de rede de vizinhos em Linha Mendes. Ouro inicia ampliação da borrifação residencial em prédios públicos para reforçar combate à dengue. Capinzal promove amanhã dia D de vacinação contra a gripe. Campos Novos reforça pedido por clínica de hemodiálise para atender a região da Amplasque. Mega Sena acumula e prêmio principal vai para R$ 45 milhões. Na entrevista de hoje, vamos destacar a expectativa de vendas do comércio para o Dia das Mães, comemorado no próximo domingo, e as ações da CDL de Capinzal, Ouro e Lacerdópolis. No Boletim de Brasília, Paulo Otaran destaca: sessões da Câmara em semana cheia reafirmam a prioridade e mudança na escala de trabalho até o final do mês. No setor de segurança pública, destaque para o idoso que fraturou perna após ser atingido por carro que desandou no centro do município de Ouro. Destaque também para o homem condenado por roubo, que foi preso pela Polícia Militar no centro de Capinzal. No esporte, Mirassol vence e segue invicto na Libertadores. Comebol suspende partida do Flamengo por protesto da torcida em Medellín. Eu sou o Alex Luiz e apresento estas e outras informações no Jornal 102, uma produção do Departamento de Jornalismo da Capinzal FM. Direção-geral de Luiz Pedro Scarton.
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15: 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Olha o temporal com fortes ventos que atingiu o Rio Grande do Sul nesta quinta-feira, provocou estragos em cidades da fronteira oeste e região central. Em Santana do Livramento, casas foram destelhadas, árvores e postes caíram, além de danos na rodoviária, onde parte do teto do setor de passageiros desabou. O município decretou situação de emergência nível 2 após o vendaval que também derrubou a turbina de um aerogerador no Parque Eólico Cerro Chato. Segundo a Defesa Civil, até as 19 horas de ontem, pelo menos 24 cidades gaúchas registraram prejuízos causados pelo temporal. Em nossa região, temporal com fortes rajadas de vento na madrugada causou falta de energia elétrica em diversas cidades da região de Concórdia. Mais de 6.500 unidades consumidoras foram afetadas pelo desligamento provocados aí pelo mau tempo. O município mais atingido foi Concórdia, também Chavantina e Passos Maia. Por volta das 2h25, os bombeiros atenderam uma queda de árvore na SC-390 em Peritiba e por volta das 5 da manhã na SC-150, região de Engenho Novo, em Capinzal. Ronaldo Coutinho está com a gente para nos atualizar com relação à previsão do tempo. Vamos saber quais são as condições climáticas para este final de semana, Coutinho. Bom dia.
18: Bom dia. É, o tempo segue no geral com chuva, trovada, períodos de melhora. Pode ter alguma coisa forte pontual, principalmente em relação a vento. E a temperatura cai, ficando mais frio ao longo do dia. No sábado, alguma chance de chuva na madrugada, amanhã, melhora à tarde e vai diminuindo a temperatura. Domingo, tempo bom, frio de manhã, esquenta de tarde, não muito, né? Vai ser um dia frio. Olha, a chance de geada até não dá para descartar. O mais provável de geada e até forte, com temperatura perto ou abaixo de zero, na segunda e terça. Da Climatea, Ronaldo Coutinho.
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15: 7:09. Um bom dia para você que nos acompanha. Na manhã desta sexta-feira, 8 de maio, hoje comemoramos o Dia Mundial do Câncer de Ovário, também é Dia Nacional do Turismo, Dia do Profissional de Marketing, Dia do Artista Plástico e Dia Internacional da Cruz Vermelha. A sexta-feira chega trazendo a oportunidade de encerrar a semana com gratidão no coração e esperança renovada. Que este seja um dia de conquistas, leveza e muito sucesso para todos que iniciam mais uma jornada. E que a reta final da semana seja marcada por boas notícias, paz, descanso e momentos especiais ao lado de quem te faz bem. Jornal 102 segue te atualizando com as principais informações nesta manhã. Para você que fez uma fezinha, é hora de conferirmos o resultado das loterias.
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15: Sete e dez, olha, nenhum apostador acertou as seis dezenas do concurso número 3.005 da Mega Sena realizado ontem. O prêmio acumulou e está estimado em 45 milhões de reais para o próximo sorteio. Os números sorteados foram 17, 23, 29, 30, 48 e 50. 25 apostas acertaram a quina da Mega e receberão R$ 70.003,53 cada. 2.594 apostas acertaram a quadra da Mega e irão receber R$ 1.112,08 cada. Tivemos também o sorteio da Loto Fácil, concurso número 3.679. Três apostas fizeram os 15 acertos, cada aposta receberá R$ 487.135,89. As apostas foram feitas em Porto Seguro, na Bahia, Fortaleza, no Ceará e Lagoa Dourada, em Minas Gerais. 368 apostas fizeram os 14 acertos da Loto Fácil. Cada uma receberá R$ 1.189,53. Na região tivemos ganhadores em Campos Novos e Concórdia. A estimativa de prêmio para hoje é de R$ 6 milhões. Tivemos também o sorteio da Quina, concurso número 7.019. Os números sorteados foram 06, 11, 42, 62 e 78. Não houve acertadores, já a quadra da Quina teve 41 apostas ganhadoras, cada uma receberá R$ 14.137,14. A expectativa de prêmio para o sorteio de hoje da Quina é de R$ 13 milhões. Este é o resultado das loterias. 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
15: Sete horas e 13 minutos. 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São 7 horas e 14 minutos. Vamos agora a Brasília. Nosso correspondente Paulo Otaran está com a gente e hoje destaca: sessões da Câmara em semana cheia reafirmam que prioridade é mudança na escala de trabalho até o fim do mês.
5: A avaliação do Palácio do Planalto é de que o encontro do presidente Lula no Salão Oval da Casa Branca com o presidente americano Donald Trump foi positivo e determinante para uma nova era na relação entre as duas nações. Lula disse ter pontuado assuntos nos quais o Brasil entende ser partícipe para ajudar a mudar o rito da diplomacia mundial.
6: Falei assim, doutor Trump, vamos fazer o seguinte, vamos colocar um grupo de trabalho e vamos permitir que esse moço da indústria do comércio do Brasil, junto com o teu moço do comércio, sentem em 30 dias. Apresente para nós uma proposta para a gente poder bater o martelo. Quem tiver errado vai ceder.
5: O embaixador Mauro Vieira foi mais modesto. Ele disse entender que esse novo capítulo da relação entre Brasil e Estados Unidos está muito bem pavimentado, à medida que as conversas técnicas entre as duas nações ficarão restritas a áreas combinadas durante o encontro de quase 3 horas.
7: Foram basicamente discutidos os temas relativos ao comércio bilateral e a questão das tarifas impostas pelo governo americano, em detalhes, questões relativas à cooperação em crimes transnacionais, combate ao crime organizado, questões relativas aos minerais críticos, e tudo isso se desenvolveu num clima muito positivo, muito amistoso. Portanto, foi muito produtiva, muito boa, muito positiva, e temos agora a áreas específicas para se trabalhar.
5: Apesar da disponibilidade do presidente do governo brasileiro em conversar mais com os americanos, não ficou estabelecida nenhuma data específica para que os dois chefes de Estado voltem a falar. Lula sugeriu um grupo de trabalho para conversas e interações constantes, mas Donald Trump não deu nenhum passo nessa direção, deixando o entendimento entre as nações no campo diplomático. O presidente da Câmara dos Deputados, Hugo Mota, voltou a garantir que a proposta de mudança na escala de trabalho 6x1 será votada e acrescentou que não votar essa matéria não está em questão na Câmara. Hugo Mota disse ainda que o tema já entrou na agenda prioritária do Congresso e vai avançar nas próximas semanas. E disse mais, será concluída e votada ainda neste mês de maio.
8: Queremos que todos compreendam que há uma decisão política de se caminhar nesse sentido. É muito melhor sentar à mesa e negociar o texto, que é quando a gente tem, na verdade, o horizonte já de data para que essa matéria seja votada.
5: Numa semana em que a Câmara marcou sessão para semana cheia, com sessões todos os dias, Mota vê um ambiente favorável à aprovação da matéria e comparou o debate atual a outras mudanças trabalhistas ocorridas ao longo da história, como o fim da escravidão, a criação da carteira de trabalho e o 13º salário. O ministro do Trabalho, Luiz Marinho, classificou numa das discussões temáticas que a redução da jornada semanal é antiga e que o governo considera a escala 6x1 a mais cruel aos trabalhadores, principalmente às mulheres.
9: É a escala mais cruel, especialmente para as mulheres. Ela tem criado um grave problema. Essa escala leva a um custo não visível pelas empresas, que é o custo do adoecimento, do acidente e o custo também das faltas.
5: O tema foi amplamente debatido nesta semana e retorna à pauta na semana que vem. De Brasília, Paulo Otarã.
15: Sete horas e 18 minutos. Obrigado, Paulo Otarã, pelas informações. Na volta do break, nós estaremos conversando com integrantes da diretoria da Câmara de Dirigentes Lojistas, destacando a data especial, próximo domingo, Dia das Mães.
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14: O vereador Enio Page comentou sobre o aplicativo dos uniformes escolares, destacando que após reunião foi definido o valor de R$ 400 a ser pago, parabenizando a administração pela organização da medida e lembrando que o projeto é de 2024 do vereador Jairo e não havia sido implantado por falta de regulamentação. Também parabenizou a administração pela transparência na área da saúde, com a divulgação dos medicamentos no portal, destacando o trabalho do secretário Rafael e a importância da população ter acesso a essas informações. Por fim, parabenizou a aquisição da UTI móvel, que já foi utilizada dias antes da sessão, reconhecendo o empenho do vereador Rafael e do presidente Kelvis. O vereador Francisco de Assis Sutil apresentou indicação solicitando ao Poder Executivo a realização de estudo técnico para verificar a viabilidade de reforma e padronização das calçadas ao longo da serra, com o objetivo de melhorar as condições de mobilidade, acessibilidade e segurança dos pedestres, além de contribuir para a organização urbana do local. Também apresentou indicação solicitando a construção da cobertura nas academias ao ar livre, localizadas na comunidade do Lindenberg e no loteamento Recanto dos Pássaros, visando permitir a utilização dos espaços, mesmo em dias de chuva, frio intenso ou sob forte incidência solar, garantindo mais conforto aos usuários e incentivando a prática de atividades físicas. O vereador Jair Pedro Toaldo apresentou indicação solicitando que a Secretaria de Agricultura avalie a possibilidade de instalação de uma balança comunitária para atender as comunidades de São Roque e Alto São Roque. Destacou que atualmente os agricultores precisam se deslocar para outras localidades para realizar pesagem de seus animais, o que gera custos adicionais, principalmente com combustível, além de demandar mais tempo e dificultar a rotina de trabalho no campo. Ressaltou que a medida pode trazer mais praticidade, reduzir despesas e oferecer melhores condições aos produtores rurais, contribuindo diretamente para o fortalecimento das atividades agrícolas e para o desenvolvimento das comunidades atendidas. O vereador Cauê Oliveira comentou sobre a lei de transparência dos medicamentos, destacando que acompanhou o treinamento na unidade de saúde e a importância da população saber quais medicamentos estão disponíveis no município. Informou que realizou 2 pedidos de informação sobre o posto de saúde de Alto Alegre diante das cobranças da comunidade e que seguirá cobrando respostas. Também aprovou uma moção e requerimento cobrando fiscalizações da APM em relação a motos barulhentas e perturbação do sossego alheio. Por fim, apresentou indicações relacionadas ao loteamento São Luís, ao loteamento Jardim da Serra e ao loteamento Parisotto. O vereador Júnior Miller apresentou indicação solicitando ao Poder Executivo a transferência da vaga de carga e descarga para o lado direito da rua Dom Vicente Gramazio, bem como a ampliação das vagas de estacionamento ao lado esquerdo da via. A proposta atende a pedidos de munícipes, especialmente frequentadores da padaria Santa Mãe, que enfrentam dificuldades para encontrar vagas nas proximidades. O vereador destacou que a reorganização do espaço viário pode melhorar a mobilidade, facilitar o acesso ao comércio local e proporcionar mais comodidade aos usuários, além de contribuir para a organização do trânsito e melhor aproveitamento das vagas disponíveis, beneficiando moradores e comerciantes da região. O vereador Rafael Tonial comentou e parabenizou a administração e a Secretaria de Educação pelo fornecimento dos uniformes escolares, destacando que as famílias que estão recebendo esse crédito serão muito beneficiadas pela medida, que traz mais organização e apoio no dia a dia. Também falou sobre o portal de transparência dos medicamentos, ressaltando que a população agora pode acessar e acompanhar quais medicamentos estão disponíveis, garantindo mais controle e transparência pública. Destacou ainda que essa iniciativa não havia sido sequer cogitada na gestão anterior, parabenizando a atual administração, o prefeito Aguinaldo e o vice Tiago e todos os servidores pelo trabalho realizado em prol da comunidade. O vereador Valmor de Vargas parabenizou o grupo Recanto dos Pássaros e Horizonte Feliz pelo almoço realizado na Vila 7, além de destacar o almoço caboclo promovido por Jair Zanoni e Ziliotto no Espaço São Francisco. Também desejou um feliz Dia das Mães a todas as mães do município e convidou a população para o almoço no próximo domingo no loteamento São Roque. Apresentou ainda indicação solicitando pontos de ônibus na SC-150 na entrada da comunidade do Barro Preto e nas proximidades do Ferro Velho do Amaril. Além da instalação.

0: Alegre, sugerindo que seja avaliada a possibilidade de manter atendimento durante o período de manutenção, evitando que os moradores precisem se deslocar. O presidente da Câmara, Kelvis Borges, destacou que foi uma sessão muito proveitosa, com debates relevantes e foco nas melhorias implantadas pela atual administração ao longo dos 16 meses de governo, ressaltando que a cidade apresenta avanços visíveis. Também enfatizou ações na área da saúde, muitas vezes simples, mas com grande impacto na vida da população, destacando o primeiro atendimento realizado pela UTI móvel nos dias que antecederam a sessão, que foi fundamental em uma ocorrência e contribuiu para salvar vidas. Ressaltou que após o período de implantação e treinamento das equipes, o serviço já demonstra sua eficiência, reforçando a importância de estar sempre disponível para atender a população e preservar vidas.
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2: São 7 horas e 27 minutos, um bom dia para você que acompanha o Jornal 102. No próximo domingo estaremos comemorando o Dia das Mães e a Câmara de Dirigentes Lojistas de Capinzal Urilacerdópolis está promovendo mais uma campanha alusiva, inclusive com horário estendido de atendimento no comércio local. Nós estamos recebendo integrantes da diretoria, o presidente da entidade, o Cleiton Carabolante, o gestor, o Marcos Kivitkowski, e a Magda Rossetti, que é diretora. Presidente, bom dia, bem-vindo.
3: Bom dia, Alex. Bom dia a todos os ouvintes da Capinzal FM. Primeiramente, agradeço a oportunidade disponibilizada pela Capinzal aí para nós participar do jornal. E é sempre um prazer estar aqui conversando com você e com os nossos ouvintes. Então é isso mesmo, como relatado pelo Alexo, a gente tem aí mais uma campanha, nesse caso alusiva ao Dia das Mães, pelo CDL, e temos horários diferentes de atendimento ao público. Então, hoje à noite, atendimento até às 8 horas da noite, esse ano de um formato um pouco diferente, e amanhã, no sábado, dia C, com atendimento previsto até às 4 horas da tarde.
2: Magda, bom dia.
4: Bom dia. Bom dia a todos os ouvintes da Rádio Capinzal também. Isso aí, né, Cleiton? Esse ano num formato um pouco diferente. Vamos testar, né, essa sexta-feira de atendimentos até as 8 da noite. E o tradicional sábado C, com atendimento até as 4 da tarde.
2: Na edição anterior, nesta data, foram estendidos os horários nos dois sábados que antecederam aí o Dia das Mães, e este ano, esta novidade, essa mudança, né, Magda?
4: Isso aí, é um teste também, né, para que a gente possa ver como o nosso consumidor vai vir às lojas até as 8 da noite, né? Vamos ver como vai ser, mas a campanha já está sendo um sucesso.
2: Marcos, bom dia.
5: Bom dia, Alexson. Bom dia aos ouvintes da Capinzal FM. Estamos aqui para nosso segundo Natal, como diz o pessoal do comércio, né? Divulgar essa data tão especial, que é o Dia das Mães. É uma data de muita movimentação. Todo mundo quer presentear a sua mãe de várias formas, e aí tem a mãe, tem a madrinha, tem a tia, tem a avó, né? Várias pessoas que são consideradas mães, e o comércio aí tá pronto para, com opções de horários aí, campanhas para atender toda a população.
2: Marcos Kivitkowski, né? Agora sim. É russo, Marcos?
5: Esse é polaco.
2: Polaco.
5: Polonês no meio dos alemão e italiano.
2: Polonês. E a campanha deste ano alusiva ao Dia das Mães? Nós teremos na terça-feira o sorteio. Como é que está a participação? Qual é a premiação desta edição?
3: Isso mesmo, Alexson. Esse ano, como o Marcos reforçou, é o nosso segundo Natal, né? Uma das datas mais importantes do ano. A gente até tem números da federação em termos de números nacionais. Aí a federação divulgou uma pesquisa que esse ano estima-se uma movimentação em torno de 38 bilhões no Brasil nessa data do Dia das Mães. Então, para ver a força que o nosso comércio tem. Então, nós, enquanto CDL, temos a campanha.

0: campanha alusiva ao Dia das Mães, com R$5.000 em prêmios para os nossos consumidores. Esses R$5.000 em prêmios são divididos em 20 cupons no valor de R$250 cada, o qual será feito sorteio na próxima terça-feira. A gente teve a campanha de Páscoa, que já foi um sucesso, em torno de 20 mil cupons, aí a gente estima que foram distribuídos, né? Isso, e foi feito sorteio no CDL, e a gente já iniciou com a campanha do Dia das Mães, que não tem custo nenhum para o nosso associado. Nosso associado basta estar em dia com as suas obrigações com a entidade e ele tem direito a participar da campanha. E o nosso consumidor, ele deve participar, né? Ele tem o direito de participar da campanha também. Então, comprando no nosso comércio local, comprando nas empresas associadas à entidade, o consumidor pede o seu cupom. Muitas vezes ele é oferecido pelo próprio lojista e ele participa do sorteio da campanha. Isso, o dinheiro fica circulando dentro do nosso comércio, né? Dentro da nossa localidade.
1: O Marcos destacava o segundo Natal. É realmente a segunda melhor data em vendas nos segmentos de modo geral, Marcos? Principalmente comércio, imagino, né? Prestação de serviço já é um pouco relativo, né?
2: Isso mesmo. Mas, na verdade, isso, até em questão de curiosidade, ele gira em todos os segmentos, tá?
1: Em todos.
2: Nós temos muitos prestadores de serviços que atendem nessa data também, em questão do Dia das Mães. Então, você pega aí a parte estética, temos a parte... da parte de saúde, beleza, estética, principalmente essa parte aí, né? Ah, vou dar de presente para minha mãe, é um pacote no salão de beleza, né? Sobrancelha.
1: Um dia de rainha.
2: Um dia de rainha, limpeza de pele, massagem, então, claro, e tem um leque muito maior ainda. E movimenta todos esses segmentos, que, às vezes, lá no Natal, não tem-se essa movimentação. E... como nós comentamos, todo mundo tem a mãe, mas também tem a avó, tem a tia, tem a madrinha. Então, acaba sendo um ciclo de movimento, né, de presentes bem grande. Então, por isso, o segundo Natal.
1: Sob esse ponto de vista, talvez até melhor que o Natal, né? Porque não são todas as casas que têm crianças, né, que geralmente são presenteadas no Natal. Já mães, todo mundo tem pelo menos uma mãe de consideração, não é mesmo, Magda?
3: Isso aí, é verdade. A gente observa muito isso durante essa semana, as pessoas vindo não só comprar presente para suas mães, mas também para aquela pessoa que considera como mãe, né? Isso é bem legal de observar no começo.
1: E aí a sogra também tem que ganhar presente.
3: Com certeza.
1: Quantos cupons é a expectativa de distribuição? Foram 20 mil na Páscoa?
0: Isso. Na verdade, a distribuição ela ocorre de forma eletrônica para os nossos associados e eles imprimem de forma ilimitada. Ou seja, eles podem imprimir e distribuir para os seus clientes a quantidade que eles tiverem demanda. Basta carimbar o cupom no verso e orientar o seu cliente a preencher com todas as especificações lá, nome, CPF e endereço e número de telefone, e não tem uma quantidade X de cupons por empresas.
1: Aliás, com relação ao preenchimento, é sempre bom nós reforçarmos. Em todos os sorteios que eu acompanhei até hoje, houveram cupons que estavam preenchidos de forma incorreta, quer dizer, faltando algum dado, né? Isso desclassifica aí o cliente, o participante, né?
0: Isso. Os dados, eles são imprescindíveis, né? O nome completo, Marcos até pode me ajudar a complementar, né?
2: Isso mesmo. São só 4 dados, né? Então, é simples, básico. É o nome, um telefone para contato e um documento. E aí, no endereço, normalmente o pessoal coloca pelo menos a cidade, né? Mas o principal é esse. Nome, um telefone para contato e um documento. Então, se não tiver um desses 3 dados, infelizmente, às vezes a gente não vai conseguir localizar. Então, já na hora do sorteio mesmo, é a mesma regra que se usa para o sorteio lá das campanhas de final de ano também, né? Os grandes sorteios, o cupom ele acaba sendo anulado. Então, às vezes, por causa de um segundinho a mais da pessoa preencher ali o número do RG ou terminar de completar o telefone, acaba perdendo aí um prêmio.
1: Verdade. Sorteio será na terça-feira?
0: Isso, o sorteio será na terça-feira, nas dependências do próprio CDL. A gente até já faz o convite para vocês, enquanto meio de comunicação para participarem também do nosso sorteio, e ele será feito no CDL e a gente já vai conhecer os ganhadores.
1: Você falava da pesquisa da federação, já se observa uma movimentação acentuada, né, nesses dias que antecede essa data especial?
0: Sim, a gente já nota uma movimentação, como a Magda comentou, né, do nosso consumidor, uma movimentação mais expressiva. Tende-se esses dias que realmente antecedem, né, aquela mania do brasileiro
1: deixar para
0: a última hora. Então não tem desculpa, né? Hoje nós temos um grupo de fomento do comércio que decide algumas coisas mais da questão do varejo, né, que a Magda faz parte também, e eles trouxeram essa ideia de fazer esse horário estendido na sexta-feira, justamente porque no sábado que antecedeu o Dia das Mães tinha o feriado na sexta, então muitas vezes prolongou o feriado e algumas pessoas prolongaram. Então eu achei muito bacana essa ideia desse ano de prolongar o atendimento até na sexta-feira, até mais tarde, e no sábado dia C, para justamente poder atender esse movimento, né, Magda?
3: É verdade, porque os homens, né, a gente tá chamando os homens para... para comprar os filhos, né? E acaba que a sexta-feira às vezes é bem propício para esse passeio
1: mais em família, fácil, né? Sair no início da noite da sexta-feira do que o sábado pela manhã. Eu imagino
3: justamente.
1: Que é uma medida assertiva. Com relação ao modelo da promoção, nós teremos novidades para a próxima campanha, não é mesmo?
0: Isso mesmo, a gente tem... Estamos moldando a nossa campanha, até a campanha de final de ano já vai ser de forma híbrida, com forma de forma digital e de cupons. E para o Dia dos Pais, que é a nossa próxima ação de campanha, a gente já vai ter uma novidade de lançamento da campanha de forma digital. Que isso vem para a gente já fazer um teste para a nossa campanha master, né, que é a do final de ano.
1: É sempre bom reforçar a importância do público que nos acompanha de investir, de comprar no comércio local, já que este recurso, esta renda acaba girando, né, e beneficiando todos nós.
3: Isso aí, né? Hoje em dia, o nosso comércio local também está na internet, né? Hoje a gente pode acessar todas as lojas... Pode ver o Instagram de todo mundo.
1: Comprar à distância.
3: Isso aí. Então, essa facilidade também está aqui no nosso comércio, né? A gente observa bastante isso. É uma forma de ajudar o cliente a escolher, a tomar suas decisões. Então, o online está aí e a gente também está nessa onda.
1: Tem que,
3: né,
1: explorar, né? Aliás, como entidade, imagino que a CDL fomenta isso, né? Nos seus associados, né? Essa importância de utilizar as ferramentas, a tecnologia.
0: Isso. O cliente mudou o perfil de consumo,
1: sim,
0: né? Hoje a gente não pode negar isso. Nós mesmos, eu também sou consumidor, todos nós. Eu fiz minha compra do presente do Dia das Mães pela internet e vou retirar no estabelecimento hoje, no horário estendido justamente. Então, a gente também tem feito ações pensadas justamente nessa mudança de perfil de consumo do nosso cliente, o posicionamento das empresas. O exemplo disso é a nossa ação mais recente, que a gente está na jornada do influenciador, que também vem de encontro a isso. A gente trouxe há tempos atrás a palestra da IA também, né, que ajuda os nossos associados e comerciantes. Mas a gente sempre pensa, e isso é uma preocupação, e a gente vê como, eu vejo como oportunidade também,
1: sim,
0: né, que a gente aumenta o nosso leque de clientes, queira ou não. Porque não se limita só aos clientes que entram dentro da porta do estabelecimento.
1: Pode vender para todo o Brasil, para todo mundo.
0: Pode vender para todo o Brasil. A gente consegue atingir vários clientes dentro da nossa própria cidade que muitas vezes não entram na porta do nosso comércio, né? Então, tem o inverso também é verdadeiro, né?
2: Exatamente. Eu acho que é muito bem colocado aí pela Magda e pelo Cleiton aqui. A presença, né, do nosso comércio também no digital, porque antes era você tinha a internet como concorrente, mas
1: sim,
2: hoje você pode estar, né, o empresário Capinzal, o Ouro Lacerda Lopes pode estar lá na internet em diversas plataformas atendendo o mundo inteiro,
1: sim,
2: né? Então, por que você não está lá competindo, não está marcando presença, né? E eu acho que hoje o comércio local ele está muito preparado para a questão do atendimento, porque nós, seres humanos, precisamos disso, né? É o contato, é humanizado. É,
1: existe essa resistência e aquele público que prefere realmente o atendimento presencial.
2: Isso, exatamente. E você poder ir lá, né, dependendo do tipo do produto, provar o produto, tirar suas dúvidas, pegar na mão. Então, esse é o grande diferencial, né?
1: Poder... E a confiança, principalmente.
2: Né? A confiança. E aí, nós temos também diferenciais que só o físico tem, que é o crediário, que é tomar um cafezinho, que sim, é você poder olhar...
1: O desconto.
2: O desconto, a negociar. Pichincha. Né? Daqui a pouco vai lá, negocia. E aí, a possibilidade de você ver outros produtos também. Sim. Daqui a pouco vai, passeia, vai com a família, vai tomar um sorvete, vai na padaria. Então, é isso que o presencial, o físico traz, e é isso que nunca vai ter fim.
1: É o diferencial.
2: Nós precisamos do contato humano, né? E cada vez isso vai fortalecer mais.
0: E a facilidade da troca também, né? A gente...
1: Sim.
0: Comemoração alusiva ao Dia das Mães aí... Eu compro um presente, mas não, a gente é homem, né? Tem a dificuldade muitas vezes de acertar o tamanho.
1: Eu duvido que você saiba o número.
0: É,
1: que a sua
0: sabe,
1: mãe
0: mas às vezes é errado. Tu compra o P que não ficou um pouco mais grande e tal. Então tem essa facilidade também, né?
1: Sim.
0: Tu comprou no comércio, nas nossas empresas, falo aqui do vestuário, mas isso serve para outras coisas também. A facilidade de trocar, você está com a empresa aqui, né? Muito mais fácil de você ir da pessoa que ganhou o presente e ir fazer a troca, ver outras opções e tudo mais. Daqui a pouco acertou no tamanho, mas errou na cor. É isso que pode acontecer.
1: E também. Mãe não reclama, né? Mãe fala que está tudo bem, né? Qualquer coisa serve. Vossas considerações e o convite para que o público prestigie este horário estendido e que aproveite as ofertas, todo o comércio, todos os associados à entidade mobilizados aí nesta data especial.
3: É, reforçando então o horário de hoje, né? Sexta-feira o horário até as 8 da noite, o sábado já é tradicional, dia C até as 4 da tarde, então a gente convida quem ainda não adquiriu seus presentes para as mães, né? Estamos aí, o comércio todo preparado. E isso aí, né, Cleiton?
0: Isso mesmo, Magda. Muito bem colocado. A gente reforça e reitera o convite aí. Hoje, atendimento até as 8 horas da noite, até as 20 horas. Amanhã, sábado, C, atendimento até as 4. Vem, compra no nosso comércio. Solicita o cupom. Muitas vezes, na correria, aí, às vezes acaba esquecendo algo nesse sentido. Solicita o cupom, faz o preenchimento do cupom.
1: Corretamente.
0: Isso aí, corretamente. Preenche o seu cupom, deposita na urna, que na terça-feira a gente vai fazer o sorteio.
1: Pode acompanhar pela Capinzal FM.
0: Isso aí, pode acompanhar lá nos portais e notícias aí. Vão, na sequência já sai o nome dos ganhadores, a gente já divulga os ganhadores e... será um prazer a gente finalizar a campanha aí com sucesso.
1: Muito bem, obrigado, Marcos.
2: Obrigado, Alexson. Agradecer mais uma vez a parceria da Capinzal FM aí, sempre abrindo as portas para nós aí. Agradecer aos ouvintes e também já antecipadamente, em nome do Cleiton, em nome da Magda, toda a diretoria e equipe da CDL, desejar um feliz Dia das Mães para todas as mães aí que estão nos ouvindo, as futuras mães também.
1: Muito bem. Conversei com integrantes da diretoria da Câmara de Dirigentes Lojistas de Capinzal, Ouro e Lacerdópolis, falando sobre a campanha do Dia das Mães. São 7 horas e 44 minutos, 7h44. Bom dia para você que nos acompanha. Estamos apresentando o Jornal 102, atualizando você com as primeiras informações da manhã. Nós tivemos alguns registros de prejuízos, né? E alguns estragos pontuais relacionados ao mau tempo. E nós estaremos destacando aí na sequência da nossa programação. Inclusive, alguma coisa já está atualizada nas nossas redes sociais e você pode conferir. Informação de Campos Novos, o prefeito Dirceu Kuyper entregou ao secretário de Estado da Saúde, Diego Demarchi, um documento com demandas prioritárias de Campos Novos e da região da Amplasc. Entre os principais pedidos está a implantação de uma extensão de clínica de hemodiálise no município. Atualmente, cerca de 30 pacientes precisam viajar para outras cidades para realizar o tratamento, segundo o prefeito. O objetivo é garantir mais dignidade, conforto e qualidade de vida aos pacientes e fortalecer o atendimento regional de saúde. município de Ouro iniciou a aplicação da borrificação ou borrifação residual intradomiciliar, a BRI, técnica utilizada no combate ao mosquito Aedes aegypti, transmissor da dengue, da zika e chikungunya. O responsável pela vigilância sanitária do município de Ouro, Vilmar Rebelato, está com a gente para destacar esta ação da vigilância e esta atividade preventiva aí no combate à dengue no município ourense.
4: Essa aplicação, ela é indicada, é exigida pelo Ministério da Saúde para todos os municípios infestados, como, né, o município de Ouro também. Então, assim, é mais uma ferramenta que nós temos para a questão do combate do mosquito. Então, assim, na nossa região foi determinado, então, pela Coordenadoria Geral, Regional aqui, que seria feito nos prédios públicos. Em Ouro, então, nós optamos por fazer nos postos de saúde, na infraestrutura, nas escolas, ginásios, no prédio da prefeitura, enfim, esses prédios públicos, que são locais de grande circulação de pessoas, né?
5: Bem, Vilmar, esse produto, após aplicado, ele tem uma durabilidade?
4: Exato. A grande vantagem dessa aplicação, Jorge, é que ela fica em torno de 4 meses. Ela dura em torno de 4 meses. Você aplica na parede, tem que ser uma parede porosa, ela não pode ter alguns requisitos, né? Tipo, uma parede muito lisa, azulejo, essas questões daí já não pode, né? Mas, enfim, a gente aplica onde é possível, né? Depois aplicado em torno de 1 hora, né? Aquilo tem que ficar fechado até que seque, né? O inseticida. E aí depois ele não tem problema nenhum, a pessoa pode ocupar o espaço sem problema nenhum, né?
1: Obrigado, Rebelato. São 7 horas e 47 minutos e os alunos Carlos César Vargas e Maurício Franceschi do Centro Equestre Flor de Lótus participaram de uma apresentação inclusiva do laço comprido durante o rodeio de Ibiam no dia 3 de maio. Emocionado, o público e familiares presentes vibraram com a atuação. A atividade destacou a inclusão de pessoas com deficiência dentro do tradicionalismo gaúcho. A proprietária do Centro Equestre, a Michele Santos, vice-coordenadora da 16ª Região Tradicionalista, afirmou que o momento representou superação, autoestima e pertencimento.
6: Mais que uma competição, foi um momento de superação, integração social, autoestima e, claro, pertencimento. Muitas famílias se emocionaram, porque muitas vezes essas pessoas, elas não são incluídas em algumas atividades tradicionalistas e acabam ficando à margem desses espaços, né? Mas a inclusão no meio campeiro, ela também está educando a sociedade, mostrando que adaptação, acolhimento, respeito fazem diferença e que o tradicionalismo também pede e deve ser acessível a todos. Ficamos muito felizes em ver essas iniciativas acontecendo aqui na nossa região. E a gente espera, claro, que mais entidades e mais rodeios passem a olhar a inclusão com mais atenção e responsabilidade. Gostaria de agradecer, então, a família do Carlos, que se dispôs a levar o Carlos. Foi um momento muito emocionante. Carlos estava muito emocionado, muito nervoso também, né? Por ser a primeira vez dele em cancha. A gente já faz há 2 anos, a gente tinha um projeto na Flor de Lótus do laço inclusão na vaca parada, que hoje ele não faz mais parte da Flor de Lótus, porque ele abrangeu para os rodeios. Também o Maurício, que é de Zorteia, e o Maurício também, ele não precisa mais dos auxílios do equitador, ele já faz esse processo sozinho. Então ele consegue erguer o laço dele, já correu atrás do gado, laçou inclusive, acertou no pescoço, então faltou um pouquinho para acertar a armada. Então assim, para a primeira vez deles, foi muito emocionante e muito incrível.
1: Obrigado, Michele, são 7 horas e 50 minutos a seguir. As informações do setor de segurança pública, o nosso plantão policial.
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1: 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Nós tivemos a prisão de um jovem de 20 anos, já conhecido no meio policial, ontem à noite após ele tentar fugir de uma abordagem da Polícia Militar em Campos Novos. O fato ocorreu às 21h55 na Rua Videira, no bairro São Cristóvão, durante uma operação de combate a furtos e ao tráfico de drogas. Ao notar a aproximação da guarnição, o suspeito tentou escapar correndo, mas foi rapidamente interceptado. Durante a busca pessoal, os policiais encontraram com ele uma mochila contendo um drone com controle, um aparelho celular, dinheiro fracionado, uma balança de precisão e uma faca. Além dos objetos, foram apreendidos 5 gramas de cocaína e materiais para embalar o entorpecente. Diante do fato, o autor foi conduzido à Delegacia de Polícia Civil, juntamente com todo o material apreendido para registro da ocorrência.

Nós tivemos também um homem preso em flagrante por furto de chocolate em supermercado. Fato que aconteceu em Campos Novos. A polícia militar foi acionada e acabou detendo o suspeito, que foi conduzido até a delegacia de polícia civil para esclarecimentos. Nós tivemos também o registro em Campos Novos de um homem que sofreu um acidente de trânsito, uma queda de motocicleta. De acordo com as informações, a vítima conduzia uma motocicleta Honda CG 160 cilindradas. Trafegava pela rodovia de acesso ao município quando perdeu o controle do veículo, sofreu queda, foi atendido pelo Corpo de Bombeiros, sofreu ferimentos leves. A nível local, nós tivemos 24 horas relativamente tranquilas. Nenhuma ocorrência de destaque foi atendida pela Polícia Militar, Corpo de Bombeiros ou a Polícia Civil. Nós tivemos na manhã de ontem um acidente que estivemos, inclusive, registrando aí nas nossas redes sociais e na nossa programação. Este acidente envolveu um automóvel Volkswagen Gol com placas do município de Ouro e um pedestre. Informação de que o carro acabou desandando. A condutora teria deixado o veículo estacionado na via e um senhor do município de Joaçaba, que estava realizando um trabalho aqui no município de Ouro, acabou sendo atingido pelo veículo desgovernado. Ele foi prensado entre o Gol e uma Chevrolet S10, que estava também estacionada, e sofreu fratura na perna direita. A proprietária do veículo não foi localizada, ele foi atendido pelo Corpo de Bombeiros aqui do município de Capinzal, conduzido ao Hospital Nossa Senhora das Dores, onde recebeu atendimento, passou por exames que confirmaram a fratura, sendo necessária a transferência até o Hospital Universitário Santa Terezinha, no município de Joaçaba. Nós tivemos ontem também a reunião do CONSEG, Conselho de Segurança Pública aqui de Capinzal, para a implantação de mais uma rede de vizinho. A reunião aconteceu na Linha Mendes e nós estaremos trazendo os detalhes aí logo mais no Jornal do Meio-Dia. 7 horas e 55 minutos, 7h55. 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

0: 7:56, 7:56, agora no Jornal 102, os destaques esportivos.
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0: Destaques que nos chegam com o repórter Jorge Soldi. Olá, Jorge, bom dia.
2: Muito bom dia a você, muito bom dia aos nossos ouvintes. E o Mirassol venceu a LDU por 2-0 ontem à noite pela quarta rodada da fase de grupos da Libertadores da América e assumiu a liderança do seu grupo. Com o resultado, o Mirassol chegou a 9 pontos e assumiu então, portanto, a liderança do grupo G da competição. A LDU, por outro lado, caiu para a segunda colocação do grupo. O Mirassol segue invicto pela Libertadores em seu estádio até o momento. E o Flamengo entrou em campo nessa quinta-feira para enfrentar o Independiente Medellín em Bogotá. Entretanto, com apenas 2 minutos de bola rolando, a partida teve que ser interrompida por conta de atos de hostilidade praticados pela torcida colombiana, que atirou bombas e objetos no campo, além de depredar estruturas do estádio. Cerca de 1h30 após a interrupção, foi anunciado então o cancelamento da partida. A revolta dos torcedores do Medellín já era um tema que preocupava as autoridades da Conmebol antes do jogo. Nova data para a partida será marcada pela Conmebol. E o São Paulo empatou em 0-0 com o Guins do Chile ontem à noite em jogo válido por mais uma rodada da fase de grupos da Sul-Americana. Com isso, a equipe paulista desperdiçou a chance de encaminhar a vaga para as oitavas de final da competição. Já o Bragantino venceu o Blooming por 6-0 pela quarta rodada da Sul-Americana e esse jogo foi na altitude boliviana em Santa Cruz de la Sierra. Com a vitória arrasadora, o Bragantino vai aos 6 pontos e assumiu então, portanto, a segunda colocação do Grupo H. Terceiro campeonato de futebol suíço do Rancho Grande, interior do Ouro, terá sequência amanhã à tarde com a realização de 7 jogos. Nós teremos já cruzamentos a partir de amanhã. No livre masculino, Flamengo de Catanduvas enfrenta os Galácticos, esse é cruzamento. Cruzamento também para Deportivo Jaborá e Atlético. No feminino, 20 vencer e Fênix. Também no feminino, Imperial e Necaxa. No feminino, Santo Antônio e Mescla. No masculino, mais um cruzamento. Mecânica EAS e Navegantes. Nos veteranos, o União enfrenta as Lendas de Catanduvas. São essas as informações dessa manhã.
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0: 7:59.
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0: As informações do Hospital Nossa Senhora das Dores de Capinzal, nas últimas 24 horas, foram atendidas 120 pessoas, sendo 83 do município de Capinzal, 20 do município de Ouro e 7 pacientes de Zorté. Nós tivemos também pacientes de Campos Novos, de Céu Azul, de Ibicaré, Ipira, Joaçaba, Jaborá e também de Piratuba. Neste momento, nós temos 27 pacientes internados, 5 foram internados nas últimas 24 horas e deste total, 4 pacientes estão em isolamento. Não tivemos o registro de nenhum nascimento nas últimas 24 horas. São as informações do Jornal 102, outras informações, os nossos boletins informativos na nossa programação, nas nossas redes sociais e portal de notícias, ou quando o fato merecer o destaque. Tenhamos todos um excelente final de semana e feliz Dia das Mães.
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16: Capinzal FM, são 8h05. Ótimo dia, despertando com alegria aqui na ZYR 989, canal 272, 102.3. Sextou, sua linda. Vem comigo, Marlon Matielli, e você para uma região de audiência.
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18: A vida ensina verdades que muitas vezes doem, mas transformam.
16: Nos momentos mais difíceis, talvez você se sinta sozinho, sozinha, não porque Deus te abandonou, mas porque existe um crescimento que nasce no silêncio. É na dor que descobrimos forças que nem sabíamos que existiam aqui dentro de nós. É no deserto da alma que aprendemos a ouvir a voz do coração e o direcionamento de Deus. Vai doer perceber ausências? Vai sim. Enfrentar silêncios, vencer batalhas sem aplausos, mas cada lágrima derramada em silêncio também rega a coragem que floresce depois. As dificuldades não chegam para nos destruir, elas chegam para revelar quem você realmente é. E a solidão que assusta hoje pode ser a escola que vai fortalecer a sua caminhada amanhã. Porque quando isso parecer tudo obscuro, é aí que Deus começa a acender novas luzes dentro da gente. Então, não desista por causa das dores do caminho. Tudo aquilo que hoje pesa aí no seu coração também está moldando a sua força. Confie no processo, siga em frente e nunca perca a fé. Porque depois da tempestade, meus amigos, depois da tempestade, Deus sempre prepara um novo amanhecer. Pense nisso e tenha uma maravilhosa manhã.
18: Gratidão, guarde no teu coração.

0: tudo que você já passou.
1: 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Confie no processo, siga em frente e nunca perca a sua fé, porque depois da tempestade, Deus sempre prepara um novo amanhecer. Assim é a mensagem da Manhã 102, que já está no ar para fazer a diferença na sua vida. 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Ora, meu povo, sejam bem-vindos à Manhã 102, que o seu dia seja feliz, alegre, pra cima, alto astral. Afinal, sextou, é 8 de maio, 18ª semana do ano, só 2 dias para o Dia das Mães. Hoje é o Dia Mundial de Prevenção ao Câncer de Ovário, Dia Nacional do Hemoglobina. Hoje também é o Dia Nacional do Turismo, do Profissional de Marketing, do Artista Plástico, Dia Internacional da Cruz Vermelha. E olha, gente, hoje é o Dia da Vitória. Lua cheia, outono brasileiro. Os católicos celebram São Vítor, hoje também o dia de Nossa Senhora de Lujan. São 8h12, hein? Mauro Ribeiro é quem comanda a mesa de som, a Fernanda Alves Duarte é quem te atende na recepção, a direção de Luiz Pedro Escarton e até o meio-dia, seu amigão Marlo Machello, com esse timaço de patrocinadores da Capinzão FM, te desejando uma jornada vitoriosa, cheia de bênçãos e também de muita saúde. 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Bora acreditar, gente, Manhã 102 está no ar. São 8h13.
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1: Bora, meus amigos, são 8 horas com mais 19 minutos. Sejam bem-vindos à manhã da 102.3. Um abraço bem especial para dona Vitória Barreto, para o seu Chicão e para toda a família no Lindenberg, que mandou seu bom dia também, a sua mensagem. Neste momento, foi a nossa ouvinte, a dona Elza Ferreira Surde. Dona Elza, que saudade que eu tava da senhora. Um abraço. Ela disse o seguinte: parabéns pelas lindas mensagens. De gratidão, de mais gratidão. Um abraço para a senhora, dona Elza, e obrigado pelo carinho de sempre, tá? O nosso amigo Osmar Gomes, o Mazinho Jaborá, tá mandando o seu recado. O Evandro Teodoro da Silva também, seu Ivanir da Silva também, Dona Ivanil de Balbinotti também. Olha, tem um bocado de amigos chegando aqui na programação, como a Solange, lá do Vista Alegre, a Dona Gessi Vieira de Melo do Alvorado, Valdecir Inácio Pequeno, a Leda Mara Pogre. Bom dia para Joanete Bareta, quero ouvir a sua participação também pelo 9-98-14-13-33. Tá valendo a promoção do Dia das Mães, porque a minha mãe, a minha Minha Mãe é Show. 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Siga a Capinzal FM, os seus parceiros lá no Instagram, e pro estúdio da Capinzal se manda aquele áudio singelo de 15 segundos respondendo por que a sua mãe é show. 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Esquece de colocar o seu nome e nome da sua mamãe também. 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

102.3 é uma rádio feita pra você com Rio Negro e Solimões, ruim de sinal, gente. 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Então fique ligado, já já as primeiras participações da Mari, do Jardel, do Everton, todo mundo já a campo para levar pra você bem certinho todas as informações da 102.3. Dona Jandira Cardoso, bom dia. Bom dia para Loreni Duarte da Silva. Meu bom dia também para amigona, a dona Marlise Schumann, do bairro Nossa Senhora dos Navegantes. Bom dia para dona Eva Geni. Abraço, dona Eva Geni, a dona Santina Casari no Klein Bing também. A Inês da Mota. Bom dia também para dona Marta da Rosa e todos os amigos que estão confirmando a sua audiência na 102.3, feita com muito carinho para você.

0: Horário de segunda a sábado, com remuneração de R$ 2.350.
1: Uhum. E as vagas principais que nós temos hoje aqui na recepção da 102?
0: Vendedor externo para Ice Paletas em Capinzal. Vaga para agente de crédito com experiência na área, aberta aqui para Capinzal. Duas vagas para auxiliar de limpeza no Moinho Sete Ventos, em Lacerdópolis. Vaga para quatro pintores para a empresa Pinturas Lopes. A empresa Idol Calçados em Lacerdópolis está com vagas abertas. Vaga para eletricista de iluminação pública, auxiliar de serviços gerais para leitaria. Quatro vagas de soldador MIG, seis vagas de montador caldeireiro, vaga de auxiliar de marceneiro e muitas outras vagas sempre atualizadas,
1: no
0: né, Marcos?
1: No site também você pode solicitar pelo 3555-1333, né?
0: Isso aí.
1: Obrigado, menina. Bom fim de semana, tá?
0: Pra você também. Desde já quero desejar um feliz Dia das Mães a todas as nossas mães ouvintes, né, Marlo? Que Deus abençoe a cada uma.
1: Obrigado, igualmente, tá? Valeu, Fernanda. São 8:28.
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1: Ora, gente, são 8 horas com mais 37 minutos. Um abraço para Dona Maria de Lourdes Adame. Bom dia para o Celso, para Elsa, que nos acompanham na linha residência. Abraço para Dona Maria Nadir, para o seu Valdir Soares dos Santos, Dona Agnésia Gotardo, grande amiga Dona Agnésia. Bom dia para o seu Osvaldo, para Roseli, para todos que nos acompanham na comunidade da Vila União, no interior de Capinzal. Gratidão a todos vocês. Olha, gente, está valendo a nossa parada 102. Já já a Marinês traz informações, mas antes eu falo do Show de Mãe da Capinzal FM. Tem participação do ouvinte dizendo por que a sua mãe é show. Vamos ouvir.
8: Bom dia, sou a Marta Antunes do Raso.
1: Bom dia, Marta.
8: Minha mãe, Maria Rosa Antunes, ela é
1: Dona
8: show,
1: Rosa, ela saudade.
8: Um espelho, uma inspiração para nós, filhos e filhas. Então, por isso a minha mãe sempre foi batalhadora e persistente.
1: Ela é show. Um grande abraço, Marta. Um abraço para Dona Rosa também. Mande seu WhatsApp 998-14-1333. 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
11: Para todas as mulheres seguras.

0: 102.3 é uma rádio feita pra você com Luan Santana, Mulher Segura, aqui na manhã 102, feita com muito carinho pra você. Bom dia especial para Dona Ivete, Borsó e Spironello, loteamento Campione, em Capinzal. Quem está conosco na Vila, né, o que mandou seu recado para nós outros, não tem os... Goronze, nosso amigo Goronze, como é que tá, guri? Tudo jóia? Obrigado, amigão, pela sua audiência, tá no sítio hoje, é? Aizá Goronze, saudades, amigo. Quem tá com a gente também, nesta manhã da 102.3, é a Mari Mantovani. Minha mãe é show, criou 4 filhos sozinha, sempre trabalhando para dar o melhor para nós. Hoje ela está com 83 anos e nós estamos cuidando dela, a dona Dulcina. Amo muito ela, filha Marilene, mandando esse abraço então para dona Dulcina. Um grande abraço, né? Exemplos de mães que a gente vai colecionando aqui na manhã da 102.3. Dona Rosalina também tem o seu testemunho. Bom dia.
1: Eu ofereci uma música para minha mãe, Dia das Mães. Minha mãe é show. Minha mãe é maravilhosa. Mas quando eu era pequena, a mãe sofreu tanto para criar nós. Então a mãe agora, essa época, minha mãe é show.
0: Ótimo. Como é o nome dela?
1: Ofereço a música para minha mãe. Iracema Pelentira.
0: Dona Iracema.
1: Manda a música A Mãe Amorosa.
0: Vou tentar encaixar na programação. Obrigado, dona Rosaline. Um abraço para dona Iracema acompanhando a gente na 102.3. Bom dia para o Neucir Baldo. Abraço ao pessoal aí do Maximiliano Tualda, ao Wilson da Rocha, a dona Marli Rênica da Silva do loteamento Parisoto. Um salve também para Dirce Zanol da Silva. 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
0: Conferindo o seu relógio, são 8 horas com mais 45 minutos. 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
0: Tempo estável ainda, com bastante nebulosidade, previsão de chuva ainda para as próximas horas, temperatura de 15 graus aqui no centro de Capinzal e Ouro. 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
0: Conexão com Jardel Martinazzo, direto da Multimóveis Ouro, trazendo as informações do segundo dia do Feirão de Estofados. Tem tanta coisa linda por aí, hein, seu Jardel? Bom dia!
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9: Fechado, então. Obrigado, Ju, pela participação. E já vai ter vídeo aí nas redes sociais. E quem compartilhar, curtir, marcar um amigo, vai estar concorrendo um lindo estofado da Multimóveis em Capinzal e também no município de Ouro. Marlo, volto com você.
0: Perfeito. 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Celebrando, então, mais um feirão de estofados bombando. 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
0: 8 horas mais 56 minutos. Tem mais uma participação do ouvinte na 102. Está no ar o show de mãe da Capinzal FM.
14: Bom dia, meu nome é Marinês Cordeiro. Gostaria de participar. Tudo bem, dona Marinês? Do show. Uhum. E gostaria de fazer a homenagem para minha mãe. O nome
0: preste
14: dela
0: atenção
14: era
0: nessa
14: Severiana
0: história.
14: Weber.
0: Dona Severiana.
14: Ela era uma rainha, uma batalhadora, uma guerreira, teve 9 filhos, ganhou todos em casa, que naquela época não ia no hospital, criou todos sem empregada, no tempo não tinha máquina de lavar roupa, no rio, no tanque, e ainda ela era professora. Então ela foi uma guerreira.
0: Exemplos,
14: hoje ela está morando junto de Deus, mas ficou o legado.
0: Demais.
14: Que deu muita educação para nós, ser pessoa honesta, e essa educação vai ficar, permanecer para sempre.
0: Amém.
14: Muito obrigado.
0: Eu
14: feliz Dia das Mães para todas as mães.
0: Para a senhora também, dona Marinês, e todas que estão acompanhando a nossa programação 102. Que belo exemplo, hein? 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Ponto final, na primeira hora, nós fechamos com Bruno e Marrone. Já já tem Capinzal Notícias.

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1: 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O município de Ouro iniciou a aplicação da borrifação residual intradomiciliar para combater o mosquito da dengue. Segundo Vilmar Rebelato, o produto é aplicado em paredes internas e prédios públicos e tem efeito residual de cerca de 4 meses. Nesta primeira etapa, a ação ocorreu em ginásios, no posto de saúde central e no prédio da infraestrutura. Novas aplicações devem acontecer nos próximos meses em escolas, creches e outros espaços públicos municipais. Capinzal. Comunidade da Linha Mendes, no interior de Capinzal, recebeu ontem à noite uma reunião do CONSEG para tratar da implantação da rede de vizinhos. O encontro contou com cerca de 30 moradores, a presença do presidente do CONSEG, Eliseu Xavier, e também a presença do comandante da Polícia Militar, Vilmar Rosa. Durante a reunião foram apresentadas orientações sobre o funcionamento do programa, que busca fortalecer a segurança comunitária por meio da integração entre moradores e a Polícia Militar. Capinzal. O Mirassol venceu a LDU por 2-0 ontem à noite no Maião pela 4ª rodada da fase de grupos da Libertadores da América. Os gols foram marcados por Lucas Oliveira e Reinaldo. Com o resultado, o Leão Caipira assumiu a liderança do Grupo G com 9 pontos. O Lanús aparece em segundo com 6, mesma pontuação da LDU, que fica atrás pelo critério de confronto direto. Na próxima rodada, o Mirassol enfrenta o Always Red no dia 19 na Bolívia. 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
1: 9:03, conta pra gente por que a sua mãe é show. Preste atenção.
15: Bom dia, Marlon.
1: Bom dia.
15: A minha mãe, Iraci Angelina Mantovani Becker, é show por tudo o que fez por nós até hoje. Agora, com seus 85 anos, ainda mantendo a sua família e os seus 8 filhos na fé de Jesus. Um bom dia a todos.
1: Obrigado, Nádia. Um abraço para sua mamãe. Belos exemplos. Tem mais uma em cima também, Mauro. Tem mais uma participação em cima, consegue?
16: Eu, Maria Tedesco.
1: Dona Maria.
16: Quero falar um pouco da minha mãe.
1: Me conte.
16: Ela criou 13 filhos praticamente sozinha. Hoje ela está com 90 anos.
1: Que bênção. Como é o nome da sua mamãe, Dona Maria Tedesco? Por favor, mande no mesmo zap, por gentileza. Agora 9:14.
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1: Capinzão FM é uma rádio feita pra você com Daniel. Quando o coração se apaixona, ao danado, ele te dá um sufoco, hein? Daniel, na manhã 102.3 é uma rádio feita pra você. Jocimara da Luz, bom dia, muito obrigado pela sua audiência. Quero agradecer aqui quem mandou seu áudio, a sua mensagem, a sua participação, foi a Vanessa. Vanessa, quero uma música em homenagem a todas as mães, em especial para minha mãe, a Silvana Zene. A música Reza de Mãe, de Maiara e Maraísa. Linda essa música, ela é lançamento, daqui a pouco a gente traz para você. Vanessa, muito obrigado pela sua participação e pela sugestão de música também. A Dona Ivete Charlie Cordeiro dos Santos, meu bom dia também para Dona Marli Alves do Alvorada, a Dona Aldete Ribeiro de Vargas também, a Dona Diamantina Geme, meu bom dia para Dona Ilza Alves Garcia, bom dia também para Luiz Carlos Pérez em Ibicaré, curtindo amanhã da 102.3. Tem uma participação do ouvinte pra gente ouvir agora, Mauro.
2: Esse negócio da mãe é show.
1: Vamos lá, então.
2: A minha mãe é show.
1: A Maristela, quem está falando.
2: Foi ela que me ensinou a andar, a falar. Tudo que eu sei na vida hoje, que eu sou na vida, devo tudo graças a ela. A minha mãe é show. Maria Esganzela Jumbelli.
1: Uhum. Perfeito. Obrigado, Maristela. Dona Maria, que nos acompanha lá no Lar Imóveis também. Feliz demais com essa mensagem tão especial.
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1: Capinzão FM, são 9 horas com mais 24 minutos. 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
1: 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Hora de participação do ouvinte, por que a sua mãe enxoa?
16: Bom dia.
1: Bom dia.
16: Salete Wagner.
1: Oi, dona Salete.
16: Minha mãe, a minha mãe foi muito show com nós. Ela não está mais aqui entre nós. Ela cuidou muito bem de nós, ajudou a cuidar os netos, criou 9 filhos. Agora ela está morando junto com Deus. Cada

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1: 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Brasil e Estados Unidos voltarão a conversar daqui um mês sobre pontos levantados na reunião em Washington. De Brasília, Paulo Otarão.
2: A avaliação do Palácio do Planalto é de que o encontro do presidente Lula no Salão Oval da Casa Branca com o presidente americano Donald Trump foi positivo e determinante para uma nova era na relação entre as duas nações. Lula disse ter pontuado assuntos nos quais o Brasil entende ser partícipe para ajudar a mudar o rito da diplomacia mundial.
3: Falei assim, doutor Trump, vamos fazer o seguinte, vamos colocar um grupo de trabalho e vamos permitir que esse moço da indústria do comércio do Brasil, junto com o teu moço do comércio, sente em 30 dias. Apresente para nós uma proposta para a gente poder bater o martelo. Quem tiver errado vai ceder.
2: O embaixador Mauro Vieira foi mais modesto. Ele disse entender que esse novo capítulo da relação entre Brasil e Estados Unidos está muito bem pavimentado, à medida que as conversas técnicas entre as duas nações ficarão restritas a áreas combinadas durante o encontro de quase 3 horas.
4: For...

0: Basicamente discutidos os temas relativos ao comércio bilateral e a questão das tarifas impostas pelo governo americano, em detalhes, questões relativas à cooperação em crimes transnacionais, combate ao crime organizado, questões relativas aos minerais críticos, e tudo isso se desenvolveu num clima muito positivo, muito amistoso. Portanto, foi muito produtiva, muito boa, muito positiva, e temos agora áreas específicas para se trabalhar.
1: Apesar da disponibilidade do presidente do governo brasileiro em conversar mais com os americanos, não ficou estabelecida nenhuma data específica para que os dois chefes de Estado voltem a falar. Lula sugeriu um grupo de trabalho para conversas e interações constantes, mas Donald Trump não deu nenhum passo nessa direção, deixando o entendimento entre as nações no campo diplomático, com uma agenda posterior em aberto. De Brasília, Paulo Otarã.
2: Obrigado, Taran, que volta nas 12h40 dentro do Jornal do Meio-Dia, no oferecimento de Boff Materiais de Construção, Loja Bortoli, Pastelão Restaurante e RP Agrimensura.
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2: Entrando no clima, hein? 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

0: 102.3 é uma rádio feita pra você com Traia Véia, lembrança boa. Dona Ivane Kaiser, bom dia. Bom dia pra Dona Vale Marques com a gente, a Lucimara Gomes também. Gente boa, muito obrigado pelo carinho de todos vocês.
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0: 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Valeu, 9:48.
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0: Tempo estável ainda em todo o meio oeste de Santa Catarina, depois de uma noite muitos temporais pela região. Calmaria por enquanto, 15 graus é a temperatura. 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
2: Momentos derradeiros desta segunda hora da manhã 102 está no ar. O show de mãe Capinzal FM. Conte pra nós porque a sua mãe é show, hein? Vamos a mais participações do ouvinte 102.3.
5: Bom dia!
2: Bom dia!
5: Aqui é Maria Pichler.
2: Dona Maria.
5: A minha mãe foi uma mulher show, porque com fé, fibra, amor e carinho, nos ensinou e nos criou muito bem no caminho da vida, a fazer o bem e o certo.
2: Perfeito.
6: Bom dia, Marlon.
2: Bom dia.
6: Marcelli, Ivonete Batista.
2: Oi, Ivonete.
6: Do Alvorada, em Ouro. E a minha mãe é show porque ela foi minha mãe e tá sendo meu pai também, e me ensinou o amor, o carinho e o respeito, e ela me cuidou, me criou com todo o amor do mundo, e é minha mãe, e agora eu que cuido dela, e eu que sou a mãezinha dela.
2: A mãe, isso
6: ela
2: é importante.
6: Ela me chama de mãe, e quem me dera por um instante, Deus o fizesse eterna. Minha mãezinha Laci Batista, amo muito ela.
2: Obrigado, Ivonete.
6: Nós na promoção.
2: Claro, com certeza, Ivonete.
7: Bom dia.
2: Ivonete.
7: Sou
2: Bom dia.
7: Carmen, Trevisan de Abreu. E minha mãe achou porque ela me deu a vida. Ela é uma super amiga, melhor mãe do mundo. Lourdes Giacchini Trevisan. Um abraço,
2: Marcos.
7: Feliz Dia das Mães para todas as mães.
2: Amém, que assim seja. Obrigado, amiga, pela sua participação. Dona Maria Pisso, lhe dá um abraço na Pri, por gentileza, tá bom? Vamos nessa, são 9:57, Zefini. 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Padre Ezequiel Dalpozo, já tem experiência de Deus. Vocês conhecem...

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1: 9:59, aquele momento de fé com o padre Reginaldo Manzotti. 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Nós estamos aguardando a sua participação nas intenções do padre pelo 3555-1333 e também pelo 9 8815-6435. 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

0: meu amor.
1: Louvado seja nosso Senhor Jesus Cristo. Para sempre seja louvado. Queridos irmãos e irmãs, estamos prestes a celebrar o Dia das Mães. Que alegria! E nós estamos com aquela ação. Hashtag Mães Inabaláveis. E você me também faz a questão de me colocar lá, para que eu possa postar. Filhos queridos, segundo dia, Jesus das Santas Chagas, restaurai meu coração. Repita comigo, Jesus das Santas Chagas, restaurai o meu coração. Nós estamos na sexta-feira da misericórdia. Misericórdia divina que brota do seio do Pai. Eu confio em vós. Quero saudar a todos a partir da Rádio Evangelizar, de onde tudo começa. As rádios irmãs, cujos nomes cito neste momento. 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Amados filhos e filhas, vamos passar esta hora de oração, de testemunho, de leitura orante. E nós iniciamos na Trindade Santa, então faça comigo o sinal da cruz. Não tenha vergonha, você está num carro, você está numa fila para ser atendido por um médico, você está no seu trabalho, em nome do Pai, do Filho, do Espírito Santo. Amém. Misericórdia divina que brota do seio do Pai. Eu confio em vós. E o Evangelho nos mostra que naquele tempo, Jesus disse aos seus discípulos: este é o meu mandamento, amai-vos uns aos outros como eu vos amei. Ninguém tem maior amor do que aquele que dá a vida por seus amigos. Vós sois meus amigos, se fizerdes o que eu vos mando. Já não vos chamo servos, pois o servo não sabe o que faz o seu senhor. Eu chamo de amigos, porque vos dei a conhecer tudo o que ouvi do meu Pai. Não fostes vós que me escolhestes, mas fui eu que vos escolhi e vos designei para irdes e para que produzais fruto e que o fruto permaneça. O que então pedirdes ao Pai em meu nome, Ele vo-lo concederá. E se eu vos ordeno, amai-vos uns aos outros. Senhor, sua palavra é clara. Antes já vi o preceito de amar uns aos outros. Mas existe algo diferencial aqui. Amai-vos uns aos outros como eu vos amei. Então a referência do amor não é sentimento. A referência do amor é amar como Jesus amou e como Jesus amou. Amou numa totalidade. Amou sem restrição. Amou até a morte e morte de cruz. Porque ele mesmo disse: ninguém tem maior amor do que aquele que dá a vida pelos seus amigos. E vocês são meus amigos, já não vos chamo servos. Senhor, ensina-me a amar. Um amar dilatado. Um amar além das minhas fraquezas. Não amar porque a pessoa merece. Não é um amor meritório. É um amor mandamento. E isto, Senhor, implica amar o inimigo. Lembre-se, Jesus amou mesmo aqueles que lhes colocaram na cruz. Pai, perdoa-lhes, eles não sabem o que fazem. O amor implica perdão. A pergunta para mim e para você: como nós amamos hoje? A fé não é a ausência da dor, é saber onde ancorar, e é em Jesus Cristo. Filhos queridos, diga forte: minha fé em Deus é inabalável. Sobe o som, sacristão.

0: fé inabalável, Senhor, mesmo quando não há motivos para amar, que eu ame.
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0: Que eu seja capaz de amar.
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0: Mesmo quando a inimizade persiste. Amar os algozes. Isso nos liberta, filho. Não quer dizer ser voltar à amizade, voltar à convivência. Às vezes é preciso estar distantes, mas sem raiva, sem ressentimento, sem desejo de vingança. A fé em Deus nos leva a isso, porque é um mandamento do Senhor, não é um conselho. Então minha fé é inabalável em Deus. Diga isso, dai-me, Senhor, uma fé inabalável. Vai, reza isso. Reforce isto. Mesmo quando eu duvidei, Deus esteve comigo. Vai, sacristão. Mesmo quando eu te acusei, Deus, me chamaste pelo nome. Deus passou pela cruz, deu a vida pelos seus amigos e por todos. E eu volto a respirar, porque diante dos olhos de Deus, nós temos paz. Vai, filho, e pense nas pessoas que você tem que perdoar hoje. Tem que amar. Amar mesmo sentir, amar mesmo tendo muitos questionamentos. Jesus diz: isso eu ordeno, amai-vos uns aos outros. Amai-vos é um mandamento. Então traga as pessoas que você menos ama hoje. Eu repito, ofereça este programa hoje as pessoas que você menos ama. Se você preferir, que não ama o bastante, que te fez sofrer, que te fez e te faz sofrer. E peça, Senhor, eu quero amá-los. Tem coragem disso? É mandamento do Senhor. Eu vou pro intervalo, eu volto já. Volte comigo.
2: 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Jesus das Santas Chagas, restaurai o meu coração.
3: Sua mãe. E poste hashtag Mães Inabaláveis, mas não esqueça de me marcar. Padre Manzotti Oficial, nossa, que bolo mais lindo, que arranjo mais lindo, vai pra frente, sacristão. Olha aí, deve ser duas gerações de mães, mães, avós e netos, terceira, mais uma mãe. Vai lá, poste hashtag Mães Inabaláveis e me marque, Padre Manzotti Oficial, meu abraço carinhoso. Faça a sua declaração de mãe, poste a foto de sua mãe. Que coisa mais linda, gente, o pessoal fazendo isso com muito carinho. As mães merecem, merecem o nosso reconhecimento. Chimarrão aí, gostei de ver. Mãe, obrigado, mãe, por todo o seu amor. Continue fazendo, declare seu amor para o Brasil inteiro. Obrigada. Luzia, que a paz de Jesus esteja com você, Luzia.
4: Amém.
3: Você só fala de onde, padre, querida?
4: Eu falo de Cachoeira Itapemirim.
3: Deus a abençoe, meu abraço, a Cachoeira do Itapemirim. Você é mãe?
4: Sou.
3: Então, desde já, parabéns pelo Dia das Mães.
4: Amém, obrigada.
3: Como que você me acompanha aí?
4: Eu te acompanho mais pelo YouTube, porque eu trabalho o dia inteiro, aí eu escuto mais pelo YouTube.
3: Tá bom, apesar...
4: Mas aqui tem a Diocesana,
3: TV, tem a TV... Evangelizar, isso. Canal 44.1.
4: Isso.
3: Diga lá, Luzia, a palavra é sua.
4: Eu quero dar um testemunho.
3: Por favor, para o mundo inteiro.
4: Da minha libertação de um adultério.
3: Oh, meu Deus, vamos lá.
4: Depois de um ano de separação que eu tive, eu conheci uma pessoa. Que ele disse para mim que era casado, mas estava separado, não tinha mais nada com a esposa, né? Falou que ele A e B, tudo que uma mulher acredita. E eu caí nessa. Aí fiquei vários anos com ele e tal, e ele sempre falando que não tinha ninguém. Mas eu sempre andava assim, desconfiado, porque já não acreditava mais em nada. Aí um momento depois eu fui descobrir, entendeu? Que ele não falava tudo e era tudo o que ele não dizia.
3: Ele tinha uma família, isto?
4: Ele tinha família, mas ele falava que não tinha.
3: Entendi.
4: Que não estava com ela, que só ia para ver os filhos.
3: Entendi.
4: Né? Aí pois neste momento eu não acreditei mais nele, foi me pedir, eu me apeguei na novena da Santa Chagas para poder me libertar disso.
3: Tá certo. Né? E você conseguiu?
4: Consegui, graças a Deus. Estou firme e forte na igreja, sou casada no religioso, mas estou separada do meu marido, né? E eu vivo hoje sozinha, graças a Deus, não quero me arrumar mais ninguém. Eu falei mesmo que nem São José, ele não vai fazer isso comigo, não.
3: Entendi, filha. Entendi. Não, filha, tá certo. É, você está separada, é lamentável, mas é lamentável. Você tomou uma decisão.
4: Sim, também.
3: Que a partir disso...
4: Escolhi Cristo.
3: Isso.
4: Escolhi Jesus.
3: É muito nobre isso. Inclusive, foi um dos conselhos de Paulo, né, que a gente escutou em Romanos. Hoje nós vamos... Hoje nós vamos começar Jó, mas...
4: Isso. Paulo diz... todos os dias.
3: Isso. E que bom que você optou por Jesus Cristo. Não é ficar só, mas é viver a solitude e entregar sua vida ao serviço de Deus. Então, graça recebida...
4: É, graça testemunhada. E o do meu filho também, padre.
3: Conte.
4: Hoje eu recebi a conversão do meu filho.
3: Conte para nós, filha, é muito importante.
4: Ele ficou, assim, aos 16 anos dele, ele se afastou da Igreja Católica, né? Porque conheceu uma de outra religião.
3: É.
4: Aí ele começou a ficar rebelde, não quis mais me acompanhar na igreja, não quis mais fazer nada, né, disso. E até parar de estudar direito, até nos estudos ele se afastou um pouco.
3: Entendi.
4: Né? E com isso eu não conseguia falar com ele, porque ele só vivia gritando comigo, só discutia comigo.
3: Entendi.
4: Ele não sabia me ouvir. Aí eu falei assim, bom, eu vou escolher vou ouvir o conselho do padre, que ele falou que quando chega nessa idade, a gente não deve falar, a gente vai orar, né?
3: Isto.
4: O senhor falou mesmo, o senhor
3: Isso.
4: falou que chega na adolescência, não adianta falar, é orar por eles e pronto.
3: Não vale a pena brigar por esse Isso. motivo, é dar o testemunho e esperar a sementeira brotar de novo.
4: Isso, aí a semente brotou, sim.
3: Que bom, louvado
4: brotou
3: seja Deus.
4: E eu louvo todos os dias, nossa, que maravilha que tá meu filho.
3: Amém.
4: Agora ele toca até no meu grupo que eu participo, ele toca.
3: Olha aí, um Graças servo de Deus, um servo da igreja.
4: Isso. Olha lá, né, se um dia Deus escolher ele para ser padre também.
3: Ó, joelho dobrado, filha, vamos pedir a Deus. Tá bom, Luzia? Feliz Dia das Mães, Deus abençoe, um abraço à Cachoeira do Itapemirim, Espírito Santo. Olha, dois momentos na vida da Luzia que marcou. E eu digo a todos os pais, gente... Chega uma fase que os filhos começam a ficar rebeldes, começam a ficar distantes. Mas por isso é importante a infância, o exemplo, ir à missa, levar na catequese, fazer o processo. É muito importante isso. Vem a crise, mas depois volta. Um grande abraço. YouTube TV Evangelizar, canal 44.1, Rádio Diocesana, Padre Nildo. Rádio Mania FM, Letícia, Dom Luiz Fernando Lisboa, de Cachoeiro do Itapemirim. 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E já vou dizendo, pega a tua Bíblia. Pega o teu livro inabalável. Isso mesmo, Bíblia e o livro inabalável. Que nós voltamos com a leitura orante de Jó. Você vai ficar maravilhado com a leitura orante de Jó. Daqui a pouco, depois do intervalo.
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a tua Bíblia. Leitor orante, estou aqui. Livro de Jó, capítulo 1, versículo 1. Primeiro faremos a leitura, depois eu faço o contexto e depois vamos aprofundando. Abra seus ouvidos, dilate o seu coração. Nós começamos hoje uma história que vai marcar a nossa vida, uma história que vai tocar profundamente os nossos próprios questionamentos. Início do livro de Jó, capítulo 1, versículo 1. Na terra de Uz morava um homem chamado Jó. Ele era bem honesto, temia a Deus. Comece a grifar: honesto, temia a Deus e procurava não fazer nada de errado. Três virtudes que são apontadas já no início. Bom. Vamos lá. Primeiro, era um homem bom. Segundo, um homem honesto. Terceiro, temia a Deus. Quarto, procurava não fazer nada que fosse errado. Vamos repetir, porque é importante entender isso. Na terra de Ur morava um homem chamado Jó. Quem era Jó? A palavra já diz. Primeiro, um homem bom. Segundo, honesto. Terceiro, temia Deus e procurava não fazer nada que fosse errado. Sigamos versículo 2. Jó tinha 7 filhos e 3 filhas, e era dono de 7.000 ovelhas, 3.000 camelos, 1.000 bois, 500 jumentas. Tinha também um grande número de escravos. Enfim, Jó era o homem mais rico de todo o Oriente. Versículo 4. Os filhos de Jó iam às casas uns dos outros e davam banquetes, cada um por sua vez. E as 3 irmãs eram sempre convidadas para esses comes e bebes. Quando terminava uma rodada de banquete, Jó se levantava de madrugada e oferecia sacrifícios em favor de cada um dos seus filhos, para purificá-los. Atenção, mais um aspecto importante. Jó sempre fazia isso, porque pensava que um dos filhos podia ter pecado, oferecendo a Deus em pensamento, ofendendo a Deus em pensamento. Então era um homem que rezava diariamente, oferecia sacrifícios pelas ofensas dos filhos. Versículo 6. Chegou o dia em que os servidores celestiais, agora partindo para outra dimensão, escute bem isso, é início do livro de Jó. Chegou o dia em que os servidores celestiais vieram apresentar-se diante de Deus o Senhor. E no meio deles veio também Satanás. Deus perguntou, aqui está o Senhor. Eu vou traduzir por Deus, tradução livre, para você entender o sujeito. Deus perguntou a Satanás, de onde você vem vindo? Satanás respondeu, estive dando uma volta pela terra, passeando por aqui e por ali. Aí Deus disse, você notou que

0: teu servo Jó? No mundo inteiro não há ninguém tão bom e honesto como ele. Ele me teme e procura não fazer nada que seja errado. Atenção de novo. Satanás foi diante de Deus. Por onde você anda, Satanás? Ando na terra, por ali e por aqui. Deus disse: você notou meu servo Jó? Ele é um homem tão bom, honesto. Ele me teme e procura não fazer nada de errado. Satanás respondeu: será que não é por interesse próprio que Jó te teme? Tu não deixas que nenhum mal aconteça com ele. Veja como Satanás é de fato, agora chega a ser redundante, diabólico. Tu não deixas que nenhum mal aconteça a ele, a sua família e tudo o que ele tem. Abençoas tudo o que ele faz, que Jó faz. E no país inteiro ele é o homem que tem mais cabeças de gado. Versículo 11, grife. Mas se tirares tudo o que é dele, verás que ele te amaldiçoará sem respeito. Olha a tentação de Satanás. Se tirares tudo o que é dele, verás que ele te amaldiçoará sem nenhum respeito. Então Deus disse a Satanás: pois bem, faça o que quiser com tudo que Jó tem, mas não faça nenhum mal a ele mesmo. Então Satanás saiu da presença do Senhor. Pegue o livro Inabalável e eu já faço a explicação da primeira parte na página 37. Antes que a tempestade se abatesse sobre sua vida, Jó não era apenas um homem rico, ele era um homem de caráter. Este caráter não foi construído no meio da dor, mas nos bons tempos. A relevância do caráter de Jó é fundamental para entendermos o que se seguiu. Sua firmeza na fé não surgiu do nada. Foi resultado de uma vida inteira de confiança e integridade. Ele era uma rocha construída, não na areia, mas na obediência a Deus, pronta para enfrentar o vento que soprasse. A firmeza de Jó fazia transparecer sua retidão, sua justiça, sua caridade. Voltamos rezando a partir do texto proclamado, a partir da reflexão feita do livro Inabalável, que eu indico página 37, voltamos em oração. Volte comigo.
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0: Foi escrito no livro Inabalável e Oração. Então agora, dentro da dinâmica da leitura orante, conte para você mesmo a história de Jó. Jó, um homem que vivia numa terra, não importa o nome, detalhe sem importância, o nome da cidade. Vivia bem. Muitos camelos, muitos bois, muitas ovelhas, família numerosa, 7 filhos, se banqueteavam. Jó rezava todos os dias após o banquete, oferecendo a Deus sacrifícios se por acaso os filhos tivessem ofendido a Deus em pensamento. Mas houve uma reunião no céu e os anjos, os seres celestiais foram diante de Deus. Satanás se apresentou. Deus perguntou: por onde andas? Andavas? Satanás respondeu: na terra, andando por aí, por aqui. Continua andando, viu? Satanás continua andando por aqui e por ali. E Deus disse: você olhou para Jó? Como é um servo fiel, faz o bem e me teme. Satanás, na sua astúcia, porque Satanás, ele perdeu a divindade, a santidade. Mas não esqueça, Satanás é um anjo decaído e não perdeu a inteligência, sagacidade. E ele diz: ah, Jó, pudera, claro, ele faz isso por interesse. Tu abençoas a tudo, lhe dá tudo, não deixa que nada lhe aconteça de mal. Tire as coisas que ele tem, tire tudo que ele tem, e verás que ele vai te amaldiçoar. Deus disse: Então se faça isto. E Satanás saiu da presença de Deus. Filhos e filhas, rezando, depois de ter contado com as palavras: Senhor, fica comigo. Eu não sei o que vai acontecer com a minha vida, pode acontecer com o que aconteceu com Jó, mas fica comigo, Senhor. Na alegria, na tristeza, fica comigo, Senhor. Eu sei que estás comigo, mas que nos momentos difíceis eu sinta a tua presença. Quando Satanás vier trazer a tentação, fica comigo, Senhor. Quando as dificuldades da vida vier, fica comigo, Senhor, e me faça sentir tua presença. Eu sei, Senhor, que não me abandonas, mas quando a tempestade chegar, fica comigo, Senhor, para que eu possa sentir a tua presença e que eu faça sempre a tua vontade, Senhor. Fica, Senhor, comigo, porque quando acontecer e se acontecer o que aconteceu em Jó, que eu tenha a tua presença tão forte em mim que jamais me abale. Amém. Hoje foi o primeiro dia da leitura orante de Jó. Amém. Filhos queridos, perdeu 10 da manhã, 10 da noite, mas lembrando que esse recorte estará no YouTube Padre Manzotti Oficial. E olha, hoje eu queria pedir um favor mais do que nunca: indique para as pessoas que você sabe que gostam de leituras bíblicas, que você indique para as pessoas: olha, hoje você perdeu, Dona Maria, ou minha colega, ou minha comadre, ou meu compadre, você perdeu. Mas hoje, a partir, o padre começou o livro de Jó. Vai lá na leitura orante, YouTube, Padre Manzotti, e comece com o padre. Faça isso, porque a partir de hoje, você vai se surpreender com essa leitura orante de Jó. Escute o testemunho, por favor.
2: Sou uma filha de Deus do estado do Amazonas. Sim. Escuto seu programa através da parabólica digital. Eu tenho um filho já de meia idade, uns 40 anos, sim, que os trabalhos que ele encontra sempre nunca duram tanto. É um ano, um ano e meio, e depois sai do trabalho.
0: Que pena.
2: Estudar também não tinha mínima disposição. E ele é uma pessoa inteligente, bem apessoado, mas sem nenhuma vontade de estudar e de trabalhar.
0: Sim.
2: Então resolvi levantar uma força-tarefa para que isso acontecesse.
0: Opa.
2: Este ano eu fiz o cordão de São José,
0: para
2: ele, e comecei a novena de Santo Expedito. No
0: certo.
2: Segundo dia da novena de Santo Expedito, foi alcançada a graça que eu tanto pedia. Chegou um trabalho para ele. Então hoje ele está trabalhando.
0: Amém.
2: Ele está fazendo uma graduação.
0: Que
2: eu
0: bom.
2: Estou muito feliz.
0: Louvado
2: e agradecida
0: seja Deus.
2: A Deus por esta bênção. Graça alcançada, graça testemunhada.
0: Deus seja louvado, filha de Deus, lá do Amazonas. Acompanha certamente pela parabólica ou pelo aplicativo da obra Evangelizar. Rosilena, que a paz de Jesus esteja com você. Falei certo o seu nome?
3: Falou, benção, padre.
0: Rosilena, de onde você fala, querida?
3: De Pelotas, padre.
0: Como é que você me acompanha ali em Pelotas, Rio Grande do Sul?
3: Pelo YouTube aqui.
0: YouTube.
3: Na internet.
0: E né? Tem também, você já tentou na sua casa sintonizar a TV Evangelizar?
3: Sim, eu tô olhando ela.
0: Ah, então meu abraço, Pelotas, canal 44.1, canal aberto, gente. Diga lá, filha, a palavra é sua.
3: É, padre, eu vou pedir uma oração para o meu esposo, que ele teve um câncer de próstata há 4 anos,
0: tá.
3: Se tratou até agora. Aí quando ele, o doutor foi liberar ele das consultas, porque ele foi bem avançado, mas ele conseguiu com a graça de Deus e a nossa fé, que a gente tem muito,
0: sim,
3: né? A fé tá em primeiro lugar, como eu
0: com
3: dizia para eles agora. E antes, e acima de tudo, a minha fé, não.
0: Amém.
3: Dinheiro. Porque eles queriam fazer até bingo para a cirurgia dele, mas eu não deixei tirar das pessoas que precisam mais do que a gente, talvez.
0: Certo.
3: E aí eu não sou muito assim de... Eu tenho a fé. Minha fé começou em novembro, a outra cirurgia que ele tinha que fazer na urgência, que foi um câncer no rim agora.
0: Sim.
3: E aí eu pedi a Deus, eu pedi clamor, muito clamor, e eu tenho muita fé na Nossa Senhora Aparecida também. A gente faz procissão na época dela, a gente canta nos coral, a música dele, da igreja.
0: Certo.
3: E aí eu disse, não, além de tudo é a minha fé. Eu vou esperar pelo SUS e Deus vai ajudar, Jesus Cristo vai abençoar, que ele vai, vão chamar ele rápido. O padre não levou 20 dias, chamaram ele para cirurgia. Ah, é uma graça muito importante.
0: Como é o nome do seu esposo?
3: Milton Souza da Silva.
0: Milton?
3: É, Milton.
0: Milton.
3: Com ele.
0: Tá
3: Então... E agora ele está num leito.
0: Tá.
3: Está acamado desde janeiro. Ele fez a cirurgia em janeiro, dia 14 de janeiro,
0: tá.
3: E aí fez a retirada do rim, mas aí o câncer começou a se espalhar.
0: Entendi. Sabe?
3: Mas com muita fé, não perdi a minha fé, nem ele tem, ele é o homem guerreiro, como eu disse pra ele, tu é o guerreiro, ele passou por essa cirurgia de próstata, depois infartou 7 meses.
0: Misericórdia.
3: Teve
0: de
3: numa UTI, 4 dias pra vir assim, porque fez a parada de 6 minutos no plantão.
0: Entendi.
3: A gente achou que ia perder ele, mas não, eu pedi em clamor para a mãezinha Aparecida e pedi clamor a Jesus.
0: Então, pelas graças recebidas, obrigado, Senhor, mas está pedindo agora para a saúde dele, pedindo a Deus, não é isso?
3: E a Jesus é.
0: Tá certo. Anotei aqui.
3: Recupere esse, pare com essa doença, que esse câncer está esparramando as metástases nos ossos dele, meu padre.
0: Tá bom. Rezarei por ele, seu Nilton, e rezarei pela senhora. Meu abraço, Rosilena, de Pelotas, Rio Grande do Sul. Eu volto já comentando.
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1: 10:59, a avó para o neto Igor Luiz, pedindo a Deus que abençoe que seja breve o transplante, o esposo Alcides e os filhos Giovanni e Larissa para a mãe Lucimara pela passagem do Dia das Mães, Odete Aparecida de Vargas, agradece a Jesus das Santas Chagas e a Nossa Senhora Aparecida por todas as bênçãos recebidas, os Mirgres e família para a esposa, mãe e avó pelo Dia das Mães, a mãe pede a Frei Crispim, a Nossa Senhora de Lourdes, proteção para a sua família. Cirlei homenageia e agradece a sua mãe Maria Ferreira pelo seu dia. Janete Zilioto para a mãe Iracema Zilioto em memória, que estaria completando amanhã 83 anos, pedindo que Deus conceda o descanso eterno. Um filho de Deus pedindo a Jesus que lhe conceda a graça que tanto almeja. Ondalina Friso para sua mãe, sogra e para sua filha já falecidas, para todas as mães da família, para as mães amigas pela passagem do Dia das Mães. A Fernanda para a mãe Marli, para a sogra Dorvalina, para suas irmãs Sandra, Marisa e Gislaine, pedindo que Deus a abençoe e proteja. Uma mãe pedindo a Santo Expedito que seus filhos voltem a se entender, que tenham paz. Hilda Ferreira, para a sua família e para os amigos, a proteção de todos, para todas as mães vivas e falecidas, em especial para sua mãe Maria Fongaro, em memória, que descanse em paz. A Marlene, para suas irmãs, que são mães pela passagem do Dia das Mães, para sua mãe Lourdes, que Deus lhe dê muita saúde e muitas bênçãos. Os filhos Karina, Luiz e Matheus, a neta Antonella, oferecem para Rosângela da Luz e para todas as mães da sua família. Intenções da novena, Dona Adelaide Dorine Crivilate, para si, para todas as mães da sua família, e parabéns a todas as mães do mundo, entre elas as mães, a sua mãe em memória pela passagem do Dia das Mães. A Dona Maria Salete, para si, para sua família, pedindo as bênçãos de Nossa Senhora. Ivonete Massarolo Baratieri, para a mãe Rosina Scapini Massarolo em memória, e para todas todas as mães da família, Salete Massarolo Savariz para a mãe Rosina, em memória para a sogra Sibila, em memória para todas as mães da família, vivas e falecidas. A Marta Melo pede oração para os filhos Antony Miguel, Cauê, Cauane, para o esposo Valdecir, saúde, paz e proteção. Clarice Rodrigo Cardoso, oração pela alma de Marli Surde, 4 meses do seu falecimento. Jandira Cardoso, oração do padre para a mãe Lourdes Cardoso, em memória pelo Dia das Mães. Ainda, uma filha de Deus pedindo a São Carlos Acutis que interceda a Jesus misericordioso pela cura hormonal e capilar da sua filha. Uma pessoa de fé pedindo ao Divino Espírito Santo e a Nossa Senhora Desatadora dos Nós, pedindo sempre sabedoria, cura da depressão para seu esposo. A Simone Hennica, a oração de hoje para as mães vivas, em especial para sua sogra Lúcia, em memória, que Deus abençoe sempre. A Maria Gersi pedindo oração para si, para os filhos, noras, genros, netos e bisnetos, pedindo sempre por saúde e muita proteção. A Ernestina Prigol para sua mãe Ana Másquio, que é já falecida, né, e para todas as mães da família. Vamos lá para a novena. O padre está de volta. 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
0: 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Estes nomes também estarão, já anuncio, nas 1000 ave-marias que rezaremos no dia 29, numa sexta-feira, 29 de maio, as 1000 ave-marias, transmitida na íntegra pelo YouTube Padre Manzotti. Continue a prestar homenagem às mães. Vai lá, hashtag Mães Inabaláveis. E não esqueça de me marcar, Padre Manzotti. Marcando as fotos das mães, eu vou repostar uma homenagem a todas as mães queridas. Ali, mais mães, mais fotos. Assim, gente, vamos prestar essa homenagem. Olha ali que linda, aos pés de Nossa Senhora de Lourdes. E assim, outras fotos. Foto. Aí, gente, que maravilha. Foto das mães. Deus abençoe a todas as mães. Vocês merecem, mãe. Vocês são queridas demais. Amado povo de Deus, desculpe antes da novena pedir, estou preocupado com a segunda etapa da campanha de Jesus das Santas Chagas. Nós estamos hoje com 5%. Por favor, faça sua doação extra. Mês passado foi bastante difícil, que esse mês possa ser melhor. Segunda etapa da campanha de Jesus das Santas Chagas, o boleto verde. Por favor, desculpa pedir, insistir. Agora, nós vamos, pegue o seu livro e nós vamos para o segundo dia da novena. Página 137. Segundo dia da novena.
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0: Jesus das Santas Chagas, restaurai meu coração. Segundo dia da novena. Jesus das Santas Chagas, restaurai meu coração. Jesus das Santas Chagas, segundo dia, restaurai meu coração. Deus de misericórdia, tenho diante de ti, venho diante de ti com o coração em ruínas, clamando por teu sopro de vida sobre o que se quebrou. Restaura em mim o que o tempo desgastou, o que a dor silenciou, o que a esperança esqueceu. Onde há cansaço, traz vigor. Onde há ferida, derrama cura. Onde há vazio, preenche com sentido. Repita comigo. Onde há cansaço, traz vigor. Onde há ferida, derrama cura. Onde há vazio, preenche com sentido. Refaz meus passos, reconstrói meus sonhos, renova minha fé. Tu és o Deus que faz tudo novo. Então, faz em mim um novo ser, com raízes mais profundas, com amor mais inteiro, com a paz que não se abala. Jesus das Santas Chagas, restaurai meu coração. Jesus das Santas Chagas, restaurai meu coração. Jesus das Santas Chagas, restaurai meu coração. Amém. O Senhor esteja convosco. Ele está no meio de nós. Abençoai, Senhor, a água, a roupa dos enfermos, as fotos de família, os remédios. Abençoai, Senhor, aqueles que mais precisam, aqueles que mais estão necessitados neste exato momento, por problemas físicos, emocionais, espirituais, por intercessão de Nossa Senhora do Carmo, São Pio de Pietrelcina, nos méritos das Santas Chagas, em nome do Pai, do Filho, do Espírito Santo. Amém. Indique para as pessoas, nós começamos o livro de Jó. Fala sobre isso. Me despeço com um clipe inabalável. 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
1: 10h59, intenções complementares. O Valdomiro, pelo descanso eterno da sua mãe. Orlandine Scopel, para todas as mães vivas e falecidas, em especial para sua mãe Severina Michelotto, e memoriam pelo descanso eterno. Filha de Deus, pedindo por uma causa na justiça, que Deus tenha misericórdia e atenda o seu pedido. Uma filha de Deus pede a Nossa Senhora das Graças, a São Cristóvão, que abençoe e proteja o seu filho nas estradas. A Aurora, pedindo para sua mãe já falecida e para todas as mães da sua família, que tenham muitas bênçãos. A Vaneila, para a dona Adelaide Crivilate, pela passagem do Dia das Mães, desejando a ela muita saúde e muitas bênçãos. A Rosane, pedindo a oração para sua mãe Rosária Rossetti, pela passagem do Dia das Mães, e também para todas as mães da família. Filha de Deus, para que ilumine e encaminhe os projetos do seu trabalho. Intenções complementares. Maria, pedindo oração pela saúde da sua família e de todos, e agradecendo a Deus pelo seu exército, e também a Santa Bárbara, que livrou da tempestade. Ótimo. Ainda nas intenções da novena de hoje, a dona Eva Borim, pedindo oração para toda a sua família, dona Terezinha e família, pela recuperação de Júlio Tites e José de Melo, para afilhado Christopher, para sua irmã Sueli, que consiga fazer a cirurgia. Rosilei Lopes Bareta, oração para o filho Renan, para a neta Pietra, o esposo Leocirio, uma pessoa de fé, pedindo a Nossa Senhora de Fátima que conceda, que abençoe a biópsia, para que dê tudo certo. Intenções da novena do padre. o seu Osvaldo, pedindo bênçãos para toda a família, para si e em memória da sua mãe, para que Deus conceda o descanso eterno. Natalina Muraro pede oração para os seus familiares. A dona Ivete Borsó Espironello, pelo descanso eterno do esposo Valdecir Espironello, hoje 6 anos do seu falecimento, também pede para a neta Raíssa Espironello, que está de aniversário hoje, para que Deus abençoe sempre ela. Intenções da novena do padre Reginaldo Manzotti, na Capinzal FM. A Jucimara da Luz pedindo para todas as mães da família, em especial para a mãe Gessi, pela restauração da saúde, para a filha Pietra, para todos os seus familiares, por mais união, proteção e bênçãos. Walter e família, a oração para as mães Edith Boff, memória, Madalena Boff, memória, pelo descanso eterno, e para todas as mães falecidas da família. Peço oração de hoje. A Marise pede oração para a mãe Jandira, para a sua filha Tailine, pela passagem do Dia das Mães, para suas irmãs e cunhadas, por todas as mães, que Deus dê muita saúde e muitas bênçãos. A dona Ilza Alves Garcia, oração para a filha Silvane Marconzoni, memória, para que Deus conceda o descanso eterno. Para a neta Graziela Aparecida Borim, memória, 6 meses do seu falecimento, pelo descanso eterno. Pelas almas da família Garcia, Martinazzo e Klein, pelas almas do purgatório. Intenções da novena do padre Reginaldo Manzotti. Eu só estou atualizando, nós temos muitas participações aqui. O Celso e a Elza Maciel pedindo oração em memória para as mães Terezinha do Amaral e Maria Oliveira, pela passagem do Dia das Mães, pedindo pelo descanso eterno. A Marta peço oração de hoje para a mãe Maria Rosa Antunes, para as mães do município de Sorté e para todas as mães. Quem participa é a filha Marta Antunes. A dona Ivanilde Maria Balbinotti pedindo oração para todos os seus familiares. Intenções, a Fátima Másquio, para sua mãe Zelinda Demin, em memória, pelo Dia das Mães, pelo descanso eterno. Para suas noras Fernanda e Tatiane, para a filha Jennifer, pelo Dia das Mães, desejando a ela um feliz Dia das Mães. Uma mãe pede pelo livramento dos vícios do seu filho. Complementando, a Márcia Panisson pedindo oração de hoje para a mãe Tereza Zampieri Molinetti, em memória pelo Dia das Mães. Também a Vanice pedindo oração de hoje para suas irmãs Marlene, Marli e Vanilde. Todas as demais intenções serão levadas para a plataforma do padre para que sejam abençoadas. 11-4 para Casa Barraquinha, Tacadão das Frutas, SAS Construções e Acabamentos, Farmácia e São João, Oral Unique, Capinzal, Empório Cia da Saúde, Crédit Laus, agência de crédito, e Via Atacadista. 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
9: Capinzão FM, são 11 horas com mais 7 minutos. 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
9: Ora, meu povo, despertando para mais uma sexta-feira espetacular por aqui na ZYR 989, canal 272. Vamos junto, Bailão 102, pintando pra você com a comunicação amiga de Marlo Matiello.

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0: Visão FM é uma rádio feita pra você com Rogério Magrão e banda, o coração pirou, abrindo assim nesse alto astral contagiante o bailão 102 da sua sexta-feira.
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0: A família de Silvio Figueiró de Jesus, ainda consternada com seu passamento, agradece às equipes do posto de saúde, SAMU e Corpo de Bombeiros de Capinzal, a equipe médica do Hospital Nossa Senhora das Dores, do Hospital São Francisco de Concórdia, pelo atendimento e pela dedicação, ao Frei Rondinelli, ao Grupo de Liturgia do bairro Santa Maria, funerária Frei Bruno, familiares, amigos e todos que de uma forma ou de outra ampararam neste momento de dor e de despedida. E convidam para o terço de sétimo dia, segunda-feira, dia 11, às 16 horas, na Igreja de Santo Antônio, município de Anita Garibaldi.
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0: Capinzão FM, são 11 horas com 27 minutos. 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
1: Prepare o seu caneco. Dia 9 de maio, 20º Festival do Chopp em Linha Sul. 23 horas, animação da banda Indústria Musical.
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1: 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O Clube de Mães de Novo Porto Alegre convida para um jantar dançante alusivo ao Dia das Mães, dia 9 de maio, 19 horas, culto, liturgia do bairro Colina, 20:15, jantar com porco à paraguaia, galeto, macarrão, arroz, aipim, farofa e saladas diversas, logo após musical JLE. Fichas até 7 de maio a R$55 adulto e R$25 crianças de 7 a 12 anos, pelo 9-9928-9928-6307. 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
0: 11 horas com 30 minutos e nesse domingo, dia 10 de maio, tem matinê no Sítio dos Lagos, em Lacerdópolis, a partir das 2 da tarde, animado pelo musical JLE. Ingressos a R$25. É domingo, dia 10, matinê no Sítio dos Lagos. Estão todos no convite. A comunidade do Alto São Roque, em Capinzal, convida para a festa de Nossa Senhora de Fátima. Nesse domingo, dia 10, às 10 horas, Santa Missa, meio-dia tradicional almoço com churrasco bovino, suíno, pães, cucas e saladas. Fichas antecipadas na Aquarela Papelaria. Reservas também pelo 998-33-1215 e 998-28-7386. No dia do almoço, no domingo, será aceito somente o pagamento em dinheiro. Esse é um detalhe importante. 13:30, o sorteio de brindes para as mães e jogo do cavalinho. Participe da festa de Nossa Senhora de Fátima em Alto São Roque, Capinzal, neste domingo. Vem aí a festa em honra a Santo Antônio, dia 14 de junho na linha Mazeiro, trito nos dias 29 de maio e 6 de junho às 19 horas e no dia 13 de junho às 14 horas. No domingo, dia 14 às 10 horas, Santa Missa, liturgia de Pinheiro Alto e Franciele Schumann. 11:30, tradicional almoço. Às 14:30, tem matinê com rainha musical e banda virtual. DJ Schneider, ingressos antecipados. Sorveteria da Ivete com a promotora Ivanir. Haverá máquina de cartão e Wi-Fi liberado. Festa em linha Mazeiro Ouro. Matinê com rainha musical e banda virtual, dia 14 de junho. Estão todos no convite.
1: Rio Pardo convida para a festa em honra a Nossa Senhora do Caravaggio, dia 17 de maio, trido nos dias 9 de maio, domingo às 10 horas, Santa Missa, 12 horas, tradicional almoço, 15 horas, matinê com Rogério Magrão e banda.
3: O coração virou
1: e os atuais. Adquira o ingresso antecipado a R$25 e concorra uma moto zero quilômetro. Na sorveteria da Ivete, Posto Amigão, Alex Baterias, Machado Conveniência, Paulo Cabeleireiro e Farmácia César em Sorteia. Apoio Visa Móveis, Posto Amigão e Vila Picolés e Sorvetes. tradicional festa em honra a Nossa Senhora de Caravaggio em Ouro, dia 31 de maio. Trigo, dias 28, 29 e 30 de maio, no Oratório, com início às 19h30. Haverá ônibus saindo às 19 horas da Praça Pio 12, com destino ao Oratório. No domingo, 8h30, saída da procissão da Praça Pio 12, logo após Santa Missa. 12 horas, tradicional.

0: tradicional almoço. 15h30, matinê com a banda Porto do Som. Quem almoçar na festa não paga o ingresso. 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
1: A comunidade evangélica de Lajeado Mariano Piratuba convida para a festa da colheita, dia 24 de maio, 10 horas, culto, 12 horas, tradicional almoço. Reservas pelo WhatsApp 99874-4843 e 99815-3403. 14 horas, matinê com banda virtual. Ingressos R$30. Quem almoçar na festa não paga o ingresso. Durante a matinê, sorteio da colaboração espontânea de uma moto elétrica. 24 de maio, festa da colheita em Lajeado Mariano. 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
3: Capinzão FM, são 11 horas com mais 34 minutos. 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
3: Atenção para os avisos de retirada de aves para hoje, dia 8, período da noite. Ayrton Espinelo 3, São Judas, Água Doce, às 21h30. Para amanhã, dia 9, sábado, Ademar Andrés 2, Linha Andrés Ouro, às 16h15. Ayrton Espinelo 4, São Judas, Água Doce, à 1h. Albino Ivo de Barba 2, Pato Roxo, Joaçaba, às 13h. Antônia Jurema Lovatel, Leãozinho Ouro, Aviário 2, às 2h. Aviário 3, às 12h. Délcio Durigon 1, Cristo Rei Campos Novos 9:45, Eduardo Pilger 1, Linha Hackmann Piratubas 17:45, Francisco Costa Beber 1, Linha Grafunda Luzernas 8:15, Maritânia Basso Marcon 1, Linha Constantino Vieselli Joaçabas 8:10, Navilho Trevisão 2, Linha Barreiros Herbaldo S, à 00h30, Neucir Antônio Recalcati 1, Linha Campinas Campos Novos às 7h, Ricardo Berend 1, Linha Olinda Água Doce às 5h, e Vilmar Campanholo, Linha Nogueira, Luzerna, Aviários 1 e 2, às 11h30. São, portanto, os avisos de retirada de aves para o dia 9, para amanhã, sábado. E assim nós vamos finalizando a programação 102.3. Mandar um abraço mais uma vez lá para o Ito, para a dona Ine, está preparando uma polenta caprichada para o almoço. Um abraço também ao Roberto Bonadimã. Hoje está celebrando mais um ano de vida, guri. Um abraço da bonita costela aí, cara. Um abração para você, saúde, muitas bênçãos. Nosso amigo Pedro Balbinotti Borim com a gente, a Rosilei Pereira. Rose, um abraço. Dona Ana Edith aí no loteamento Parisoto, um abraço. A dona Marilsa Xavier da Silva também, sempre curtindo a 102.3. E assim nós fechamos, vem aí o Caminhando com a Comunidade ao vivo com Frei Justino e depois o Jornal do Meio-Dia com o Alexson. Muito obrigado a todos os patrocinadores, a todos os ouvintes e a todos da equipe 102. Mauro, muito obrigado. Abraço a Fernanda, toda a equipe liderada por Luiz Pedro. Pedro Scarton. Juízo, excelente manhã a todos. Fechamos com Indústria Musical amanhã no Festival do Chopp. Tchau, tchau. Fui!

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0: Paz e bem, caríssimos amigos e amigas, ouvintes da Rádio Capinzal, queremos saudar, acolher a cada um de vocês nesta sexta-feira, é chuvosa, bastante frio, mas nosso coração aquecido pela palavra de Deus, e vamos fazer a nossa oração, as nossas várias comunicações. Então, convidamos a todos para um momento de oração e a palavra de Deus e as informações. Rainha do céu, alegrai-vos, aleluia, porque aquele que merecesse trazer em vosso seio, aleluia, ressuscitou, como disse, aleluia, rogai a Deus por nós, aleluia. Exultai e alegrai-vos, a Virgem Maria, aleluia, pois o Senhor ressuscitou verdadeiramente, aleluia. Ó Deus, que vos dignaste alegrar o mundo com a ressurreição do vosso Filho, nosso Senhor Jesus Cristo, concedei-nos, vos suplicamos, a graça de alcançar a proteção da Virgem Maria, sua Mãe, as alegrias da vida eterna, por Cristo nosso Senhor. Amém. Glória ao Pai, ao Filho e ao Espírito Santo, como era no princípio, agora e sempre. Amém. E vamos para as várias comunicações que nós temos hoje, começando com as missas. Hoje é sexta-feira, 8 de maio, 19 horas, celebração, missa na Fazenda das Palmeiras, 19h30, Capitela Santo Antônio e São Roque. Amanhã, sábado, 9 de maio, 15 horas, Oratório Caravaggio, 16 horas, Vila Anchieta, 19 horas, Matriz, Navegantes, São Luís e Santa Lúcia. Domingo, dia 10, segundo domingo de maio, Dia das Mães, mês de Nossa Senhora, 8h30, Matriz e Verde Vale. 9 horas, Recanto dos Pássaros, 10 horas, Alto São Roque, 19 horas, Alvorada, Matriz e Novo Horizonte. Terça-feira é a festa de São Leopoldo Mandic, Frei Capuchinho, que morreu em 1942, passou a vida inteira de frade confessando lá em Padua, um grande santo da Ordem Capuchinha, padroeiro da Igreja de Santa, da Bairro Santa Terezinha. Então, nasce a terça-feira, dia 12, missa, 7 horas Matriz, 15 horas Linha D'Ambrosio e Linha São Cristóvão. Quarta-feira, 13 de maio, 19h30, Barro Branco, Santa Bárbara, Alto Alegre. Quinta-feira, dia 14, Linha Bonita, Linha Galdina e Matriz. E sexta-feira, dia 15 de maio, 7 horas Matriz, 19h30, Linha Gramado e Vila União. Temos aqui um aviso importante para a juventude franciscana. Então, nós convidamos os jovens de nossas comunidades todas para um encontro muito novo, diferente, especial. Cada comunidade, bairros também interior, tem interesse, que tem jovens, quer montar, orientar, formar um grupo de jovens daquela comunidade. Pedimos que mande representantes. Se tem jovens, pode ser jovens. Se não tiver, adultos, pode ser dois adultos, pode ser um casal, dois homens, jovens, mais maduros, mas que venha alguém de cada comunidade, um encontro de orientação, de partilha, de sugestões, palpites, chamado especial, muito importante. O encontro vai ser no dia 29 de maio, às 19h30, na Escola da Fé. Então, o objetivo é priorizar, motivar, incentivar que os jovens também tenham um dia de encontro, um momento de reflexão, organizar um grupo de jovens em nossas comunidades. Nesse final de semana, 9 e 10 de maio, vamos fazer a abertura solene oficial do ano de São Francisco, com o ano jubilar, com a indulgência plenária, inclusive. Então, o Papa Leão XIV, dia 10 de janeiro deste ano, instituiu o ano de São Francisco. Lembrando o seguinte, nos anos passados, nos três últimos anos, houve jubileus. Um, 800 anos da regra e do presépio, lá em Grécio. No outro ano, 800 anos dos estigmas de São Francisco. No ano passado, 800 anos que ele escreveu, compôs o Cântico das Criaturas. E neste ano, 2026, celebramos os 800 anos da morte do trânsito de São Francisco. Em consideração a isso, o Papa instituiu esse ano especial a igreja toda. Lembrando, então, que São Francisco é uma figura extraordinária na história da igreja, na Idade Média, nos nossos dias. A sua maneira de viver, as mensagens que ele deixou, aquele testemunho extraordinário, permanece muito vivo na igreja toda. Muitas famílias, organizações religiosas nasceram ao longo dos séculos, sob muitos grupos masculinos e femininos. Ele fundou as três ordens, os frades, as irmãs Clarissa e a ordem terceira secular. Então ele é uma figura realmente extraordinária. Por isso vai ter esse ano. Nesse domingo então, nós vamos incentivar que as pessoas comecem a se motivar bastante, né? E além de ser o ano de São Francisco, haverá indulgência plenária naquelas condições. Rezar para o Papa, é dele que recebemos esse privilégio, rezar o creio, algumas orações, confissão e Eucaristia mais ou menos próximo. E visitar a Igreja Matriz, só que não é em todas as igrejas. Aqui na Igreja Matriz e as três comunidades que tem São Francisco como padroeiro, Verde Vale, Barro Branco e Alto Residência. Então esperamos que haja. Mas não é apenas celebrar, nós queremos ter várias iniciativas a partir desse domingo, durante o ano todo, celebrar e incentivar muito as grandes festas franciscanas, os padroeiros das comunidades a ser celebrados e sempre trazer a referência aos santos franciscanos em particular, a espiritualidade franciscana, o carisma franciscano, queremos ser bem desenvolvido, refletido, celebrado em retiros, em encontros, nas reuniões de pastorais. Vamos usar muito os símbolos franciscanos, o tal, aquela cruz sem cabeça, a imagem de São Damião e particularmente a saudação, paz e bem, não apenas falado, mas escrita. Vamos ter já nesse final de semana bastante adesivos, vão ser colados nos carros dos que quiserem e vamos divulgar, fazer uma grande campanha na paróquia para que muitos nossos carros usem de fato essa palavra de paz e bem. Você bater os olhos, já te dá uma grande inspiração, você tem uma iluminação, já é uma espécie de evangelização. Uma palavra que está na Bíblia, muito usada por São Francisco, é uma saudação, um desejo que nós passamos uns aos outros. Depois, vamos incentivar bastante o cuidado da natureza e ecologia, porque São Francisco é o patrono da ecologia, a fraternidade universal, irmão de todas as criaturas, várias iniciativas. Por exemplo, vamos insistir em todas as comunidades preparar 3 recipientes para recolher, pedir para as famílias, nas dias de festa, trazer. Os blister são as cartelas de remédios vazias, não pode ficar nenhum comprimido dentro. As tampinhas de plástico, as garrafas PET de refrigerantes e os lacres das latinhas de cerveja, guaraná e outros, né? Esses 3 itens podem ser trazidos, colocados na capela, na comunidade, cada uma no recipiente separado e depois trazer aqui na paróquia, na entrada ali da casa paroquial, na secretaria, vai ter um receptor grande, aí você coloca esses itens. Além disso, vamos incentivar bastante caminhada ecológica, celebrar muitos momentos franciscanos, bênção de carros, veículos, de famílias. Vamos incentivar muito o cuidado com as nascentes, os mananciais da água, caminhadas ecológicas. Então, o cuidado com a natureza vai ser muito destacado também ao longo desse ano. Mais uma comunicação. Frei Ivo Lazzarotto, nosso irmão aqui na fraternidade, vai fazer o lançamento do seu livro sobre o Cântico das Criaturas. Há tempo que ele vem escrevendo, já está impresso. E vai ser no dia 3 de junho, véspera de Corpus Christi, às 19h30, no Salão São Francisco. Aqui no Salão São Francisco, você está convidado a participar desse evento realmente extraordinário. Então, o Frei Ivo vai explicar, vai motivar, vem o bispo, vem o provincial. Freis, vai ter muita gente participando. Então, ele vai autografar, inclusive, os livros, podemos já adquirir o seu livro. E vai ter um almoço, aliás, uma janta, uma grande janta, aqui no Salão São Francisco, a R$30 por pessoa. É uma ótima oportunidade para celebrar os ritos santos, 800 anos da inspiração do Cântico das Criaturas, que é o tema, o assunto desse livro. E, ao mesmo tempo, a morte, o trânsito de São Francisco de Assis. Então você está convidado. E depois, no dia 4 de junho, dia de Corpus Christi, Frei Ivo vai celebrar uma missa de ação de graças aqui na Matriz, à noite, pelos 50 anos de sua vida religiosa como Frei Capuchinho. E agora vamos para o Evangelho de hoje. O Evangelho de hoje é de João, 15, de 12 a 17. Veja que palavras bonitas que Jesus nos fala. E, sobretudo, confortantes, comprometedoras. Começa assim: este é o meu mandamento. Amai-vos uns aos outros, assim como eu vos amei. Ninguém tem maior amor do que aquele que dá a sua vida pelos amigos. Vós sois meus amigos se fizerdes o que eu vos mando. Já não vos chamo servos, porque o servo não sabe o que faz o seu senhor. Eu chamo-vos amigos, porque vos dei a conhecer tudo o que ouvi de meu Pai. Não fostes vós que me escolhestes, eu escolhi. Fui eu que escolhi a vocês. E vos designei para irdes, para que produzais fruto e o vosso fruto permaneça. Se assim fizerem, o que pedirdes ao Pai em meu nome, ele vou-lo considerar. Isto é o que vos ordeno. Ordem. Amai-vos uns aos outros. Palavra da salvação, glória a vós, Senhor. Caríssimos ouvintes, ouvimos outro dia de Deus: eu sou o caminho, eu sou a verdade, eu sou a vida, eu sou a verdade, a única verdadeira completa, o único caminho que leva ao céu. E hoje está dizendo: isso é o meu mandamento. A Bíblia está cheia de mandamentos, normas, preceitos, determinações, mas o mandamento por excelência é este: amai-vos uns aos outros. Em que medida, em que modo, em que jeito? Como ele nos amou. Este é o meu mandamento. São Paulo vai dizer: todas as leis que tem na Bíblia se resumem nessa palavra, amar. Quem ama a Deus, quem ama o próximo e a si mesmo, claro, esse cumpriu toda a lei. Tudo que está nas revelações se resume nessa palavrinha extraordinária: amar. Mas perguntamos: amar como a Jesus? Como ele amou? E ele fala essas palavras antes de ser pregado na cruz. Já se amei. Desde a sua encarnação, entrou no mundo, sendo Deus, assume um corpo em Maria, assume a nossa realidade humana, com todas as limitações, sofrimentos, injustiças, abraçou tudo por amor ao Pai e por amor a nós. Como nos amou? Colocando sua vida totalmente a serviço do próximo. 3 anos de vida pública, inteiramente a serviço, à disposição, próximo do povo, sobretudo dos mais pobres, os marginalizados, os esquecidos, aqueles que nem a igreja, nem as autoridades, nem a própria sociedade reconhece, valoriza, pelo contrário, exclui, discrimina. Com estes ele se identificou. Amar essas pessoas, isso que ele fez de uma forma perfeita e completa, sua vida totalmente consumida a serviço. Se nunca pensar em si, este é o amor. Com este amor, ele se coloca como um exemplo, uma importante referência. Assim como eu vos amei, amem-se vocês. E depois ele vai dizer aquela grande frase: a prova máxima de amor é dar a vida pela pessoa amada. Dar a vida. Ele a deu fisicamente. Morreu lá naquelas torturas do Calvário. Nós não vamos morrer pregado numa cruz por uma pessoa que amamos, mas temos que morrer todos os dias numa comunidade. Quero servir. Eu não posso pensar em mim mesmo. Numa pastoral, numa liderança, num acampamento, pastoral familiar. Se eu amo, eu me coloco a serviço gratuitamente, meu tempo, meus talentos, minha experiência, ou acolher as pessoas, dar a vida pelos outros, sair do nosso egoísmo, nosso egocentrismo, nossos achismos, e colocarmos à disposição. Exige uma renúncia. Nós temos um bichinho dentro de nós, um bichinho que não morre, chamado egoísmo. O meu ego é sempre o maior, está sempre no centro de tudo. Eu, em primeiro lugar, que eu acho, que eu penso. Temos que sufocar esse bichinho para que prevaleça o amor. Não o eu, o nós, Deus, o próximo, o bem dos outros. Jesus fez isso literalmente, sobretudo quando nos deu aquela suprema prova, em plena liberdade, abraçou a cruz, carregou até o Calvário e lá nela foi crucificado. Tremendas dores, mas tudo no amor. Ele não se pergunta, mas por que me matam? Eu sou absolutamente inocente. Por que tamanha injustiça? Nunca se perguntava isso. Deus Pai permitiu, ele tem um grande propósito. Por isso, por amor ao Pai e amor ao próximo, deu a sua vida por nós. Não foi obrigado a morrer. Não valeria a nossa salvação. Livremente abraçou a morte. Ninguém me tira a vida, ele dizia. Eu a dou livremente. Ele está lá diante de Pilatos, está lá pregado, porque ele aceitou. Ele poderia muito bem libertar-se daquelas torturas e não morrer, mas ele quis estar lá. E depois, que bonito isso, ó. Vocês não são meus servos, vocês não estão empregados meus. Vocês não estão na igreja porque são obrigados. Você não foi batizado por motivos constrangido, forçado, obrigado. Quem quiser vir comigo livremente. Não somos servos, nos trata como amigos. O servo não sabe o que o patrão pensa, que acha, tem que cumprir ordem simplesmente. O amigo não, tem intimidade, confidência, confiança, se abre, fica muito à vontade, não tem segredismo, não tem distância, não tem suspeitas. Ele é amigo nosso. Ele diz, eu sou teu amigo, eu sou teu amigo, faço parte da tua vida, da tua história, eu te conheço, te acompanho, sou solidário, sensível, presente em tua vida. Quantas inspirações, quantas motivações, quanta unção que ele desperta em nós, quanta força, sabedoria, discernimento, nem nos damos conta disso. Ele agindo em nós. E nos ama justamente porque não tem segredos, revelou-nos tudo o que trouxe do Pai. Assim, eu escolhi a vocês. Claro, um dia decidi ser católico, mas a minha decisão é depois daquele. Ele me chamou, ele me escolheu. Mas para produzir frutos, ter testemunha no mundo. E termina dizendo, isso eu vos ordeno. Não é um conselho, não. Se você quiser. Que a ser meu discípulo é uma ordem essa. Amai-vos uns aos outros. O Senhor vos abençoe e vos guarde. O Senhor vos mostre a sua face e se compadeça de vós. O Senhor volva-se olhar para vós e vos dê a paz. Por intercessão de Maria Santíssima, abençoe-vos o Deus Todo-Poderoso, Pai, Filho e Espírito Santo. Fiquem com Deus, paz e bem, e até amanhã, se Deus quiser.
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3: 12:04, estamos iniciando o Jornal do Meio-Dia da Capinzal FM, nesta sexta-feira, 8 de maio do ano 2026. Céu nublado, sexta-feira chuvosa, como já previa nosso meteorologista Ronaldo Coutinho, temperatura amena na casa dos 15 graus. Você confere nesta edição. Inclusão e superação marcam participação de alunos de Capinzal no Laço Comprido, em Cancha, durante rodeio em Ibiam. Consegue debate implantação da rede de vizinhos na linha Mendes e lança a campanha do agasalho. Ouro inicia aplicação da porrificação residual e de prédios públicos para reforçar combate à dengue. Capinzal promove amanhã o dia D de vacinação contra a gripe. Câmara de Dirigentes Lojistas promove campanha do Dia das Mães com R$5.000 em prêmios e horário especial no comércio regional. Nós estaremos também trazendo as informações de Brasília com o correspondente Paulo Otarã. A movimentação do setor de segurança pública com destaque. Morador de Zorté está desaparecido desde a última quarta-feira e a família faz um apelo à comunidade. No esporte, Capinzal Futsal joga amanhã pela Série Prata em Dona Ema, em Santa Bárbara, com transmissão da Capinzal FM. Beija-Flor encara o São Lourenço Citromax pelo Estadual de Amadores. Eu sou o Alexson Luiz e apresento estas e outras informações no Jornal do Meio-Dia, uma produção do Departamento de Jornalismo da Capinzal FM. Direção de Luiz Pedro Escarton.
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0: 12 horas e 7 minutos, meio-dia e 7, a Câmara de Dirigentes Lojistas de Capinzal, Orilá, Sertópolis, está promovendo uma campanha especial para o Dia das Mães, considerada a segunda data mais importante para o comércio. A ação busca incentivar as compras no comércio local e valorizar os associados dos três municípios. A campanha vai distribuir R$5.000 em prêmios, divididos em 20 vale-compras de R$ 250. O sorteio acontece na próxima terça-feira na sede da entidade. Nosso contato com o presidente da CDL, o Cleiton Carabolante, que destaca esta promoção especial e a expectativa de movimentação no comércio, que atende hoje até às 20 horas.
1: Dia das Mães, ela é o nosso segundo Natal, digamos assim, é a segunda data que mais movimenta o nosso comércio. Ele tem uma pesquisa em termos de federação, estima-se uma movimentação no Brasil em torno de 38 bilhões nessa data. Então, ela é uma data muito significativa, uma data que tem bastante movimentação para o nosso comércio. E nós, em termos de entidade, CDL, a gente acredita nisso e pensa muito nessa data. Prova disso, hoje à noite a gente tem horário estendido até as 8 horas da noite e o sábado ser amanhã, atendimento até as 4 horas da tarde. Temos também a campanha rodando aí, a campanha do Dia das Mães. Nosso associado não tem custo nenhum para aderir à campanha, basta estar em dia com as obrigações com a entidade. Serão R$5.000 em prêmios, dividido em 20 vale-compras no valor de R$250, os quais serão sorteados na próxima terça-feira na entidade.
2: O senhor acredita que toda essa mobilização do comércio dará um impulso maior ainda nas vendas e, consequentemente, trará oportunidade para as pessoas comprarem o presente para sua mãe?
1: Com toda certeza, Jorginho. O nosso comércio está muito preparado para atender o nosso consumidor. A gente tem aí uma gama enorme de clientes, de associados e de empresas para atender o nosso consumidor, principalmente na data do Dia das Mães, né? Que daqui a pouco tu compra um presente, ele está suscetível a uma troca ou algo nesse sentido, tu pode ir lá, tu pode olhar, tu pode ver o que tu quer comprar, escolher o tamanho, escolher a cor. A gente já flexibilizou os horários para justamente poder atender a pessoa que trabalha no horário comercial, estendeu um pouquinho na sexta-feira, estendeu no sábado, então não tem desculpa, digamos assim, né? A gente pensou nisso para realmente atender o nosso cliente e acreditamos sim, e tenho certeza que será um sucesso essa data, porque ela é uma data que as pessoas realmente compram presente, porque mãe é mãe, né? A gente sabe que o presente do Dia das Mães, ele não pode ficar de fora, né?
0: 12 horas e 10 minutos, o gestor executivo da entidade, Marcos, ressaltou que a estrutura do comércio regional está preparada para atender a demanda dos consumidores.
3: Olá, Jorge, olá aos ouvintes da Capinzal FM. Isso é bem importante frisar, né? Uma informação para o empresário, para o nosso associado, é que a estrutura da CDL ela está sempre operando enquanto o comércio estiver funcionando. Então, não vai ter atendimento ao público, por exemplo, após as 18 horas hoje, mas até as 8 da noite tem esse atendimento da equipe da CDL. Às vezes precisa trocar a senha de um sistema de acesso do SPC, alguma dúvida, né? Às vezes cai a internet, precisa fazer uma verificação de um cadastro. Então, né, no nosso WhatsApp, que é o principal meio de contato, né, ou o pessoal também costuma ligar, às vezes no celular. E também amanhã, dia C, também, após o meio-dia, não tem atendimento ao público na entidade, mas temos sim o colaborador trabalhando em regime de plantão até às 16 horas para atender o empresário que precisar.
2: Bem, você já falou nesse sentido, que é muito importante esse atendimento para o próprio empresário. A gente sabe que o volume de compras aumenta muito nesses dias. É também prudente para o empresário buscar informações na CDL sobre cadastros, enfim, a situação de algum cliente que possa estar com algum problema?
3: Com certeza, Jorge, com certeza. Nós temos aí um volume de inadimplência aí girando em torno de 80% na população do Brasil, né? Esses são números da CNDL, do SPC Brasil. E também temos que 80% dos que foram negativados no último mês, eles são reincidentes. Então, eles já vinham de problemas anteriores e voltaram a se tornar inadimplentes. Então, a venda no crediário, quando ela é bem feita, ela é uma ferramenta primordial para a empresa, para trazer o cliente de volta e para você poder possibilitar essa opção. Mas, sempre tem que fazer a consulta, fazer a verificação e também vários outros indicadores e informações que só nós temos na CDL e a nossa equipe está pronta para auxiliar com qualquer dúvida, com qualquer possibilidade, né, de para trazer a segurança mesmo na venda para o associado.
2: Marcos, agora o grande atrativo justamente é o presente para o Dia das Mães, mas também para quem compra vai concorrer ao Vale Compra. Como é que está montada essa estrutura para fornecer esses cupom para os comerciantes que caso precisar?
3: É isso mesmo, mais uma campanha aí autorizada pela diretoria da CDL, é gratuita pelos associados, né? E um presente para o cliente como forma de agradecimento. Os empresários receberam os cupons, né, via online, eletrônico, e podem imprimir quantos eles quiserem. Então, por isso que a gente fala que tem que distribuir, tem que entregar, o cliente tem que pedir o cupom, porque é ilimitado, né? Então, quanto mais cupons o cliente preencher, maior as chances de estar ganhando aí. São 20 vale-compras de 250, somando R$5.000 em vale-compras, que na próxima terça-feira a gente já conhece os ganhadores.
2: Não haverá, digamos assim, divisão entre Cidade Alta, Centro, Lacerdópolis, Ouro, não. Todos eles dão o mesmo volume.
3: Isso mesmo, Jorge. Importante frisar isso. Todos serão colocados no mesmo bolo, digamos assim, todo junto. E a gente mistura todos e faz o sorteio sem divisão na mini campanha, como são somente 20 vale-compras, né? Aí para ficar mais justo, né? Então, por isso que se você preencher um cupom em Ouro, pode depositar em Capinzal. Se preencheu da loja de Capinzal, quer depositar em Lacerdópolis, não tem problema nenhum. Pode, sem problema algum.
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0: 12 horas e 14 minutos. Sobre esta data especial, a nossa reportagem ouviu em entrevista a psicóloga Ivani Almeida, que atende famílias de Capinzal, Ouro e municípios da região meio-oeste catarinense. Ela aborda os principais desafios enfrentados pelas mães na atualidade, destacando a pressão social, a sobrecarga emocional e as mudanças no papel da maternidade ao longo dos anos.
5: Desafios que eu considero assim, que são os mais importantes, né? Um que eu acho um desafio bem complicado nos nossos dias, assim, é a questão de nós conciliar duas coisas. A mãe tem que brigar, cobrar, tem que ensinar, ela está no dia a dia, então ela tem uma função muito grave assim, com os filhos, que eu acho muito séria. Mas, ao mesmo tempo, a gente quer que os filhos gostem da gente, tenham carinho, nos dê, sejam carinhosos com nós. Tu percebe que é um desafio? Porque, ao mesmo tempo que eu estou brigando, eu estou colocando limite, eu estou tirando cortes, eu estou fazendo uma parte séria na educação, ao mesmo tempo eu quero que ele me respeite, que ele goste de mim. Então, é diferente, é um desafio, porque eu estou pedindo duas coisas bem diferentes. Ele está chateado comigo, meu filho, naquele momento ele está indignado, pode até estar com raiva de mim, mas ao mesmo tempo ele me ama, de certa forma ele me ama, a gente consegue fazer isso, né? Então é desafiador? Acho que é muito desafiador. Mas tem uma coisa também que a gente vai falar depois também, que eu acho que todo mundo que está me ouvindo se identifica, é conciliar, né? É o que a gente mais fala, é conciliar todos esses papéis, e que a gente tem dificuldade, a gente às vezes para num papel, para no outro, às vezes eu preciso ficar mais no papel de mãe, aí o trabalho me exige mais, eu tô mais lá, esqueço um pouquinho. Esse eu acho um desafio terrível, eu acho muito difícil pra gente conseguir fazer isso, porque a gente tem muita dificuldade, sabe? Eu entendo, é uma cobrança, aí é cobrança, né? Então eu já entro na questão da cobrança, essa é terrível, e ela não é só social, ela é dentro de casa, ela é da família, e às vezes é só pros filhos. Se você observar, quando acontece alguma coisa com um adolescente, né, com uma criança, o que que se pergunta o que aparece nas redes sociais? Aonde que está a mãe dessa criança? Você escuta alguém perguntar onde está o pai?
2: Marinha, a pressão social sobre a maternidade mudou nos últimos anos? E a gente pode falar de que forma que houve essa mudança?
5: Sim. mudou, porque antigamente essa pressão era mais naquele papel de dona de casa mesmo, de uma boa mãe. Era importante, né? A gente aprendia a cozinhar, a limpar a casa. Eu lembro que a gente tinha que fazer pão, aprender coisas básicas assim para o cuidado com a casa, né? Para ter esse papel na maternidade. O curioso é que mudou porque a gente continua sendo cobrada para essas funções. Eu, né? Como é que a gente vai ser uma boa mãe se tu não sabe cozinhar, se tu não sabe cuidar de uma casa, da roupa? Então, essas coisas elas permanecem sob os nossos cuidados. A gente não pôde largar essas coisas, mas a gente teve que pegar outras funções. Então, hoje, a mãe tem que estudar, porque as demandas da escola, por exemplo, que nossos pais não se preocupavam, minha mãe em ajudar na escola, eu tenho que ajudar meus filhos, e as mães estão me ouvindo, sabe disso. E olha, Jorge, que não são coisas poucas.
2: Mani, o medo e a insegurança em relação ao futuro influenciam na decisão de ter filhos? E eu aproveitaria para pedir mais. Muitos casais hoje estão optando por ter menos filhos e até não ter filhos. Isso influencia diretamente?
5: Com certeza. Com certeza. Então, essa insegurança com relação, né, ao futuro, ela se dá por vários motivos, né? A gente vive numa instabilidade, de fato, não tem como negar, né? Em relação a tudo, né? Com relação à questão financeira, hoje você não tem uma segurança, né? Vocês vão concordar comigo. Principalmente também com relação aos próprios relacionamentos, né? Como que eu vou ter uma segurança em pensar em construir uma família, em pensar em ter filhos? Antigamente se tinha isso mais seguro, né? Hoje eu não tenho uma segurança com relação a isso. A violência cresce absurdamente. Então, se eu sou uma pessoa e somos, né, cidadãos responsáveis, eu tenho que pensar muito realmente na questão de filhos.
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10: 12:24, uma boa tarde para você que acompanha o Jornal do Meio-Dia da Capinzal FM. Movimentação do setor de segurança pública, o Corpo de Bombeiros do município de Capinzal, neste momento, está se deslocando para atender um acidente de trânsito. A informação é de uma colisão envolvendo um automóvel e uma motocicleta na SC-150, a reportagem da Capinzal também em deslocamento. Já já mais informações sobre este acidente de trânsito em Capinzal. O município de Ouro iniciou a aplicação da borrifação residual e intradomiciliar, técnica utilizada no combate do mosquito Aedes aegypti, transmissor da dengue, zika e chikungunya. O responsável pela vigilância sanitária e pelo programa de combate à dengue, Vilmar Rebelato, explica que o produto é aplicado na parte interna das edificações em paredes com até 1,5 metro de altura, local onde o mosquito costuma voar.
11: Esse BRI trata-se de uma borrifação, como você mesmo falou, né? Borrifação residual intradomiciliar. O que é esse residual intradomiciliar? Ou seja, ele é aplicado no interior das edificações, nas paredes, né? Numa altura de 1,5 metro para baixo, que é normalmente a altura que o mosquito da dengue voa, né? Que o Aedes aegypti voa. Ele vai em torno de 1,5 metro de altura, né? No máximo, entende? Então, assim, essa aplicação, ela é indicada, é exigida pelo Ministério da Saúde para todos os municípios infestados, como né? O município de Ouro também. Então, assim, é mais uma ferramenta que nós temos para a questão do combate do mosquito. Então, assim, na nossa região foi determinado, então, pela Coordenadoria Geral, Regional aqui, que seria feito nos prédios públicos. Em Ouro, então, nós optamos por fazer nos postos de saúde, na infraestrutura, nas escolas, ginásios, no prédio da prefeitura, enfim, esses prédios públicos, que são locais de grande circulação de pessoas, né?
12: Bem, Vilmar, esse produto, após aplicado, ele tem uma durabilidade?
11: Exato. A grande vantagem dessa aplicação, Jorge, é que ela fica em torno de 4 meses. Ela dura em torno de 4 meses. Você aplica na parede, tem que ser uma parede porosa, ela não pode ter alguns requisitos, né? Tipo, uma parede muito lisa, azulejo, essas questões aí já não pode, né? Mas, enfim, a gente aplica onde é possível, né? Então, assim, é na parte interior dos prédios, né? Na parede, então, aplica-se em torno de 1,5 metros de altura. Ele dura em torno de 4 meses. Então, ele tem que ficar, depois aplicado, em torno de 1 hora, né? Aquilo tem que ficar fechado até que seque, né? O inseticida. E aí depois ele não tem problema nenhum. A pessoa pode ocupar o espaço sem problema nenhum, né?
12: Como o senhor pisou, é uma nova ferramenta ou mais uma ferramenta em combate para o combate da dengue?
11: Exato, é uma nova ferramenta e bastante eficiente, porque ela tem uma durabilidade de em torno de 4 meses, né? Então, assim, é por isso que é residual, ela fica o resíduo lá, quando o mosquito pousa em cima, ele morre, né? Então, é muito efetivo isso. E aqui no município de Ouro, então, nós fizemos, essa foi a primeira aplicação que nós fizemos, nós estamos fazendo por etapas, né? Então, nessa primeira aplicação, nós optamos por fazer no ginásio de esportes André Colombo, no ginásio do Navegante, no ginásio do Parque Jardim Ouro. E também fizemos no posto de saúde central e fizemos também, como tinha sobrado um pouco de inseticida, a gente é obrigado a usar na totalidade, né? Então fizemos no prédio da infraestrutura.

0: Nuremberg. A programação terá palestra sobre a hipertensão, diabetes e a saúde da pessoa idosa, além de aferição de pressão, teste de glicemia, bingo e sorteio de brindes. Será uma tarde recreativa e o convite é direcionado especialmente para os moradores das comunidades na região de Nuremberg, Distrito Alto Alegre, Vidal Ramos, Capitel Santo Antônio, Vila União, Barro Preto e Linha Gramado. Nosso contato com a enfermeira Tainá Aparecida de Matos, que reforça este convite.
1: Nesta sexta-feira, dia 8 de 5 de 2026, a partir das 14 horas, acontecerá o encontro de hipertensos, diabéticos e idosos no Salão da Comunidade do Lindenberg. Teremos uma palestra abordando temas importantes sobre hipertensão arterial, diabetes e saúde da pessoa idosa, falando sobre diagnóstico, sintomas e tratamento. Teremos também aferição de pressão arterial, teste de glicemia capilar, atividades como bingo e sorteio de brindes. Convidamos toda a comunidade do interior, abrangendo Lindenberg, Alto Alegre, Vidal Ramos, Capitel Santo Antônio, Vila União, Barro Preto, Linha Gramado. Esperamos por vocês. Participem conosco deste momento de aprendizado, cuidado e confraternização. Todos estão convidados.
0: 12 horas e 30 minutos, ainda falando sobre saúde. Amanhã acontece o dia D de vacinação contra a gripe para os grupos prioritários. Nosso contato com a vacinadora Karina Maule, que destaca a importância desta imunização e a programação que será desenvolvida aqui no município de Capinzal.
2: Olá, sou Karina Maule, vacinadora do município de Capinzal. 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A vacinação será realizada das 9 horas da manhã às 16 horas, sem fechar o meio-dia. A campanha é destinada para crianças de 6 meses até 5 anos, 11 meses e 29 dias, idosos a partir de 60 anos, gestantes, pessoas com comorbidades como diabéticos, cardíacos, entre outros, professores, profissionais de saúde, caminhoneiros e demais grupos prioritários. As vacinas estarão disponíveis nas unidades Lar Imóveis, Parisoto, São Cristóvão, São Luís e ISF Central. Leve seu cartão do SUS, CPF e carteira de vacinação. 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Influenza pode ser grave. Proteja você e quem você ama. Participe do dia D de vacinação. Aguardamos vocês.
0: 12 horas e 32 minutos, ainda falando sobre saúde e social aqui do município de Capinzal. Nosso contato é com a servidora Patrícia Soares Borges, que tem um recado para os beneficiários do programa Bolsa Família.
3: Saúde de Capinzal solicita que os usuários do programa Bolsa Família estejam procurando a unidade de saúde de sua referência para a realização da pesagem obrigatória da primeira vigência. O prazo se iniciou no dia 23 de março e ele segue até 26 de junho, porém, nós estamos percebendo que a procura está baixa e às vezes a gente acaba deixando, né, para a última hora. Solicitamos que as famílias elas estejam procurando a sua unidade de referência para fazer essa pesagem e tragam também a caderneta de saúde da criança para a conferência vacinal.

0: 12 horas e 33 minutos, meio-dia e 33. E o Centro de Acolhimento ao Idoso do município de Ouro estará promovendo hoje uma programação especial em homenagem ao Dia das Mães. O evento vai iniciar às 14 horas e será voltado tanto às mães idosas quanto às demais participantes que frequentam o espaço. A coordenadora do centro, Cleucir Cabral, destaca que a tarde está sendo preparada com muito carinho.
1: Olá, Alexson e aos ouvintes da Rádio Capinzal. Então, hoje, dia 8 de maio,

0: Nós temos a homenagem do Dia das Mães, né? O Dia das Mães é domingo, mas nós vamos fazer hoje à tarde, início às 14 horas, para as mães idosas, também aquelas que não são idosas, que frequentam aqui o Centro de Acolhimento ao Idoso. Estamos preparando uma tarde bem especial. Vamos ter a homenagem com uma peça de teatro que se chama O Amor de Mãe. Então, os nossos idosos é a terceira peça de teatro já que eles vão apresentar, né? Então a gente fica muito feliz porque nós temos aqui nossas idosas com idade de 90, 91 anos e atuando. E hoje eles vão fazer essa homenagem para as mães, né? Nós vamos ter também um lanche, sorteio de brindes, uma música boa. Então queremos convidar as mães para virem hoje à tarde aqui no Centro de Acolhimento, início às 14 horas, e desejar também para todas as mães que estão nos ouvindo que Nossa Senhora, que é a nossa mãe de todas, nos proteja de muita saúde e alegria para todas.
1: 12 horas e 35 minutos, meio-dia e 35. Consegue do município de Capinzal lançou ontem a campanha do Agasalho 2026. Nosso contato é com o presidente Eliseu Xavier, que destaca o objetivo desta campanha, os pontos de arrecadação e o público-alvo.
2: Na verdade, assim, a gente está lançando hoje, né, a campanha do Agasalho. Isso é cobertor, é roupa, qualquer tipo de calçado. Os pontos que a gente tem hoje de referência lá na minha casa, na Vila Sete, na delegacia civil, militar, bombeiro e na prefeitura. São assim, cinco pontos hoje, mas a gente vai tentar arrumar outros comércios também ali no centro ou bairros para eles participar também. E que outras entidades que quiser participar também, juntamente com o Consegue e a Polícia Militar, a gente está disposto, pode vir qualquer entidade que quiser ajudar nós estamos aceitando.
1: Lançado hoje, segue até quando a campanha?
2: Ela vai até o final do mês que vem, né? Que daí, tipo, o frio é mais, um pouquinho
1: Mais
2: mais
1: intenso, né?
2: intenso, então ela tem uns 40, 50 dias de lançamento, que a gente vai lançar, né, para chegar lá, no final a gente vai ver o que tem e vai doar para as pessoas necessidade.
1: Quem são essas pessoas? Como é que vai ser feita a doação?
2: A gente vai ver
1: As
2: com as entidades, ver para onde que as pessoas que merecem mesmo, que a gente vai levar, nós mesmos vamos entregar essas roupas, esses agasalhos e tudo.
1: 12 horas e 37 minutos, meio-dia e 37. E na noite de ontem, a comunidade de Linha Mendes, interior de Capinzal, recebeu uma reunião do CONSEG, o Conselho Comunitário de Segurança, para tratar sobre a implantação da rede de vizinhos naquela região. O encontro reuniu cerca de 30 moradores, além da presença do presidente do conselho, Eliseu Xavier Correa, lideranças comunitárias e do comandante da segunda Companhia da Polícia Militar, Major Vilmar Rosa. Durante a reunião, foram apresentadas as orientações sobre o funcionamento da rede de vizinhos, iniciativa da Polícia Militar que busca fortalecer a segurança comunitária por meio de integração entre moradores e forças de segurança. Também foram abordados detalhes sobre a organização dos grupos, formas de comunicação e particularidade do programa na comunidade. O encontro aconteceu na residência e propriedade da família Schewerman. Nosso contato com o André, morador da comunidade, que destaca a importância deste encontro, da rede de vizinhos, e fala com relação à apreensão da comunidade, com relação a pequenos delitos. Inclusive, um furto foi registrado recentemente, esta semana, lá na
3: A gente
1: comunidade.
3: sempre costuma falar, né? Uma comunidade calma, a gente nunca sabe o que pode acontecer, né? Então, graças a Deus, a comunidade apoiou, a comunidade veio, a comunidade prestigiou. Está contente, está muito feliz com essa implementação. E já fica então o nosso agradecimento à Polícia Militar e também à Consegue.
1: Como é que é a questão de segurança pública aqui, André? A preocupação maior é com o furto, inclusive registrada recentemente uma ocorrência.
3: É algo triste, né? A nossa comunidade, digamos assim, ela é calma, Não temos perturbação de sossego alheio, mas infelizmente ultimamente está acontecendo aí alguns furtos na região, até 7h30, 8 horas da manhã, aí o pessoal arrumando casa e levando o que quer. Do pessoal do bem, a família trabalha, a família luta para conquistar, né? E infelizmente tem pessoas assim que querem tudo de mão fácil, né? Tudo na maior tranquilidade, vem e arromba a casa das pessoas. Isso é muito triste para a comunidade.
1: 12 horas e 39 minutos, a participação de alunos do Centro Equestre Flor de Lótus de Capinzal em uma apresentação oficial da modalidade de laço comprido em cancha realizada durante o rodeio em Ibiano, dia 3 de maio, emocionou famílias, organizadoras e o público presente. A atividade foi desenvolvida de forma voluntária e destacou a inclusão de pessoas com deficiência dentro do tradicionalismo gaúcho. Nosso contato é com a proprietária do Centro Equestre e vice-coordenadora da 16ª Região Equestre e Tradicionalista, a Michele Santos, que destaca a importância desta iniciativa.
4: Gostaria de agradecer em primeira mão a patrão Dunga, que abriu as portas do Piquete Rincão da Amizade, que teve um papel muito bonito de inclusão e incentivar a participação de todos dentro da cultura campeira, em especial as pessoas com deficiência, com alguma dificuldade. Inclusive, o patrão Dunga escolheu o gado a dedo, selecionou para que fosse um momento muito especial. Mais que uma competição, foi um momento de superação, integração social, autoestima e, claro, pertencimento. Muitas famílias se emocionaram, porque muitas vezes essas pessoas elas não são incluídas em algumas atividades tradicionalistas e acabam ficando à margem desses espaços, né? Mas a inclusão no meio campeiro, ela também está educando a sociedade, mostrando que adaptação, acolhimento, respeito fazem diferença e que o tradicionalismo também pede e deve ser acessível a todos. Ficamos muito felizes em ver essas iniciativas acontecendo aqui na nossa região. E a gente espera, claro, que mais entidades e mais rodeios passem a olhar a inclusão com mais atenção e responsabilidade. Gostaria de agradecer, então, a família do Carlos, que se dispôs a levar o Carlos. Foi um momento muito emocionante. Carlos estava muito emocionado, muito nervoso também, né? Por ser a primeira vez dele em cancha. A gente já faz há 2 anos, a gente tinha um projeto na Flor de Lótus do laço inclusão na vaca parada, que hoje ele não faz mais parte da Flor de Lótus, porque ele abrangeu para os rodeios. Na nossa região, na 16ª, isso já é uma realidade dos rodeios. Então não precisa mais o intermédio da Flor de Lótus. E a gente teve essa vivência durante 2 anos na vaquinha parada. E hoje essa vivência foi feita na cancha, com gado. Então é um momento muito importante porque coloca o aluno ou coloca o laçador não só como um praticante de um esporte a pé. Ele montou num cavalo e correu atrás de um gado. Então durante 2 anos laçando vaquinha parada até chegar ao ponto de conseguir entrar em cancha. Teve o auxílio da Michele, né? Meu auxílio no caso da equitação Flor de Lótus, mas todo o mérito é dele. Porque é um momento muito difícil ter essa vivência de conseguir entrar em cancha, bolhar o laço, estar a cavalo. Então o Carlos está de parabéns, a gente está muito orgulhosa. Também o Maurício, que é de Zorteia, e o Maurício também, ele não precisa mais dos auxílios do equitador. Ele já faz esse processo sozinho. Então ele consegue erguer o laço dele, já correu atrás do gado, laçou inclusive, acertou no pescoço, então faltou um pouquinho para acertar a armada. Então assim, para a primeira vez deles, foi muito emocionante e muito incrível saber da capacidade deles. A gente começou com um projeto na vaquinha parada, que hoje se estende à cancha. O Carlos tem um pouco mais de dificuldade, tanto intelectual, né? Então ele não vai seguir nesse esporte. Mas o Maurício, ele vai continuar treinando, vai continuar se esforçando para estar em cancha laçando nos nossos rodeios aqui. Tanto no cancha inclusão, quanto laçando com os típicos também, que ele tem muita capacidade para isso. Gostaria de agradecer a todos os pais que fazem parte da Vaca Parada, que fizeram parte do Vaca Parada Inclusão aqui da Flor de Lótus, e que hoje o Vaquinha Parada Inclusão anda sozinho, com as próprias pernas nos rodeios. Todo mundo que quiser fazer parte da Vaca Parada Inclusão, é só chegar no rodeio de Capinzal, rodeio de Piratuba, rodeio da nossa região, que tem laço inclusão, vai continuar tendo laço inclusão.
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1: 12 horas e 44 minutos. Informações da meteorologia. 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Nós tivemos na noite de ontem tempo severo aí atingindo principalmente cidades no Rio Grande do Sul, mas também aqui em Santa Catarina, causando alguns danos pontuais. No município de Capinzal e municípios vizinhos, nós não tivemos nenhum destaque relacionado a este mau tempo. Alguns pequenos prejuízos, alguns casos isolados, nós tivemos queda de algumas árvores, tivemos também o registro de uma queda de uma placa publicitária ali em frente ao loteamento Parisoto, e já preocupou bastante, né? Já que os meteorologistas estão divulgando o fenômeno El Niño, né? Que está muito forte neste ano e vai atingir em cheio aí a região sul do país. Mas, felizmente, de acordo inclusive com o coordenador da Defesa Civil aqui do município de Capinzal, Cedir Alves da Fonseca, o Cedinho, nenhuma ocorrência mais relevante, felizmente, nenhum prejuízo grave, ninguém se feriu aí neste temporal que atingiu a nossa região, nosso município, né, por volta das 2:30 da manhã. Ronaldo Continho. É previsão de chuva ainda nesta sexta-feira, continua chovendo, mantém a previsão de frio severo aí a partir do próximo domingo. Boa tarde.
6: Ainda repercute.
7: Boa tarde. É, o tempo segue bom, com alguma chuva e períodos de melhora. A temperatura caiu bastante. Como a gente havia dito, a frente fria passou e derrubou a temperatura. Tanto que a máxima hoje foi durante a madrugada, com 22, 24 graus. Agora, no final da manhã, já estava marcando entre 10, entre 11 e 13 graus. E não vai subir muito, não. À noite fica mais frio. Alguma chuva e períodos de melhora. Choveu até uma chuvinha boa, 12, 15 milímetros, até um pouco mais. Ainda pode ter alguma coisinha agora de tarde. E frio. Amanhã faz frio. Mínimas aí em torno de 6, 5, 7, 6, 8 graus, de manhã cedo à noite, e à tarde não passa muito dos 15. Pode ter alguma chance de chuva, ou de manhã cedo, e pouca chance no final do dia, mais a nebulosidade. Já no domingo, dia das mães, tempo bom e frio. Pode amanhecer aí perto de 0 a 3, 1 a 4, com alguma geada, e à tarde não esquenta muito não. E não dá para descartar alguma negativa na segunda, da Climaterra, Ronaldo Coutinho.
1: Obrigado, Coutinho, pelas informações. 12 horas e 48 minutos. A seguir, a movimentação do setor de segurança pública. Também as últimas do esporte. Já já também tem Paulo Otaran.
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10: 12 horas e 54 minutos. 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Olha, a inclusão de Ciro Nogueira no radar da Polícia Federal sobre o escândalo do Master agita o meio político em Brasília. A informação é do nosso correspondente Paulo Otaran.
11: Ainda repercute aqui em Brasília a operação desta quinta-feira da Polícia Federal com a determinação de prisão e busca e apreensão em fontes ligadas ao banqueiro Daniel Vorkário e ao extinto Banco Master. Politicamente, tanto a base governista quanto a oposição se manifestaram. Para o vice-líder do PT na Câmara, Paulo Pimenta, a gravidade exige explicações.
12: Nós estamos falando do chefe da Casa Civil do governo Bolsonaro. Então essas conexões revelam uma relação direta do presidente da República e nós temos que imediatamente instalar a CPI e dar uma resposta para a sociedade brasileira para que efetivamente toda essa conexão política que envolve o Vorkário possa vir a público e todos os envolvidos sejam identificados e exemplarmente punidos.
11: Segundo apurações da Polícia Federal, o senador Ciro Nogueira era beneficiário de pensões mensais, que variavam de 300 a 500 mil reais. Além disso, tinha despesas pessoais pagas pelo banqueiro. O advogado líder de sua equipe de defesa, Antônio Carlos de Almeida Castro, disse que o senador nega ter recebido qualquer tipo de recurso.
13: Nunca recebeu nenhum dinheiro. Zero. Zero. É muito fácil. Hoje em dia, a Polícia Federal já tem a quebra do sigilo bancário, fiscal. Quando eu advogo num caso como esse, a primeira coisa que eu digo para o cliente é o seguinte: olha, vamos colocar o seu sigilo bancário e fiscal à disposição. Embora seja constrangido você ter o sigilo quebrado, muitas vezes é a prova que você pode fazer. É a prova negativa de que não houve nada. Ele nunca recebeu nenhuma mesada e nenhum dinheiro.
11: Em publicação numa rede social, o presidenciável Flávio Bolsonaro defendeu uma ampla investigação, ao dizer que o trabalho investigatório da Polícia Federal não pode deixar nada do que foi tornado público sem explicação e sem punição. Ciro Nogueira era considerado o articulador político do núcleo de poder em torno do ex-presidente Jair Bolsonaro, de quem Flávio é o filho mais velho. De Brasília, Paulo Otaran.
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10: 13 horas. Estamos chegando com as informações do setor de segurança pública. 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Destaques locais do setor policial. Nós tivemos 24 horas relativamente tranquilas. Tivemos o registro de um mandado de prisão aqui no município de Capinzal. De acordo com as informações repassadas pela Polícia Militar do município, trata-se de uma ocorrência de cumprimento de mandado de prisão, apreensão de adolescente. A guarnição de acordo com as informações em Rondas recebeu a informação através do soldado PM, o qual encontrava-se de folga, e avistou um homem, o qual possui o mandado de prisão em aberto, em seu desfavor aí pelo artigo 157, que é o crime de roubo. De acordo com a legislação brasileira, este crime pode render pena prevista de 10 anos. Aliás, ele foi condenado já a 10 anos, 9 meses e 18 dias aí de prisão em regime fechado. Vale destacar que o homem foi algemado por fundado receio aí de fuga e para preservação da integridade física dele e dos próprios policiais. A prisão aconteceu aqui no centro do município de Capinzal. Nós tivemos o registro ontem pela manhã de um acidente de trânsito no município de Ouro. Um veículo Gol com placas do próprio município de Ouro teria desandado. A condutora largou o automóvel. Pouco tempo depois, ele começou a desandar, já que não haveria sido acionado o freio de mão, e colidiu, atropelou um senhor de idade, ele que é do município de Joaçaba, estava passando um orçamento num serviço aqui em Capinzal e acabou tendo a perna prensada entre o Gol que desandou e uma caminhonete S10 que estava estacionada. O acidente aconteceu próximo à Delegacia de Polícia Civil no município de Ouro. A vítima sofreu suspeita de fratura na perna, foi atendida pelo Corpo de Bombeiros, encaminhado ao Hospital Nossa Senhora das Dores, onde foi confirmada a lesão. Sendo assim, ele foi transferido ao Hospital Universitário Santa Teresinha, no município de Joaçaba. De acordo com as informações, também ele passa bem. E conforme nós estivemos destacando, um acidente de trânsito foi registrado há pouco na rodovia SC-150. De acordo com o repórter Jardel Martinazzo, que já está no local, a colisão envolveu uma motocicleta e uma caminhonete, mobilizou os bombeiros no início da tarde de hoje, no acesso à Cidade Alta, próximo ali à 2ª Companhia da Polícia Militar. De acordo com as informações apuradas pela nossa reportagem, o condutor de uma Chevrolet S10 com placa de Capinzal seguia em direção à Cidade Alta quando estava parado devido à formação de fila na via. Na sequência, a motocicleta, uma Honda CG150 com placa de Anita Garibaldi, que trafegava logo atrás, acabou colidindo na traseira do caminhão ou da caminhonete. O motociclista e uma mulher que estavam na moto sofreram ferimentos e foram atendidos aí pelas equipes do Corpo de Bombeiros. Após os primeiros socorros, ambos foram encaminhados ao Hospital Nossa Senhora das Dores, aqui no município de Capinzal. O motorista da caminhonete, um homem de 35 anos e seus dois filhos de 4 e 10 anos que estavam na carona, não se feriram. Inclusive, as imagens, o vídeo já estão nas nossas redes sociais, também no nosso portal de notícias. São as informações do setor de segurança pública.
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10: 13 horas e 6 minutos, os destaques esportivos nos chegam com o repórter Jorge Soldi. Olá, Jorge, boa tarde.
18: Ok, muito boa tarde a você, muito boa tarde aos nossos ouvintes. Em nome da Magazine Luiza, nós estamos chegando com as informações esportivas dessa sexta-feira. E amanhã nós teremos a sequência do terceiro campeonato de futebol suíço lá da comunidade do Rancho Grande, com a realização de 7 jogos. A partir das 14 horas, no livre masculino, no cruzamento, Flamengo de Catanduvas e Galácticos. Na sequência, também cruzamento, tem Desportivo Jaburá e Atlético. Na sequência, 15h40, no feminino, 20 Venceri Fênix. Na sequência, Imperial Necaxa. Santo Antônio e Mescla fecha, então, as partidas no feminino. Ainda no livre masculino, no cruzamento, Mecânica EAS e Navegantes. E fechando a rodada, no Veteranos, União enfrenta as Lendas de Catanduvas. Pelo interiorano de Campos Novos, amanhã nós teremos jogos em Pocinhos. Às 14h30, Estrela do Sul de Pocinhos enfrenta o Juventude de Santa Bárbara. 15h15, Flamengo da Barra do Leão e Júnior Galdina B. Flamengo da Barra do Leão B e Júnior Galdina A fecham a rodada, então, portanto. E o Beija-Flor entra em campo nesse sábado para mais um desafio para a etapa oeste do Campeonato Estadual de Amadores. A equipe enfrenta o São Lourenço Citromax em partida marcada para as 15 horas. Este jogo terá transmissão da equipe de esportes da Capinzal FM. O confronto é válido pela primeira fase da competição e é decisivo para as duas equipes. O Beija-Flor busca a sua primeira vitória na competição. Pelo Campeonato Municipal de Bocha de Capinzal, amanhã nós teremos a última rodada da fase de classificação. Todos os jogos estão marcados para as 19 horas. Na linha gramado, o Cassino A enfrenta os Amigos da Bocha. No Capitão Santo Antônio, o Atlântico enfrenta o Bar da Serpe. Em Vidal Ramos, o Vidal Ramos enfrenta o Cassino B. E no distrito do Alto Alegre, o Alto Alegre enfrenta a Cochilense. E o Capinzal Futsal joga nesse sábado pela Série Prata do Campeonato da Liga Catarinense de Futsal. A equipe capinzalense enfrenta a CBE Dona Ema Nobre Futsal no ginásio em Dona Ema a partir das 19h30, em partida válida pela quarta rodada da competição. Pelo Campeonato Brasileiro da Série A, teremos 3 jogos pela 15ª rodada amanhã. 16 horas, Curitiba Internacional. 18 horas, Fluminense e Vitória. 21 horas, Bahia e Cruzeiro. Os demais jogos serão no domingo. Ontem, pela Libertadores da América, o Mirassol venceu a LDU por 2-0. E o jogo do Flamengo não foi realizado por conta de atos de hostilidade praticados pela torcida colombiana. Pela Sul-Americana, o São Paulo empatou com o O'Higgins em 0-0 e o Bragantino goleou o Blooming da Bolívia por 6-0. Em nome da Magazine Luiza, ficamos por aqui com as informações esportivas de hoje.
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10: 13 horas e 10 minutos, assim nós estamos encerrando mais uma edição do Jornal do Meio-Dia. Outras informações você confere quando o fato merecer o destaque ou nas nossas redes sociais e portal de notícias. Tenhamos todos um excelente final de semana e as mamães um feliz dia. no próximo domingo.
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0: Deus.
1: Olá, meu amigo, olá, minha amiga ouvinte. Eu sou o Padre Ezequiel. Esse é o momento de despertar para o amor. Eu queria falar hoje sobre liderança. Você se considera um líder? Você é uma pessoa que lidera, sim ou não? Algumas características da liderança são as seguintes. Uma delas é o poder de decisão rápido e firme que o líder tem. Você sabe que muitas pessoas são indecisas. Indecisas em coisas pequenas, básicas, do dia a dia. Por exemplo, mães, pais, enfim, situações que são demoradas para tomar a decisão. O líder, normalmente, ele tem decisões mais rápidas e ele tem decisões firmes. O líder não só trabalha com um objetivo definido, como também ele já, na mente dele, ele tem um plano definido para atingi-lo. Uma outra característica é a autoconfiança. A autoconfiança é muito importante para quem quer liderar. O principal motivo para a indecisão é a falta de confiança. Uma pessoa é indecisa, ela é insegura. Por isso, aqui não é só pensar nos outros, no líder da empresa, mas você, na tua casa. Você demora muito para decidir as coisas e o problema está aí e a decisão precisaria ser tomada e você não toma essa decisão. Então veja que ali pode haver insegurança. Todo líder se destaca por ter autoconfiança, iniciativa, segurança. Também a liderança dispõe de imaginação, entusiasmo. O líder é quem entusiasma os outros. Tem autocontrole e também tem uma personalidade agradável. Tem capacidade de concentração, tem capacidade de tolerância. Por isso, quando você pensa em você mesmo, em você mesma, pense se você tem essas características. Uma outra coisa é que também o líder, ele tem a capacidade de convencer as pessoas para que elas assumam responsabilidades conjuntas para chegar a um objetivo. Isso se aplica na empresa, no futebol, enfim, na igreja, na política, se aplica em todo lugar. O líder, ele tem capacidade de convencimento, não porque ele tem lábia só. Não, porque ele transmite uma confiança e as pessoas se agregam ao redor dele para atingir o objetivo. A partir disso, pense se você tem características de liderança ou não. Deus Pai de amor e de bondade, fonte da bênção, dignai-vos abençoar os vossos filhos e filhas. Abençoai com o vosso amor a sua família, as suas casas, o seu trabalho. Abençoai as crianças, abençoai os jovens, abençoai os idosos e doentes. Abençoai a todos com a vossa graça, com o vosso amor. Sustentai-os para que vivam em abundância. Em nome do Pai, do Filho, do Espírito Santo. Amém.
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boa tarde, gente. Sextou, sua maravilinda hoje, 8 de maio de 2026. Bora lá. Todo mundo com o pé que é um leque aí pro final de semana. Muito bom ter você junto com a gente. Eu de volta por aqui no comando do Você Que Manda. E ontem, nesses últimos dias, a gente se revezou um pouquinho, um pouquinho o Everton por aqui. Mas com certeza a alegria, a emoção e a música boa continuam sempre, né? Aqui na 102.3, a rádio feita pra você. 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

0: Engano, Brilhação com Sonho Latino-Americano por aqui. Você vai participando junto com a gente no Você Que Manda. Pede aí a sua música no 988156435. Gente, daqui a pouquinho a gente vai veicular aqui o pessoal que tá participando da nossa promoção Show de Mãe, né? Aproveite. E daqui a pouco também a gente vai liberar por aqui ingresso para você curtir o Festival do Shopping nesse sábado, lá na comunidade de Linha Sul. Então, bora lá participar. E agora a gente vai trazendo, sabe quem por aqui? Nave Som, eles que também vão estar aí na festa da comunidade do Parque Jardim Ouro, sabia? É, então, eles vão estar por lá também. E a gente vai trazendo, então, Nave Som.
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0: Agora 1:30.
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0: E agora são 1:32. Esse é o Você Que Manda aqui na Rádio Feita Pra Você. Vai mandando seu recadinho pra gente, vai mandando o seu alô por aqui também. E lembrando pra vocês, né, daqui a pouquinho nós vamos trazer também a nossa agenda de eventos aí do final de semana pra você. É ficar muito bem sintonizado, como a gente diz, e saber onde tem festa para você aproveitar, tá, gente? Tá valendo a nossa promoção Show de Mãe Capinzal FM. Tá no ar, então, o nosso Show de Mãe aqui da 102, nossa parceria com a Xalana Modas e no Calçadão, Império Flores e Presentes. 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A gente, vai ser o sorteio de um vale de 300 e uma orquídea pela rádio, tá? As pessoas que mandarem o seu recadinho contando pra gente aí porque a sua mãe é show, tá? E também um vale de 300 e uma orquídea para quem compartilhar aí nas redes sociais. E não esquece, tá? Vai lá e segue as empresas parceiras também. Essa nossa promoção Show de Mãe aqui da 102. Lembrando que o sorteio, tá? Nós vamos estar realizando na segunda-feira. Então, para você participar muito por aqui também nessa nossa promoção Show de Mãe. O áudio, como é que a gente diz? Um áudio de tiro curto, né? Para você aproveitar. Mandando um abraço pro João Maria, que tá na nossa sintonia. Quem mais tá mandando alô? Sou o Robson de Florianópolis. Sextou ouvindo a Capinzal FM. Quero oferecer programação para todos os ouvintes. Para o meu pai Sebastião e para minha madrasta, Dona Maria, o pessoal que mora aí em Ouro. Então, um abraço para vocês. Tem também a Dona Iorene Matiello, lá da Barra do Pinheiro, a Dona Ivone Maria Oc Piovesan, também participando, a Dona Iva Alf, lá do Parisoto. Uma boa tarde. Uma boa tarde para Dona Lourdes, que nos acompanha aí no Navegantes também. E olha só, gente, então agora, depois desse recado aqui, né, da nossa amiga, a gente abre as participações para você se inscrever para o sorteio do ingresso para o Festival do Chopp.
1: Olá, queridos ouvintes da Rádio Capinzal, aqui Loiara da banda Indústria Musical. Eu estou passando aqui para reforçar o convite, porque sabadão nós temos encontro marcado em mais uma edição do Festival do Chopp na Linha Sul Ouro. Convida a turma

0: toda. Ai, lembrando, meus queridos, que tem sorteio de ingressos. Então, bora participar da programação da Capinzal FM e boa sorte. Super abraço e sabadão a gente se encontra na Linha Sul.
1: Isso aí, então, abertas as inscrições aí, 988-1564-35, não esquece, sorteio ingresso, tá? Pra você participar e pra vir nessa festança amanhã lá na comunidade de Linha Sul. E claro que agora a gente vai curtir quem? Indústria.
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0: 6h42, gente, valendo o sorteio aqui do ingresso, né? Pro pessoal que vai ir pro Festival do Chopp na comunidade da Linha Sul. Aproveitando, mandando um abraço pra toda a turma de lá, pro Juliano, enfim, pro Demian, a mulherada lá que trabalha na cozinha, né? São muitas as pessoas. A gente, eu lembro mais o Juliano, que ele é o que mais me incomoda, tá? Um abraço então aí pra todos vocês que estão nos preparativos. Manda abraço também pra Ivonete Batista, né, aproveitando, se cadastrando pro ingresso. Quem mais aqui pro baile do Chopp? Deixa-me ver. Manda um recadinho. Quero concorrer aos brindes, oferecer para todas as mães com muito amor e carinho do Dia das Mães, que é domingo. Uma música da banda Virtual e oferecer para amiga Giovana, Simone, Keila, Wayne, minha filha Débora e Nora Letícia ou é Nara Letícia? E quer concorrer aí os brindes? Coloir Baltazar, que tá aqui. Muito bem, um abração pra você. Com certeza, daqui a pouquinho a gente já vai fazer o sorteio dos ingressos, já tá participando também. A próxima canção vai aí pra vocês. A Caroline Letícia Facim também se inscrevendo por aqui pro sorteio. Adriane D'Ambros Pereira, uma ótima tarde pra ti, Adri, ó. Beijo. Abração também pra Tânia Bevilacqua. Ô, Tânia, tá de boa hoje com a chuva? E eu tá fazendo alguma coisa boa de gordice? Eu sei que tem muita mulherada. Algumas estão na faxina, né? Mas outras estão na gordice. Eu sei, né? Fazendo aquelas coisas boas aí pra comer. Ainda mais sexta-feira, vem final de semana. E também você pode mandar a gente aí se inscrevendo pro nosso show de mãe da 102.3, tá? Aproveite. Participe você também e, claro, fique aí na torcida. Já já a gente vai trazer, sabe o que? A nossa agenda de eventos pro final de semana.
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0: 9:47, abração pro meu amigo João Maria, pediu uma música com o JM. Eu gosto dessa música aí, viu, seu João, vou ver se eu tenho ela aqui, é no nosso sistema, senão vou rodar o padre ou uma outra deles aí também, tá, do mesmo nível daquela aí que você me pediu, e providencio ela pra semana que vem. 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Gente, lembrando, né, todas as nossas parceiras, é dia assim, então o atendimento também é no período da tarde. Chegando com mais por aqui, essa vai lá pro meu amigo João Maria. Não achei a que você me pediu, tá? Vou providenciar ela pra semana que vem, mas o Terceira Dimensão vem pra cantar por aqui sim, ó.
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0: 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E você continua participando, daqui a pouquinho a gente vai fazer então o sorteio. Vamos fazer assim, depois que a gente rodar o Capinzal Notícias, pode ser? Aí no próximo bloco a gente faz então o sorteio para saber quem vai levar o ingresso. E você tem mais alguns minutinhos para participar, para ir para esse bailão aí na comunidade da Linha Sul. Gente, ó, dia 9, amanhã então, tem o 20º Festival do Chopp, animação da Indústria Musical, começando às 23 horas. No domingo tem matinê no Sítio dos Lagos, em Lacerdópolis, com início às 14 horas. Animação é do musical JLE. No domingo tem festa em honra a Nossa Senhora de Fátima, em Alto São Roque, Capinzal. 10 horas, Santa Missa, 12 horas, almoço, 13h30, sorteio de brindes e cavalinho. Também no dia 17 tem festa em Rio Pardo, Campos Novos. É, 10 horas Santa Missa, 12 horas almoço, 15 horas tem matinezão com Rogério Magrão e banda e os Atuais. Essa do dia 17, a Capinzal FM vai estar por lá com a externa no Sábado Abadu e com a transmissão no domingo, então, dessa grande festa. Você sabe, né, que grandes eventos estão sempre aqui junto com a 102.3, a rádio feita pra você. Gente, agora são 1:58. Daqui a pouquinho tem Capinzal Notícias pra você ficar bem informado. E aí depois a gente volta com muito, muito, muito mais aqui na tarde da 102, com um sorteio também pra ver quem vai ser o felizardo ou a felizarda em levar esse ingresso para o Festival do Chopp na Linha Sul.
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1: 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Tempo estável, né? Aqui no centro de Capinzal e Ouro, temperatura neste momento, só vamos confirmando aqui na casa dos 16 graus. E 2 pessoas ficaram feridas após uma colisão entre uma motocicleta e uma caminhonete no começo da tarde desta sexta, dia 8, no acesso à Cidade Alta, próximo à 2ª Companhia da Polícia Militar em Capinzal. O acidente ocorreu por volta das 12h17, quando a moto Honda CG150 de Anitta Garibaldi atingiu a traseira de um Chevrolet S10 de Capinzal, que estava parada em uma fila no trânsito. O motociclista e a caroneira foram socorridos pelos bombeiros e encaminhados ao Hospital Nossa Senhora das Dores. O motorista da caminhonete e 2 crianças que estavam no veículo não se feriram. A Polícia Militar registrou a ocorrência. E o Consegue de Capinzal lançou a campanha do Agasalho de 2026 para arrecadar roupas, cobertores e calçados destinados às famílias em situação de vulnerabilidade social. As doações podem ser entregues na residência do presidente Eliseu Xavier Correia, na Vila 7, além da Delegacia de Polícia Civil, Militar, Corpo de Bombeiros e também Prefeitura. A campanha segue até o fim do próximo mês e a distribuição será feita com apoio de entidades do município. O Consegue também pretende ampliar os pontos de coleta, envolvendo o comércio e outras instituições da cidade. E o Corinthians está classificado para as 8ª de final da Comebol Libertadores com 2 rodadas de antecedência. A confirmação da vaga veio na noite desta quinta-feira, após um empate por 1-1 entre Platense e Peñarol em Buenos Aires pela 4ª rodada da fase de grupos. 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O nosso próximo boletim você tem às 4 da tarde.
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2: Agora são 2:11. 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

Fernando e Sorocaba com um ouro e diamante. 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Gente, a Tânia Bevilacqua me mandou, eu pedi nessa, ela tava de boa, se ela tava fazendo alguma gordice. Ela me mandou uma foto aqui. É de um bolo de maçã e aveia, gente, com uma cobertura, uma cobertura branca que boa por demais, né? Então vai mandando você também o seu recadinho, vai mandando o seu alô pra gente. O que que você tá fazendo de bom aí nessa sexta-feira à tarde? Se já tá de boa, como eu digo assim, de perninha pro ar, no teu sofazinho, né? Então... manda seu alô pra gente também. Abraço pro seu Irineu Kerber, Adriana Martinelli também, que nos acompanha aí no Nova Zorteia. Gente, se aqui não tem mar, vamos pra onde? Hein, Michel Teló?

0: Obrigado.
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0: Muito bem, gente, são 2:28. Olha só, e tem gente que tá aí ansioso, ansiosa, tá? Pra saber quem vai levar o ingresso. E amanhã, Festival do Chopp. Eu acredito, tá? Inclusive, não falei com o Juliano, vou perguntar daqui a pouquinho pra ele. Mas penso eu que já esteja quase aí nos últimos ingressos do terceiro lote a R$50, tá, gente? Lembrando a vocês que estão sintonizados aqui no Você Que Manda. No sábado, amanhã, na hora, o ingresso, o valor do ingresso muda, tá? Então, assim... pra você que ainda não adquiriu, aproveite os pontos de nos pontos de venda. Os pontos de costume, eu acredito que fique amanhã até por volta das 12, 14 horas, por aí, acredito eu, tá? Vou confirmar bem essas informações, mas assim, corre, terceiro lote, ainda você concorre a R$1.000 em prêmios. Deixa eu achar ele por aqui, tudo bem, Everton?
1: Tem quarto lote?
0: Não, daí é na hora agora.
1: Boa tarde, se fosse... Maria.

0: Ou água?
1: Exato. É, fica a critério de cada um, tá?
0: Sim. Ou quiser comprar o presente para as mães?
1: Também, hein? Fica a seu critério. Você comprando, mas é só para quem compra antecipado que concorre aos 1.000, tá? Os 1.000 reais em prêmios, vai ser dividido esse valor, tá? Pra ter mais que uma pessoa contemplada. Entendi. Então, não vai ser só pra uma pessoa. Então, você aproveita, aí faz... e aí, aproveita o bailão ainda, com o risco de ganhar um troquinho, né? Bom demais.
0: Tá na hora?
1: Tá na hora. Vamos lá, então. Saber quem é que vai levar...

0: Muito bem, Everton, já conseguiu contabilizar todo mundo aí? Hoje sem fofoca, sem falar nada.
1: Tá bom. Tá? Hoje vamos ficar mais light.
0: É.
1: Até porque hoje quem tá apresentando o programa... Você viu que hoje tá diferente, Mari?
0: O quê?
1: Ontem você veio aqui, eu estava do outro lado.
0: Exato.
1: Hoje você tá ali. Então hoje quem
0: e
1: você
0: manda
1: é você.
0: Tá aí. Hoje quem manda,
1: manda é você, né?
0: Hoje quem manda é você. E sabe que eu fiquei morrendo de medo quando eu vim falar com você ontem?
1: É?
0: Eu achei que você ia se cobrar do outro dia que eu disse que eu ia desligar o teu microfone. Mas é bem legal. E daqui a pouquinho o Everton vai voltar.
1: Sim, com flechado pro Nerd.
0: Exatamente, porque tem parada 102. Vou contar pra você, pro pessoal aí de casa. Não é mentira, tá? E hoje ele foi bem comportado. Ele comeu só um pedacinho de coca. Dois.
1: Dois, né?
0: É que ele experimentou a goiabada, daí eu experimentei a cuca de coco. Daí
1: deixa
0: ele foi
1: te explicar, porque eu achava que a de goiabada era de vinho, mãe.
0: Você que não bebe, é verdade, cuca de vinho. Não, né? Mas é boa, né?
1: É boa,
0: muito boa. Vamos ao que interessa, Everton. Deixa eu só ver se não tem ninguém perdido por aqui. Querendo mais sorteios de ingressos também. Pera aí, pra não deixar ninguém de fora. Quantos você já tem aí, Everton?
1: Eu tenho... Quantas...
0: Quantas pessoas inscritas?
1: Que participaram nesta...
0: Né, pro sorteio do ingresso.
1: Hoje, né?
0: Isso mesmo.
1: 32.
0: Então acrescenta mais 3 no teu sorteador aí, que eu já vou te passar os nomes aqui no WhatsApp pra você, tá? Mandar um abraço pra dona Eva Geni de Azeria de Silva. Daqui a pouquinho eu vou ouvir seu áudio, tá, dona Eva? Vamos lá, então. Acrescentou? Bora lá.
1: Ok, cadê? Aqui?
0: Ai, não achei os tambores.
1: Isso aí, Mari.
0: Não achei os tambores, tá? Só o pessoal que veio pra bater palma. Fernanda,
1: mas
0: tá ali
1: eles,
0: na porta que eu tô...
1: Deixa eu te contar, que quando eu tô ali no teu lugar, eles não vêm bater palma.
0: É, vou falar pra eles virem, então.
1: Porque é só quando você tá aí.
0: Não, eu vou falar pra eles virem, que isso é bem legal.
1: Tá bom.
0: Então, vai lá.
1: Então, pegar o telefone, deixa eu ver aqui, já temos uma ganhadora.
0: Ganhadora! Então, vamos saber quem é que vai pro Festival do Shopping.
1: Diga você o final do telefone dela.
0: Abençoado de Deus, que não tô enxergando daqui, vire mais pra mim. Não enxergo a folha, o bilhete.
1: Pera aí.
0: 7043. Obrigada, Fernanda. Fernanda trouxe o bilhete aqui pra mim. Mas, ô, Fernanda, não, fazer um oi, vou dizer que você tá aqui no estúdio também, né? Só diz um oi aí.
2: Oi, Marinês.
0: Isso aí.
2: Oi, Everton. Oi, ouvinte.
0: Vamos chamar a chuva hoje, né?
2: Estamos em trio hoje fazendo esse sorteio.
0: Exato.
2: Né?
0: É que daí eu não conseguia ver, não me deu um branco.
1: Meus
0: olhos não enxergavam longe.
1: O Excel que eu coloquei aqui, ele, a coluna dos telefones ficou pro lado e não conseguia arrastar.
0: Não, e daí você nem sabe. Aí você virou aqui, eu não consegui ver também o bilhete escrito, não sei. Olha, tá meio feio. Então eu vou ter que comprar um caderno de caligrafia.
1: 7043?
0: 7043. Tu sabe que quando eu trabalhei na paróquia, na outra vez que o Frei Justino era pároco, ele queria comprar um caderno de caligrafia pra mim. Pra melhorar a minha letra.
1: Mas agora melhorou?
0: Não. Ixi. Mas é emendada, não é desemendada, porque nos livros de registro da paróquia tinha que escrever emendado, por isso que ele queria comprar um caderno de caligrafia. Vamos ao que interessa.
1: 7043, ganhadora 7043. Dela, então, o telefone dela, Adriane D'Ambros Pereira.
0: Muito bem. Veio o pessoal pra bater palma, todo mundo. Então, aí o convite da Loyar, né? A gente rodou hoje também. Ela mandou essa semana pra nós aqui na 102 pra gente fazer o sorteio dos ingressos. Adriana, já vamos mandar um recadinho pra ti aqui no WhatsApp, passar com documento de identificação pra retirar e só curtir o bailão a partir das 11. Tem indústria musical com aquele vozeirão da Loyara.
1: E como num filme, né?
0: Com certeza. Chorei.
1: Valeu, Maria.
0: Eu gosto mais do Alô é da Rádio.
1: Ah, eu como num
0: toca
1: filme.
0: Toca a nossa música, né?
1: Tudo, né? Todas.
0: Beleza. Bom fim de semana, Everton.
1: Valeu, feliz dia das mães.
0: Obrigada, muito obrigada.
1: Pra você, pra Fernanda, pra Mar.

0: Para Viviane, para Yuri, para enfim, todas as mães aqui da rádio e também nossas ouvintes, né?
1: E para Dona Cláudia.
0: É, e para Dona Cláudia também. Já ia esquecendo, né? Meio que vergonha.
1: É, Dona Cláudia.
2: Para Dona Marli também, lá do bairro Alvorada. Amo você, mãe.
1: Isso aí, então. Depois a gente volta. Vou tocar a Atitude 67 agora.
0: Boa.
1: Tá bom?
0: Boa escolha. Valeu.
1: Bom fim.
0: Até segunda-feira, né?
1: Até. Você que manda.
0: Isso aí.

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0: 8h51, chegando muito mais aqui na tarde, vem Victor Clay por aqui. Participação de...
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0: Participação de Jorge Mateus.

Gente linda do coração, são 1:54. Olha só, nós vamos já nos despedindo. Já tem as informações de Brasília por aqui. E aí, sabe quem vem? Vem Mauro Ribeiro por aqui, comandando o Expresso 102 e também o Capinzal Sertanejo. Vou aproveitando para você, desejando um ótimo final de semana para todo mundo. Que seja proveitoso. Gente, vai ser no final de semana friozinho, né? Mais gostoso demais pra gente aproveitar muito aí. Pra você que gosta de sair, gente, eu sempre digo assim, ó, pra quem gosta de sair, o frio não impede não, tá? Então vai e aproveita pra você que gosta de ficar em casa no seu aconchego do lar também. Aproveitando, mandando um feliz dia das mães pra todas as mães, as mamães colegas aqui da 102.3, para suas respectivas mães, especialmente para minha mãe, para a dona Vilma, lá na Nossa Senhora da Saúde, também para as minhas cunhadas, a gringa e a Mari, para minha madrinha Maristela, ó. Beijo pra vocês, tá, gente? Amo muito vocês, também pra minha sogra, dona Dirce. E a gente vai encerrando, então, nessa homenagem para todas as mamães aí, com Nayara Azevedo, pra minha cunhada François, pra Araceli também.

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2: Chegando com as informações de Brasília, senador Alessandro Vieira pede suspeição do ministro Nunes Marques na relatoria de ação do Banco Master. A informação com ele, Paulo Otaram.
3: O senador Alessandro Vieira peticionou a suspeição do ministro do STF, Cássio Nunes Marques, à relatoria da ação que pede abertura da CPI do banco. Segundo o senador, a comprovada relação entre o magistrado e o senador Ciro Nogueira, que passou a ser um dos alvos da Polícia Federal e da investigação, é suficiente para a suspeição. A investigação em curso sugere que Ciro Nogueira instrumentalizou o exercício do mandato parlamentar em favor dos interesses de Daniel Vorcaro no Congresso Nacional. Agentes federais apontaram em novas observações que sobre os repasses financeiros ao político e negados pela sua defesa, existem comprovações fiscais. Para o senador Alessandro Vieira, a suspeição do ministro Nunes Marques é notável.
4: Os três poderes na praça têm medo do caso do Banco Master, porque o volume de recursos que passou por ali é imenso. Nós temos três grandes casos rodando no Brasil hoje. Você tem emendas, que é um drama terrível e são bilhões de reais. Você tem o INSS, que também são bilhões de reais desviados. E você tem o Banco Master. Nos três casos, muito tranquilamente, você vai encontrar participação de integrantes dos três poderes. Não dá para permitir esse tipo de atuação e esse nível de promiscuidade. Então.
3: O pedido foi feito conjuntamente com o senador Eduardo Girão. Ambos têm protagonizado uma série de embates com ministros da Suprema Corte. Alessandro Vieira foi o relator da CPI que investigou o crime organizado no Brasil e pediu o indiciamento dos ministros Alexandre de Moraes, Dias Toffoli e Gilmar Mendes, além do procurador-geral da República, Paulo Gonet, imputando sobre eles crimes de responsabilidade. De Brasília, Paulo Otaram.
2: Obrigado, Otaram, pelas informações. O próximo boletim você tem às 4h50.
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13: Capinzal FM e a hora certa são 15:06. Sim, senhoras e senhores, muito boa tarde. A partir de agora, eu e você vamos matar muita, mas muita saudade.
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13: 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Vem que tem muito flashback pra você.
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Está começando mais um Expresso 102 na 102.3, uma rádio feita para você. Esta é a Capinzão FM, são 45 anos, indo já para 46 anos, de muita alegria, música boa, animação, diversão, entretenimento, tem informação, tem tudo isso para você. Eu quero convidar você, meu amigo e minha amiga do rádio, para... Nessa hora nós viajarmos no tempo, voltar nos melhores tempos das nossas vidas nos anos 70, 80, 90 e um pouquinho de 2000. Então não perde tempo, vem participar comigo, pede a sua música no 988-1564-35 ou no 3555-1333. Aqui a gente toca tudo que vai fazer você relembrar. Tudo que vai fazer você matar saudade. Então deixa pra mim, eu sou Mauro Ribeiro, desde pequenininho nasci com a missão de fazer você muito feliz, de levar alegria pra você na sua casa, no seu carro, aonde você estiver. Tá rolando promoção Dia das Mães, hein? Você não tá participando, então participe falando pra mim por que sua mãe é show. É bem fácil, mande um áudio de até 15 segundos no 998-14-1333 e voilá! 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Começamos assim, ó, sexta-feira, chuvosa, coisa boa, pipoca rolando, chimarrão, cafezinho. Começamos com ele. James Brown, I feel good. Essa aqui é Bagbala. 15 e 3, boa tarde pra você.

só, cheiro de naftalina, esse é o som de Vanessa Camargo, Amor Não Deixa, também rolou na primeira James Brown. E você, qual que é a música que faz você voltar no passado? Qual que é a música que faz você lembrar dos momentos bons? Quem sabe qual é a música que faz você lembrar do seu amado, da sua amada? Quem sabe a música que faz lembrar da sua mamãe? Vamos matar saudades junto com a gente aqui no Expresso 102? Pede sua música 988-15-6435. Quem tá com a gente já, deixa eu mandar o alô aqui. É pro seu Roberto Bonadiman. Seu Roberto Bonadiman, boa tarde, obrigado aí pelo carinho da sua companhia. Sempre quem fez uma polentosa, uma polenta das boas, foi a dona Inês. A dona Inês fez uma polentosa e deixou o seu Ito Fernandes um pouquinho mais gordo. Ainda mais uma chuvinha dessa e uma polentinha, né, seu Ito? Coisa boa, né? Quem mais com a gente? Seu Aristide e sua calopsita. Seu Aristide tá dominando ele e a sua calopsita. É um dia chuvoso e eles estão ouvindo aqui o Expresso 102. Daqui a pouquinho vamos tocar para lá pro seu Aristide, pra dona Calopsita. Vamos tocar Guilherme Arantes daqui a pouquinho, tá bom? Gente linda do meu Brasil, Faro Nil, daqui a pouquinho nós voltamos matando muito mais saudades com você, porque esse é o seu Expresso 102. 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
1: Estamos de volta, matando saudade. Esse é o seu Expresso 102 e aqui para você voltar no tempo, você não paga passagem. Aqui você só curte, vai comendo a sua pipoquinha, vai tomando o seu chimarrãozinho, ouvindo a 102.3 e junto com o Mauro Ribeiro, assim ó, voltando no tempo. E é bom demais voltar no tempo, né? Daqui a pouquinho tem histórias para você. Contar umas historinhas daqui a pouco, beleza? Vou mandando o nosso alôzinho pra quem? Nosso alô vai pra Nadir Lopes, sempre na escuta. Dona Eva Geni, boa tarde, Dona Eva Geni. Como é que a senhora tá, Dona Eva Geni? Tudo tranquilinho? Nosso boa tarde também. Vai pra Dona Elecir, sempre na escuta. Quem curte bastante flashback também é a Daiane Lanzarote Vieira. Boa tarde, Daiane. Obrigado sempre pelo carinho da companhia. Bom de música, então, lá pro seu Aristide, o homem das calopsitas. Agora as calopsitas vão ficar felizes, né, seu Aristide? Guilherme Arantes, Meu Mundo e Nada Mais. 13h19, boa tarde pra você.

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0: Tá aí o som de Raulzito, Dia que a Terra Parou, também Guilherme Santiago, Meu Mundo e Nada Mais, que foi lá pro seu homem da Colopsita, o seu Aristide. O seu Aristide, o Alexson, ele disse o seguinte: toda vez que a minha Calopsita ouve a Capinzal FM, ela sobe em cima do balcão e coloca a cabeça sobre o rádio. Você acredita nisso? Cara, a calopsita do rapaz é incrível, tem bom gosto. É, eu fico feliz da vida com isso. E você, Alex, diga uma coisa. Você que é das antigas, qual que é o som que você mais curte assim? Me conte.
1: Olha, boa tarde, Mauro.
0: Boa tarde, Alex.
1: Boa tarde, ouvintes desta programação especial. É muito relativo, né? Porque a música te remete um tempo e a música faz poesia em sua vida durante uma época.
0: Olha só.
1: Gosto muito do Guilherme Arantes, da música popular brasileira, né? Aquela música que não agride os ouvidos, música com conteúdo, com composição, com harmonia, com arranjo. Então, mas é muito difícil você escolher, né, uma música preferida. Eu tenho momentos, né?
0: Momentos.
1: São fases, né? Como todo adolescente da minha época gostava.
0: Mas uma música que faz você relembrar do passado.
1: Ah, são várias, né? Mas outro dia até te pedi, tem que baixar essa, viu? Tá me devendo.
0: Estamos devendo.
1: O Redemption Song, né? A canção da redenção do Bob Marley, né? Que tem toda uma história, um enredo, eu acho muito bonita, né? E várias outras.
0: Bacana, Alexo. Então você é das antigas mesmo, né?
1: Não, eu sou novinho, né? Não, só que com uma alma mais antiga.
0: Você, né? Não é
1: daquele... Mas o meu gosto musical realmente é mais para música... popular brasileira.
0: Né? Popular e...
1: O MPB.
0: MPB.
1: É.
0: Valeu, guri.
1: Valeu. Grande abraço. Tô na escuta. Tô que nem a Calopsita. Como é que é o nome do ouvinte?
0: É o seu... Deixa eu ver aqui que eu me esqueci. O seu Aristide.
1: Ô, seu Aristide. Grande abraço. Abraço pra Calopsita também, que tem bom gosto. Valeu.
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0: Tempo em Capinzal... O tempo em Capinzão nessa sexta-feira é de tempo chuvoso. Temperatura nesse momento é de 16 graus no centro de Capinzão e também no centro de Ouro. 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
2: 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Capinzal FM é a rádio das melhores promoção, dando este presentão de R$600 em vale-compras e também duas orquídeas lindas demais. Você quer saber? 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Seu Ivanir da Silva está participando com a gente da promoção Minha Mãe é um Show.

0: Fala, seu Ivanir. Fala que eu te escuto.
1: Boa tarde, seu Mauro Ribeiro. Aqui é o Ivanir da Silva. A minha mãe é um show, viu? Porque ela criou 9 filhos, viu? Lá na roça, foi sofrido. Hoje ela tá lá no céu, viu? Graças, como é que diz, vou dizer... Coitadinha tá descansando, viu? Um abraço, Mauro Ribeiro, tudo que é de bom aí.
0: Valeu, seu Ivanir. Então faz querer o seu Ivanir está participando da promoção Sua Mãe é Show, com R$600 em vale compras e 2 lindas orquídeas. Matando saudade com peninha. Matemática, lembra dessa? 3h36, boa tarde pra você.

Tá aí o Peninha, matemática, é 7.999. Você lembra o que acontecia no Brasil em 1999? Ah, tenho muitas lembranças de 1999, principalmente o medo do apagão. Vocês lembram o comentário que estava no Brasil inteiro que ia escurecer o Brasil inteiro, ia dar um apagão? Você lembra disso? Em março, um grande apagão afetou as regiões sul, sudeste e centro-oeste, além do Paraguai, atribuído oficialmente a um raio. Vocês lembram desse apagão? É, e todo mundo ficou com medo mesmo. É. O medo também do bug do milênio. Vocês lembram do bug do milênio? É, dava medo, né? E aí os antigos diziam que era normal, porque eles já tinham previsto lá nas antigas que ia ficar tudo escuro, que ia dar o bug, que ia acabar a energia elétrica, nós ia ficar um dia inteiro, 24 horas no escuro, sem nada. Que coisa, hein? E o medo assolou o Brasilzão. Era o começo da internet na época, né? Poucas pessoas tinham internet, não ia dar muito, assim, se acontecesse qualquer coisa naquele ano, não ia dar muito sofrimento, porque a gente já estava acostumado, né? Mas hoje, ah, se o povo ficar sem internet meio dia, parece que o mundo já acabou. Imagina ficar 24 horas. O que é que eu vou dizer lá em casa, hein? E também teve, em 1999, teve o início daquele programa, como é que é, o Show do Milhão do Silvio Santos. Posso perguntar? A resposta está, a resposta está exata. Lembra do Show do Milhão? Começou à noite, depois foi pro domingo, era muito legal, né? O pessoal, as famílias sentavam para assistir o Show do Milhão. Em 1999 também teve o lançamento musical, sabe com quem? Com Rick Martin. La Vida Louca. 3:42, boa tarde.

0: E aí o som de Rick Martin, Living La Vida Louca. Você viu como meu espanhol tá bom demais, hein? Living La Vida Louca, o que é que eu vou dizer? Em casa, matando saudade com você, também teve peninha matemática. Sai daí não, que é num pulinho, volto já pra eu e você matar muita, mas muita saudade.
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4: Sim, senhoras e senhores, os grandes sucessos do passado é aqui na Capinzão FM, uma rádio feita pra você. O pessoal tá perguntando se amanhã é dia C em Capinzão. Com certeza. É amanhã, sabadão, antecede o Dia das Mães. Então, em Capinzão, em Ouro e também em Lacerdópolis, é dia C. Então, você, meu amigo de Capinzão, de Ouro, de Lacerdópolis, preparem-se para fazer as suas compras, dar os seus presentes às suas mães, porque amanhã é dia C. Se eu não me engano, amanhã fica aberta algumas lojas até as 16 horas. E daí tem algumas outras lojas também que vão ficar até um pouquinho mais. Vamos lá, gente, vamos atender. Gente, quero atender todo mundo aqui, tá bom? Promoção Dia das Mães tá rodando, daqui a pouquinho tem o Capinzal Sertanejo também, você pode participar lá no Capinzal Sertanejo da promoção Minha Mãe é Show. Boa tarde, Mauro Ribeiro, de pé na carroça. Valeu, seu Wilson Terres. Seu Wilson, acho que não vai dar tempo de tocar, eu vou deixar uma música preparada para tocar para todo mundo aqui, tá bom? Quer ir mais com a gente? Nosso boa tarde aqui vai para quem? Nosso boa tarde vai pro nosso amigo, o seu Vitor. Fala que eu te escuto, seu Vitor.
5: Hã? A música com a Madre Batista, qualquer uma delas.
4: Qualquer uma?
5: Uma boa ali, bem antiga ali.
4: Deixa pra nós.
5: A Velha Carta.
4: A Velha Carta, vamos tentar. Deixa eu ver. Vamos tentar tocar pro senhor aqui, tá bom, seu Vitor? Obrigado pelo carinho aí da sua companhia. Quem mais com a gente? A dona Coloir, tudo bem, dona Coloir? Como é que a senhora tá? Tá tudo bem com a senhora? Dona Coloir, sempre na sintonia, obrigado pelo carinho sempre. Meu amigo também, o Baixinho, seu Alessir, fala que eu te escuto, seu Alessir.
6: Boa tarde,
4: boa tarde, estamos aqui, de
6: manda
4: pena,
6: uma
4: patrão.
6: Dos? Uma música aí do... Pode ser do...
4: De
6: uma
4: quem?
6: Internacional boa.
4: Uma Internacional boa?
6: Falou.
4: Deixa pra mim.
6: Meu gordo, Fred,
4: o gordo tá aí?
6: Aqui, escapando frio.
4: Tá aí, ó, chegando pra seu Baixinho, gordo, Fred, também pra dona Neiva. O som é de Rockset. 3h52, boa tarde.

aí o som do Rock 7, que foi lá pro seu Alicir, pra dona Neiva e também pro Gordo Fretes. Gente linda do meu Brasil, Varonil, vou ficando por aqui agradecendo a você, meu amigo e minha amiga do rádio, por matar saudade junto com Mauro Ribeiro. Eu volto com o Expresso 102 na segunda-feira e daqui a pouquinho eu volto com o Capinzal Sertanejo. Não sai daí. 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Vamos tocando Anjos do Hangar. O Amado Batista, vou tocar depois pro senhor, tá bom? Não te preocupe, tchê. Alô, dona Silvana Zene, tá aí, ó, pra fechar todas. Valeu, gente, ó, não sai daí, não mude, não desligue, fica com a gente. Fica na Capinzal FM, é uma rádio família, é uma rádio feita pra você. Música.

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8: Capinzal FM, hora certa, são 16h05. 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
2: E yes, estamos de volta, gente linda do meu Brasil, varonil, meu amigo e minha amiga do rádio. Estamos de volta para tocar música boa, para fazer você feliz, para fazer você se divertir muito. Com Mauro Ribeiro, a partir de agora, o Capinzal Sertanejo. E o sertanejo a partir de agora tem destaque nas ondas da 102.3. E eu não quero fazer essa programação sozinha. O que você achou? Então quero convidar você, meu amigo e minha amiga do rádio, para você mandar mensagem no WhatsApp da Mais Ouvida no 988-1564-35. 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Começou? Vamos começar! De Pena Patrulha e Feliz da Vida! Guilherme Santiago. Quatro e sete, boa tarde pra você.

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0: que eu vou dizer lá em casa, hein? Henrique Juliano, eu tô tentando o meu melhor. Também Guilherme Santiago Azul.
1: Fui fraco, eu tô tentando o meu.
0: 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Sai daí não, gente linda do meu Brasil varonil, que eu volto já já, mas assim ó, é correndinho, é num pulinho de sacê.
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0: Olha só, a gente bateu aquela fominha. Olha o tempo, como é que tá? Tempinho chuvoso. 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
0: Conferindo o seu relógio, são 16h18. 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
1: Vamos atendendo a participação do nosso amigo ouvinte, meu amigo e minha amiga do rádio, com a gente sempre na sintonia 102.3. Seja bem-vindo, seja bem-vinda. Boa tarde, Mauro Ribeiro, aqui é o Jason, toca Chris Ralph, Esse Amor Que Me Mata. Daqui a pouquinho vamos ver se a gente tem aqui no sistema, tá bom, meu amigo? Quem mais com a gente? Dona Vitória Barreto. Dona Vitória, como é que a senhora tá? Me conte tudo e não me esconda nada. Tá tudo bem com a senhora? Que Deus abençoe sempre a senhora. Boa tarde, Mauro. Estamos mandando um abraço para os nossos amigos Ivanir e também a Idete. Tudo de bom. Obrigado, Dona Vitória. Na Vitória Bareta, sempre na sintonia da Capinzal FM. Quem tá com a gente também é o seu Nadir de Almeida, que deve estar tomando chimarrão e comendo pinhão, né? O seu, hoje não é pinhão? O que tá tomando hoje? Ah, um chimarrãozinho, um pinhãozinho, um chá de cidreira ou um chá de funcho? O senhor lembra, seu Nadir? Chazinho de funcho, que era bom pra dor de barriga, né? Quem mais com a gente? Vamos lá, nosso boa tarde vai para quem? Nosso boa tarde vai para Jaqueline Evanoli. Boa tarde, Jaqueline, obrigado aí sempre pelo carinho da sua companhia. Tem participação na promoção Minha Mãe é Show. Dona Maria Lopes Duarte, fala que eu te escuto.
2: Boa tarde, meu nome é Maria Nilce Lopes Duarte, aqui da Vila Sete. Minha mãe é show, porque ela criou 6 filhos, estão tudo criado, já é bisavó. Ela tem já tataraneto, não bisna, já tem tataraneto.
1: Olha só que bacana.
2: Tudo de bom pra vocês aí da rádio.
1: Obrigado, Dona Maria. Valeu, Dona Maria Lopes Duarte, sempre na sintonia da Capinzal FM. É mais com a gente. A gente vai falar rápido demais, né? Cata com a gente. Vamos lá, quem tá? Nosso boa tarde vai pra quem? Nosso boa tarde vai pra Vanessa. Valeu, Vanessa. Obrigado pelo carinho sempre aí da sua companhia. Nosso amigo tá sempre na entrega, sempre fazendo entrega, né? E no verãozão, os picolés estão a mil no ponteiro, né? Seu Irineu Kerber, valeu, seu Irineu. Muito boa tarde para o senhor também. Quem mais com a gente? É Dona Eva Geni, tem uns 25 a 30 anos que a minha mãe foi morar no céu, foi morar com Deus. Vamos lá, fala que eu te escuto, Dona Eva Geni.
3: Boa tarde, Mauro.
1: Boa tarde,
3: eu
1: Dona
3: sou
1: Eva,
3: a Eva
1: Geni.
3: Eu quero dizer que a minha mãe era um show. Muito econômica, sábia, e criou 11 filhos, um adotivo, e ainda cuidou de uma senhora idosa. E muito artista ela foi. Naquela época não tinha televisão e nem celular, e nós tínhamos que viver daquele jeito.
1: Pouco estudo, né?
3: Porque tinha que ir para a roça.
1: Aham. Uhum.
3: E a minha mãe, com muitas dificuldades, tinha que dar conta do recado.
1: É verdade.
3: E ainda aturar meu pai, porque naquela época era muito sofrido e as mulheres eram pouco valorizadas. Antigamente, as mulheres não tinham... Se não dá certo, troque. Ensinou muita educação para nós. Respeitar os mais velhos.
1: É verdade.
3: Ser honesta.
1: As mães têm esse papel,
3: não,
1: né?
3: Não ser mentirosa. Minha mãe deu muito ensinamento, apesar das dificuldades. Aproveitando, quero dar um abraço a todas as mulheres, mãe, até mesmo algum pai, que também...
1: E também faz papel de mãe, né, Dona Eva?
3: Faz a parte de mãe, porque muitos senhores estão sozinhos cuidando dos filhos, né?
1: É verdade. Obrigado, Dona Eva Geni, tá dado o seu recado aí. Vamos de música, chegando o som de Christian Ralph. Esse amor que me mata. Alô, meu amigo Jaisso. Jaisso, me conta aí, rapaz, como é que tá as coisas por aí? Tá mil no ponteiro? Valeu, guri. Um grande abraço. Fica com Deus. Christian Ralph, canta pra ele.

0: Parabéns FM, uma rádio feita pra você com Christian e Ralph, esse amor que me mata. 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Fala que eu te escuto.
1: Bate uma foto, operada. Boa tarde, eu sou a Maria Tedesco.
0: Tudo bem, dona Maria?
1: Minha mãe criou 13 filhos.
0: Olha só.
1: E ela tem 90 anos e está viva ainda.
0: Nossa, que bênção de Deus.
1: O nome dela é Elvira Rosa Pires.
0: Que a dona Elvira Rosa Pires tenha muitos anos de vida. Obrigado, dona Maria. Que Deus abençoe a senhora, sua mãe. Feliz Dia das Mães para vocês também, tá bom? É, quem mais com a gente? Vamos ouvir aqui. É a Vanessa Rossarola, mãe é a Lene. Fala que eu te escuto.
2: A minha mãe, Marilene, achou porque ela ama os filhos e os netos, além das diferenças. O seu amor por nós sempre foi inabalável. E aqui dentro de casa tem amor que aquece a alma. Eu te amo, mãe. Te amo, te amo, te amo.
0: Valeu, obrigado, Vanessa. Obrigado aí você. 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Muito fácil. 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

0: 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Valeu lá o seu Eduardo. Como é que tá as coisas aí, seu Eduardo? Obrigado sempre pela confiança e pelo carinho.
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0: 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Utilidade pública: foi perdido no bairro São Luís um molho de chave. Chave de carro, casa e garagem. Se alguém encontrar, ligar no 999-15-1982. Repetindo, 999-15-1982. Ou você pode deixar aqui na recepção da Capinzal FM. Foi encontrado próximo à lotérica de Capinzal o documento de RG em nome de Jonathan Rodrigues de Freitas. Este documento está aqui na recepção da Capinzal FM. Vamos atendendo a participação do ouvinte. O nosso boa tarde vai para a dona Genesi de Lima. Boa tarde, Mauro Ribeiro. Cadastra nos prêmios a Genesi de Lima, lá do Verde Vale. Minha mãe é show maravilhosa, uma mulher muito sábia. Valeu, dona Genesi, obrigado pelo carinho sempre. Quem mais com a gente? Boa tarde, Mauro Ribeiro. É a Simone da Silva com Rati Zeni. Me cadastra aí no Ranchão, por gentileza, deixa pra mim. Quem mais com a gente? Boa tarde, Mauro Ribeiro. É a Tatiane Máximo. Cadastra nós aí no Ranchão da Capinzal. Alexandre, o Heitor, o Augusto e o Dominique, todos com o sobrenome Cervelin. Ah, tá. Tatiane, o Máximo, a Suane, o Alexandre, o Heitor, o Augusto, o Dominique, todos com o sobrenome Cervelin, lá do distrito de Santa Lúcia. Gente linda do meu Brasil, varonil, tá chegando música. Eita, nós, hein? Esse é o Gustavo Lima, Foi Fiel. 4h36, boa tarde pra você. Tá friozinho? Mas a Capinzal FM aconchega você.

aí o som de Bruno e Marrone, Amor de Carnaval. Essa foi lá pro nosso amigo lá em Ponte Serrada. Alô, seu Teodoro, obrigado sempre pelo carinho da sua companhia. Olha só, gente, o helicóptero da dupla Henrique e Juliano cai em fazenda. O pai dos cantores pilotava a aeronave e saiu sem ferimentos graves após acidente que aconteceu na manhã desta sexta-feira. Um helicóptero pertencente à dupla sertaneja Henrique e Juliano sofreu um acidente no fim desta sexta-feira, dia 8, em Porto Nacional. A aeronave caiu em uma propriedade da dupla e mobilizou equipes de resgates da região. Conforme as informações do Corpo de Bombeiros, três pessoas estavam no helicóptero no momento da ocorrência. Apesar do susto, ninguém sofreu ferimentos graves. Os cantores não estavam na aeronave. Quem pilotava o helicóptero era Edson Reis, o pai da dupla, que, segundo a assessoria dos artistas, tem experiência na aviação. Em nota, a equipe informou que ele passa bem e que o acidente resultou apenas em danos materiais e também em susto. Que susto, né? Ainda bem que não aconteceu nada de mais graves, porque danos materiais, os bens materiais, a gente conquista de novo. Henrique e Juliano, céu particular. Boa tarde para você.

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1: Senhoras e senhores, estamos chegando no finalzinho do nosso, do seu, de todos, Capinzal Sertanejo. Mas eu quero atender aqui a dona Vilma Crivilate, que sempre está na audiência, sempre ouvindo a gente. Dona Vilma Crivilate quer participar do sorteio do Dia das Mães e a gente vai cadastrar a senhora aqui, tá? Ela diz que já perdeu a sua mãezinha há mais de 40 anos, mas que a mãe é um exemplo a ser seguido e que o amor de mãe é eterno. Também homenageia todas as mães lá do Rio Pardo. Dona Vilma Crivilate, muito obrigado pelo seu carinho sempre, tá bom? Dona Ivonete Batista também participando do Ranchão da Capinzal FM. Seu João Maria, obrigado sempre pelo carinho. Seu João Maria, que já está melhor da mão, que a partir de segunda-feira vai começar a trabalhar. Foram longos 5 meses, né, seu João Maria? E agora, a partir de segunda, já volta pro batente. Seu João Maria, velho, louco de faceiro. Gente, quero agradecer a você, quero agradecer nosso amigo e nossa amiga ouvinte. A partir da semana que vem, segunda-feira, Jardel tá com uma saudade de fazer o Capinzal Sertanejo e vai matar a saudade a partir de segunda-feira. A partir de segunda-feira, o comando do Capinzal Sertanejo é com Jardel Martinazzo. Valeu, nosso amigo ouvinte, obrigado pela recepção, obrigado pelo carinho de cada um de vocês. 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Tchau, gente. Que Deus abençoe a cada um de vocês. Eu volto a partir das 5 horas da tarde amanhã com o Bem Brasil. Um beijo no seu coração. Fiquem com Deus e eu fui. Tchau, tchau. Vem aí, Márcio Pedro.

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2: 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Presidente do Senado, Davi Alcolumbre, promulga a lei da dosimetria que vai mandar para casa presos do 8 de janeiro. As informações sempre com ele, Paulo Otaram.
3: Foi promulgada nesta sexta-feira pelo presidente do Senado, Davi Alcolumbre, o PL da dosimetria, texto que vai ser publicado em edição extra do Diário Oficial da União ainda hoje. A decisão de Alcolumbre se dá após o presidente da República se negar a fazer o ato de promulgação, apesar da decisão da Câmara e do Senado sobre a matéria. O prazo constitucional de Lula terminou sem manifestação. O Congresso já havia comunicado oficialmente o Palácio do Planalto sobre a derrubada do veto na última segunda-feira. O texto muda regras da dosimetria para crimes como tentativa de golpe de Estado e tentativa de abolição do Estado Democrático de Direito, reduzindo penas aplicadas aos condenados pelos atos do 8 de janeiro, incluindo o ex-presidente Jair Bolsonaro. O líder governista, senador Randolfo Rodrigues, fez retaliação à decisão.
4: Trata-se de tentar dar continuidade a uma triste tradição da história brasileira de anistiar que atenta contra a democracia. É a antessala da anistia que vocês querem para querer novamente voltar ao poder e dar em golpe de Estado.
3: A lei reduz impacto da soma de penas em crimes contra o Estado Democrático de Direito, contrariam a decisão do STF e é passível de recurso. O Palácio do Planalto ainda não se manifestou se vai recorrer ou não à Suprema Corte para manter a derrubada do veto. A lei que altera o cálculo de penas beneficiará mais de 600 pessoas, incluindo condenados em regime fechado, domiciliar e preventivo. A Associação de Familiares e Vítimas do 8 de Janeiro estima que 150 presos em regime fechado vão progredir para o regime aberto. Pelo menos cerca de 179 presos ligados aos atos do 8 de janeiro poderão ser libertados a partir da próxima semana se encaminharem recurso. De Brasília, Paulo Otaram.
2: Obrigado, Otaram. As informações de Brasília voltam na segunda-feira a partir das 7h20 no Jornal 102, sempre no oferecimento de RP Agrimensura Licenciamento Ambiental, na rua José Zortea, 999-96-3115, é o telefone.
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0: Senhor, ajuda-me a perdoar. Senhor, eu gostaria tanto de poder perdoar. Disponho-me a isso. Oro e tenho a impressão de que lavei meu coração de toda mágoa. Contudo, basta que eu reveja quem me agrediu, caluniou, traiu, e todo o sentimento retorna. Isso está me fazendo muito mal, Senhor. Sinto um peso dentro de mim, um mal-estar, e tenho a impressão de que perdi um tanto da capacidade de amar. Em função do que padeci, tornei-me desconfiado. Quando um amigo me abraça, não me entrego em totalidade. Fico pensando se ele está sendo sincero. Se não estará, como outros, demonstrando uma afeição que não lhe habita a alma, somente por conveniência. Pior ainda, fico cogitando quando esse amigo me oferecerá o fruto amargo do abandono. Isso é muito ruim, Senhor, eu sei. Contudo, tornei-me assim depois de tantas ingratidões recebidas, em tantos afastamentos constatados, em tantas evasões de pessoas a quem entreguei o meu coração. Recorro às páginas do Evangelho e as leio, entre a emoção e o desassossego. Pesquiso as vidas dos grandes seguidores da tua mensagem e me indago. Por que eles conseguiram perdoar? O que me falta para isso? Na tela da memória, evoco a imagem do primeiro mártir do cristianismo, Estevão, apedrejado por amor à verdade que propagava. Ainda agonizante, ao lado da irmã, que descobre noiva do seu verdugo, tem palavras de perdão. Não são palavras de quem, por estar morrendo, resolve doar o perdão. São palavras de quem se mostra agradecido por reencontrar a irmã querida depois de tantos anos de separação que lhes fora imposta. São palavras de quem está feliz e poderá morrer tranquilo. Não somente por ter sido fiel a Jesus até o fim, mas por saber que sua irmã estará bem amparada por aquele mesmo que a ele tirou a vida. Cristo os abençoe. Não tenho no teu noivo um inimigo, tenho um irmão. Saulo deve ser bom e generoso. Defendeu Moisés até ao fim. Quando conhecer a Jesus, servi-lo-á com o mesmo fervor. Sê para ele a companheira amorosa e fiel. Perdão incondicional. Ele poderia pensar em que poderia gozar da felicidade de tornar a conviver com a irmã depois de tantos anos. Voltar a estarem juntos, como dantes da tragédia que os separara. Mas não. Suas palavras não são de reprovação a quem o condenara ao apedrejamento. Nele somente há perdão. Por tudo isso, Senhor, eu te peço, ajuda-me a perdoar. Ensina-me a perdoar. Promove em mim a mudança para melhor. Não permitas que eu me perca pelas ruelas sombrias da mágoa, da tristeza e do desencanto. Eu desejo voltar a acreditar nas pessoas, a crer na amizade sincera, na doação sem jaça. Recordando o teu exemplo extraordinário na cruz, preocupando-te com aqueles que te haviam infligido tanto sofrimento e morte, eu te peço, ajuda-me. Tenho certeza de que quando o perdão puder ser a tônica dos meus atos, eu voltarei a sorrir, a ter fé, a viver intensamente. Ajuda-me, pois, Senhor Jesus, a perdoar. Porque não somente desejo ser feliz, mas igualmente almejo ser, para os que comigo convivem, motivo de contentamento e de alegria. 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
8: Capinzal FM, a hora certa, 17 horas mais 5 minutos.

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1: Vamos lá, gente, Companhia 102 de volta depois da comunicação do Mauro Ribeiro nessa sexta-feira, dia 8 de maio de 2026, né? Tempo estável neste momento, 15 graus temperatura, e nós vamos até às 19, levando muita música, muita alegria, muita informação a você, amigo ouvinte, tá em casa, no trabalho, onde quer que esteja ligado com a gente. Vem, vem, continue com nós até às 19, né? O 988156435, você também pode mandar aquela mensagem de texto lá, aquele áudio, né? Falando por que que a sua mãe é show, né? Pra concorrer a muitos prêmios. Meu Deus do céu, já que domingo é dia das mães, e claro que sempre a Capinzal FM nunca ia deixar essas datas tão importantes de lado, né? Então, venha, venha com a gente. Mande seu áudio aí, né? Que com certeza você vai estar todo mundo concorrendo. Vai lá também nas redes sociais da Capinzal FM, dos parceiros, compartilhe, curte, enfim, né? Tudo tem muito prêmio pra você, amigo ouvinte. Vamos lá, 17 horas 6 minutos, com direção de rádio de Luiz Pedro, e eu, Márcio Pedro, mais uma vez chegando e agradecendo a Deus, e a palavra mais certa que existe é a tal da gratidão, né? Obrigado, Deus, obrigado por sempre dar força, coragem, a gente poder seguir em frente, né? Isso, apesar dos tombos, mas você tem que seguir em frente, tem que erguer a cabeça, tem que tocar em frente, porque às vezes as coisas não é como você pensa, meu amigo. 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Mas que tal, compadre? Bem, boa tarde, Márcio, bem, tudo bem? Gostaria de ouvir a música Menina da Aldeia. Daqui a pouco nós arrojamos o Vanderlei Arnucci.
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1: 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Eu mesmo, um abraço pro meu parente, né? Tio Aristide, tia Ana Reia. Ligado com a gente na Fazenda das Parmidas. Aí, essa é bonita. É Rogério e Regiane. Me mate de uma vez. 17, 8.

0: Viver com outro amante, barba, né? Manda um abraço pro Rodrigo Neis, pessoal do abatedor do Neis, né? Casa de Carnes, Neis também sempre acompanha nós. Obrigado a toda a equipe, a Patrícia, toda a turma lá. Obrigado pelo carinho da audiência de vocês de sempre, moçada.
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0: comigo mesmo, nós vamos até as 19, né? Pedindo pela vida. Deixa eu mandar mais uns abraços aqui também, né? Boa tarde, Márcio Pedro. Aqui é o Luiz Roberto Bagnolin. Quero concorrer ao ranchão. Tá concorrendo, tio Luiz, velho. Tá concorrendo. Um abraço. Eita, mundão, velho. Eita, descida, né? Vamos rodear a menina da aldeia. Essa é bonita, essa do passado, para recordar lá no fundo do baú, Lourenço mais o Lorival, menina da aldeia.

menina da aldeia, né? Manda um abraço pro Jorge, da dona Linda Santos. Obrigado, Jorge. Manda pros parentes lá no Vidal Ramos. Manda pro João aí do estacionamento aí, pô. É pra toda a turma, né? Pro Pampiano, pro Neco. Eita, Pampiano, velho. Um abraço, obrigado. Meu amigo Roberto, né? Boa tarde, manda uma música aí pro Roberto, Bife, o Adriano e o Vande, né? Prosei com o Vande hoje de manhã. Tá? Eita, gurizada. Pediu um do Gilberto, então, e Gilmar, né? Abanão, não, essa aqui dá pra chorar, vai que vai, dele que dele. Gilberto e Gilmar da Silva Roxinha.

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5: Comigo mesmo, então, mais uma vez, seu Ivo Dutra com a gente lá em Valdo Oeste. Obrigado, seu Ivo. Mas que tal? Mandando a todos os amigos aí de Capinzal, região. Mas que tal, tio Ivo, velho? Obrigado pela tua companhia, tá bom? Abraço aí pra dona Generosa também, com o Radinho 12. Acompanha nós. Obrigado, dona Generosa. Uma tarde de boa pra todos nós, né? Deixa eu ver quem mais aqui, ó. Já nós vamos rodar os modão que o pessoal tá pedindo. Boa tarde, então, o Henrique de Alto São Roque pediu a música, Pedro Creitas, é o mando Pedro Creitas, né? Alô, Henrique, como é que tá, meu amigo? Obrigado, pessoal de Alto São Roque também, boa tarde, estamos na escuta, manda as suas de maio pra nós escutar, né? No chimarrão e no pinhão, né? Neide Baby lá, olá, Neide, tudo bem? Isso, o Clari e o Ronaldo Bagnolin, né? Quero concorrer ao ranchão da Capinzal, cadastro e nós todos, nós todos, fãs, vou obrigado mais fazer, mas calcula se não, né? Tio Tonho, cuidado como é que tá, tio Tonho, pessoal do meu querido Lauro Miller aí também com a gente, chove aí ou não, tio
6: Boa
5: Tonho?
6: Tarde, Márcio,
5: tio Tonho.
6: Da Lauro
5: como
6: Miller.
5: É que tá, meu Deus?
6: Estamos meio engripadinho aí, mas mamãe,
5: faz parte.
6: Mamãe, né? Não podemos se entregar, né?
5: Não, mas de jeito nenhum.
6: Vocês, programação aí,
5: mas de jeito nenhum.
6: Pra nós aí, pra todo o pessoal aí, pro Sabino, Franguinho.
5: Isso.
6: Lá pro Bonitão, o Virunhão, né? E vinho lá pro Teixeira do Parisotto, lá pro Bidão no Pé do Amor, aqui pra família Rossetti, lá pro Valdir Crivilato, da Rio Pardo, Rio Rossirola, pro Medalha ali pra todos, Bevilacqua, lá pro Pinho de Calcate e lá pro Zirão Bernardi ali e pro Everson lá do Pesca e Paga lá.
5: Ai, olha aí, ó.
6: Parece uma boa da programação para nós aí.
5: Vamos rodar já,
6: seja
5: já.
6: Uma abençoada sexta-feira aí.
5: Que tudo assim bom. Seja para todos nós, né? Dona Claudete, aí, pessoal da Vila União. Obrigado aí, Dona Claudete. Meu amigo Mota, tudo
7: tarde,
5: certo?
7: Tudo bem?
5: Tudo bem, a senhora? Como é que tá?
7: Boa aí para Vila União, Barro Preto, Nürnberg, Alcalegre.
5: Macaico.
7: Todos os nossos amigos por aí.
5: Obrigado, Dona Claudete. Então, essa aqui é boa. Olha aí, ó. Aí, ó. Vamos que vamos dele, que é dele, Teixeirinha Gaúcho, amigo, 17h24, olha a hora.

0: Vamos lá, né? Bolei a perna, gaúcho, onde tem chimarrão, nem precisa de luxo, né? 17 horas com mais 27 minutos. Mas que tal? Já vai ter um Pedro Freitas da cada arrepia. Vamos levar uma rodeada pingapura, né? É só o Nódio Borges, gosta aí, pessoal da Barra do Leão, né? Um abraço, obrigado pelo carinho, né? Olha aí a comadre Neide lá e o companheiro diz, ó, estamos ligados, curtindo, curiosinho, 13 graus, que tá 15, não tá muita diferença, né? É, vai esfriar bastante amanhã e também domingo, dia das mães, né? Domingo o compadre Negro vai lá pro Machadinho e nós vamos estar por aqui das 6:30 ao meio-dia também. Eita, mundão, vai perdendo pela vida, né, moçada? E daí?
1: Vocês entendem?
0: Ah, entendem meus ais, né? Barbaridade. Vamos lá, né, tio Tonho Cracaró, velho, Sabino, toda gurizada. Vai, Pedro Freitas, pinga pura. Ô, oh, meu amigo Becão, como é que tá o nosso bairro Navegância? Tio Becão, hein? Um abraço, meu amigo, a marca lá no ar, todo mundo.

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0: Vamos lá, né? Companhia 102, mas claro, né? 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Quero mandar um abraço, dona Noemi, seu Amadeu, Rampão, lá, o pessoal que acompanha nós lá no Capitel. Obrigado, dona Noemi. Obrigado, tio Amadeu. Ô, meu amigo Rock Tides, lá no Portugal, velho, como é que tá aí, homem?
2: Tarde, mas
0: tarde, bem. Tudo bem?
2: Tudo bem com vocês?
0: Tudo bem, graças a Deus.
2: Tá tudo bem.
0: Que bom, né? Lá no Portugal, velho. Né? Vamos lá, 17h35. Eita, e se a casa cair, deixa que caia. Alô, seu João Schiavini, alô, pessoal da Zona do Tapiratuba. Abraço pra vovó Lídia e seu Ivo. Vamos se tocar, vovó, que tá frio aí. Pessoal que ouve nós também lá na linha Planalto Piratuba. Um abraço. E se a casa cair, deixa que caia.

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1: Vamos lá, né? Se quer ir a casa, arruma, né? Como os pregos, martelo pra ajeitar, né? Eita, modal, velho. Vamos que vamos desde até as 19, pedindo pela vida, né? Oh, e agora?

polenta. Eita, mundo, achou a tampa da panela. Às vezes tem umas panelas de polenta, né? Que a tampa não dá certo. Uma frigideira, mas olha, bota a tampa, mas fica respingando, né? Chegando essa aqui também é bonita. É trio, paradador do inferno, Davi.

0: Olha, uma vez você mandou na Dorvalina Benza, da linha Cristal, mandando um alô especial pra sobrinha Cláudia, que amanhã vai ter de aniversário. Hoje é aniversário da dona Natalina também, né, dona Natalina? Hoje é senhora tá de aniversário também, né? Parabéns, felicidade e muitos anos de vida, né? E que Deus sempre te abençoe, tá bom, né? Um abraço aí pra senhora e obrigado, então, pela companhia também, o pessoal que tá acompanhando nós em toda a nossa grande imensa região, né? São 17 horas com mais 41 minutos.
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0: Vamos lá, né? Informação chegando aqui na Capinzal FM. Acidente, mais outras informações. Chegando o colega Jardel, né? Tarde e tempo com estável, com chuva, enfim. Acaba acontecendo. É bom até o pessoal tomar um certo cuidado. Boa tarde, Jardel. Tudo certo?
2: Tudo certo. Boa tarde a você, Márcio. Boa tarde quem nos acompanha aqui pela Capinzal, para toda a grande região aqui do nosso baixo Vale do Rio do Peixe. Olha, eu começo com uma informação de um acidente registrado no acesso à Barra do Leão, onde um idoso que mora na Barra do Leão sofreu um acidente agora à tarde. Ele conduzia uma picape Saveiro com placas de Campos Novos, ia em direção à Barra e na linha Galdina, em uma curva, acabou perdendo o controle e capotou essa picape. Danos materiais elevados, apesar dos danos ele não se machucou. Populares que passavam pelo local auxiliaram esse motorista. E você pode observar essas imagens lá nas redes sociais, Instagram e também no Facebook da Capinzal FM, no nosso portal de notícias também tem as fotos. Então, como ninguém se machucou, os bombeiros não chegaram a ser acionados para atender essa ocorrência. Então, lá no site da rádio você confere mais informações. Então, apesar do susto, apenas danos materiais. E outra informação, a Justiça Federal concedeu prisão domiciliar ao farmacêutico e servidor da Secretaria da Saúde de Capinzal, preso em flagrante, em março desse ano, durante a operação da Polícia Federal, que investigou um esquema internacional de tráfico de drogas e medicamentos controlados. Essa decisão considerou a situação familiar do investigado, incluindo o nascimento recente de um filho e problemas de saúde da esposa, além do fato de ele estar preso há mais de 30 dias sem conclusão do inquérito. O Ministério Público Federal não se opôs ao pedido da defesa. O investigado deve cumprir medidas cautelares rigorosas, como uso de tornozeleira eletrônica, permanência integral em casa e proibição de frequentar a prefeitura, exceto para responder a processos administrativos. A investigação teve início após um alerta da ONU sobre encomendas de substâncias controladas interceptadas em Miami, lá nos Estados Unidos, e durante a operação da PF, foi cumprido mandados em Capinzal e Ouro, apreendido medicamentos irregulares, documentos celulares e também cocaína. No portal da Capinzal FM, reportagem completa também deste assunto para você, ouvinte da 102. São as informações de momento, Márcio Pedro.
0: Beleza, valeu, Jardel. Mais informações ele traz também na nossa programação. 17 horas com mais 43. 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
0: 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Vamos lá, né? Com nós mesmo por aqui, como eu disse, informação, música, alegria. É você, amigo ouvinte, em casa, tá no trabalho, onde quer que esteja acompanhando nós, né? Olha aqui, mandar um abraço aí, a Cirlei da Silva e o Vanderlei Ramos, para Maria Salete da Silva, Maria Valéria e Bastiana da Silva, né? Música Mãe do Amado Batista. Quando eu vou rodar pra vocês, tá bom? Você não quer meus carinhos. Ei, cabanão. Vamos lá, 17 horas com mais 45, 15 às 18. Então, para você que está acompanhando nós em toda a região, meu amigo Manuelito, como é que você está, tio Manuelito? Obrigado aí pela companhia também, né? Um abraço, Manuelito. Tenho o pai dado numa porta encostada. 17h44, né? 16 para as 18.

0: Dei Netlew, olha, da Duda Porta encostada, 17:47.
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0: 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Vamos lá, final de tarde, tempo estável, né? Em toda a região, 14 graus a temperatura. 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
6: E aí, Luciano? Vamos fazer essa galera sacudir?
7: Vambora, Zezé!
6: O que tá faltando então, Luciano?
7: Tá faltando alegria, mãozinha pra cima e todo mundo na
6: mão.
0: Olá, 17h52, 8 para as 18, meu Deus do céu, 8 para as 18, né? Nós vamos até as 19, levando muita música, muita alegria, mexe, mexe, que é bom, né? Quem não lembra dessa também, né? Deixa eu mandar um abraço aqui, ó. Boa tarde, Márcio Pedro. Tô feliz aniversário para a minha avó Natalina. É, tá de aniversário hoje, dona Natalina. Ai, já, dona Natalina. Completando mais uma idade. Também a Cláudia Ventes, amanhã lá em Ipira, né? É, dona Dorvalina, lá na linha Florestal. Verso povo amigo da linha Florestal Ipira. Vou levar um rodinho. Uma de aniversário, com certeza, tá bom? Não conseguimos rodar aquela de banda aí do JM, mas rodamos outra bem bonita daqui a pouco pra vocês, tá? Eita, mundo, vem Mato Grosso e Matias. Daí o Cuscão Preto, moça, desse é bonita.

0: Disquedado, Cusco, hijo de pre, chao, Cusco, ve por aquí. Seu ronco maldito, seu castelo tão bonito, você fez desmoronar.
1: Você fez
0: desmoronar. Ei, Fuscão velho.
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0: Beijos pra todos os aniversariantes. Eita, mundão, velho. Tem mais gente aqui. Ó, deixa eu ver a dona Gericina, o pessoal de Alto Capitão e Pomirim também, né? Família da Silva. É, quero que você mande uma música pra minha tia Natalina Caetano. Hoje é nível. Parabéns, dona Natalina. Também estão lá a Cláudia Eventos, que amanhã vai ter aniversário lá na linha Florestal. Vai ter comes e bebes por lá, né? Deixa eu ver quem mais está no aniversário, dona Elisete Morto também, o seu filho é isso, dona Elisete. Vamos ouvir ela aqui, ó. Boa tarde, tudo bem com a senhora?
4: Boa noite, Marcelo.
0: Boa noite.
4: Tudo bem, Elisete Morto?
0: Tudo bem, dona Elisete?
4: Do Alto São Roque.
0: Mas que tal?
4: Agora também pedi uma música aí de aniversário pro meu filho Tadeu.
0: Mas já tá deu.
4: O Pedro Padilha que tá de aniversário hoje.
0: Mas já tá deu, velho.
4: Anda aí, Márcio Pedro, pra nós aqui. Da Vila, do Alto São Roque aqui.
0: Uhum.
4: A Elisete Borto.
0: Ô, oh, dona Elisete.
4: Tudo de bom pra você.
0: Pra a senhora Pedro, também, né?
4: Vocês aí da rádio.
0: Obrigado, dona Elisete.
4: E também, dando os parabéns pro Dia das Mães.
0: Domingo é Dia das Mamães, né? Então tá bom, né, dona Elisete? Que Deus
4: tchau.
0: Abençoe,
4: fique
0: tchau.
4: Com Deus.
0: Tchau, tchau. Tá aí o Leonardo, já tem a hora do Ângelo. Leonardo canta parabéns pra você. Pra todos os aniversariantes, quem de repente ouve nós, tá de aniversário hoje, vai estar amanhã, vai estar domingo, enfim, parabéns. E parabéns a todas as mães, pelo Dia das Mães. Você

0: lá, quero mandar um abraço pro Joãozinho aí do São Luís, acompanha nós, obrigado, Joãozinho, que dia 11 vai ter aniversário também. Abraço ao amigo Celso Surdi, Celso, depois vai ter uma daquelas lá, né, de arrepiar, meu amigo velho, 18 horas.
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0: Boa tarde aos ouvintes da Capinzal FM. Este é o programa da Ave Maria, um programa da paróquia São Paulo Apóstolo.
1: Em nome do Pai, do Filho e do Espírito Santo. Amém.
0: Com alegria, chegamos ao mês de maio. Eu subsídio Igreja em Oração. Quero ajudar você, sua comunidade e sua família a viverem com mais profundidade a beleza da fé nesse tempo tão especial. Maio é mês mariano, mês de contemplarmos a ternura da Mãe Maria e de todas as mães. Com Nossa Senhora, Mãe da Igreja, aprendemos a dizer sim ao projeto de Deus e a acolher com confiança o caminho que Ele nos propõe. Abrimos o mês celebrando São José Operário, no dia 1º. Rezando por todos os trabalhadores e trabalhadoras, pedindo a Deus que o trabalho humano seja sempre digno e respeitado, e que nenhum esforço seja em vão. São José Operário, homem do serviço, nos inspira a viver com responsabilidade, fé e amor no dia a dia. Ao longo do mês, a liturgia nos guia, primeiramente pelos passos do tempo pascal. No dia 17, celebramos a Ascensão do Senhor. Jesus sobe ao Pai, mas não se afasta de nós. Ele continua conosco, nos envia e nos fortalece com o seu Espírito. No dia 24, chega Pentecostes. É o grande dom do Espírito Santo, que renova a face da terra e inflama o coração da Igreja, com coragem, alegria e missão. Logo depois, no dia 31, celebramos a Santíssima Trindade. Recordamos que Deus é comunhão, Pai, Filho e Espírito Santo. E nós somos convidados a viver essa mesma comunhão nas nossas famílias, comunidades e na vida da Igreja. Após Pentecostes, retornamos ao tempo comum. A liturgia deste ano nos oferece o Evangelho segundo São Mateus. Vamos acompanhar Jesus desde o chamado dos discípulos até os ensinamentos sobre o reino e a vida eterna. É tempo de seguir o Divino Mestre, escutá-lo, aprender e caminhar com ele. Igreja em Oração quer ser companhia nesse caminho, ajudando você a rezar, a meditar a palavra e a viver cada celebração com o coração aberto ao Espírito e à ternura de Mãe, Mãe da Igreja. Rainha do Céu, alegrai-vos, aleluia.
1: Porque aquele que merecestes trazer em vosso ventre, aleluia.
0: Ressuscitou como disse, aleluia.
1: Rogai por nós a Deus, aleluia.
0: Exultai e alegrai-vos, ó Virgem Maria, aleluia.
1: Porque o Senhor ressuscitou verdadeiramente, aleluia.
0: Ó Deus, que vós dignastes alegrar o mundo com a ressurreição do vosso Filho Jesus Cristo, Senhor nosso, concedei-nos, vós suplicamos que por sua Mãe, a Virgem Maria, alcancemos as alegrias da vida eterna. Por Cristo Senhor nosso.
1: Amém.
0: Glórias ao Pai, ao Filho e ao Espírito Santo.
1: Como era no princípio, agora e sempre. Amém.
0: Glória ao Pai, ao Filho e ao Espírito Santo.
1: Como era no princípio, agora e sempre. Amém.
0: Glória ao Pai, ao Filho e ao Espírito Santo.
1: Como era no princípio, agora e sempre. Amém.
0: Salve, Rainha, Mãe de Misericórdia, vida, doçura e esperança nossa salve. A vós bradamos, os degradados filhos de Eva.
1: A vós suspirando, gemendo e chorando neste vale de lágrimas, eia, pois, advogada nossa, esses vossos olhos misericordiosos a nós volvei, e depois desse desterro, mostrai-nos Jesus, bendito fruto do vosso ventre, ó clemente, ó piedosa, ó doce, sempre Virgem Maria. Rogai por nós, Santa Mãe de Deus, para que sejamos dignos das promessas de Cristo.
0: Vamos consagrar a Maria, Mãe de Deus, por tudo o que somos e temos.
1: Ó Senhora minha, ó minha Mãe, eu me ofereço a toda a vós, e em prova da minha devoção para convosco, eu vos consagro nesta tarde os meus olhos, os meus ouvidos, a minha boca, o meu coração e inteiramente todo o meu ser. E porque assim sou vossa, ó incomparável Mãe, guardai-me e defendei-me como filha e propriedade vossa. Amém.
0: A todos desejamos um bom final de tarde e início de noite. Fiquem com Deus.
1: Paz e bem.

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12: Olá, são 18 horas mais 15 minutos. 18 com mais 15, né? Tamo na vez, já vai ter morrido no Rularinho Branco. Nós vamos até os 19. 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
13: E quando alguém vai.
12: É, e daí? mais gostava, o velho dizer. Falar em velho, como é que tá, velho João Maria Marajá? Velho, como é que tá, João Maria?
5: Noite, Marajá.
12: Bom dia,
5: tudo
12: bonito,
5: como é que tá aí? Tá muito frio no estúdio?
12: Tá,
5: aqui dentro da casa tá bom, pinhãozinho.
12: Tá um pichogo no fundo, uma lenha aqui, tá aí.
5: Márcio Moro dá pra nós as mocinhas da cidade com os filhos do Rio Grande.
12: Os filhos do Rio Grande é do interior, mas são parentes.
5: O Garcia, o Marcão da Luz da Nova Capinzal.
12: Mas a Marcão do Lampião.
5: O Nadir Dalmido, o Anacleto, o Henrique Buri, o Tio Ito da Serdópolis.
12: Mas a Tio Ito.
5: Fica cadastro no restante da
12: beleza, beleza, beleza, beleza.
5: Até amanhã, se Deus quiser. Ele
12: se quer. Deus quiser, um abraço pro Mano Garcia, deve estar ouvindo nós no Parisoto. Ei, irmão, esse aqui é boa, este Correio é mais o Paraná, né? Oi, meu coladinho, Breno. 18 horas mais 17 minutos. 13 graus, né? Tá baixando a temperatura. Eita, que vai esfriar, né?

0: meu amigo Celso Sur, de cliente, e muitos vão comer, velho. É, badida. E daí um boêmio, Celso, velho, aqui de boêmio do coladinho branco, mas a tal da velho. 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
0: Vamos lá, né? São 18:22, todo dia, qualquer hora. Vai bem, bom chimarrão, seu corva mate mazuto, seja no trabalho, não consigo no lar com a família, com os amigos, tome um chimarrão de respeito.
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0: E que é isso, né, Celso Sul, a MM Peguete Rito? Deve ser o que, João Maria?
1: Por causa da minha mulher, deixei do jogo e bebida.
0: Tudo que eu tinha de ruim, né? Deixei da minha vida. O Tito pediu a capa de revista. Vamos lá, vai pro Laranjeiro da Véia, pessoal da minha querida Barra do Pinheiro. Como é que estamos, tio Laranjeiro? Tudo certo?
2: Oi, boa noite.
0: Boa noite, tudo bem?
2: Tudo bom, companheiro?
0: Tudo bem, o senhor?
2: Bastante frio aí.
0: É um pouquinho, né?
2: Aqui nós temos, vai, em roda do braseiro aí.
0: Macarico.
2: Tá frio mesmo.
0: É.
2: Tá de gelar os pés a coisa aí.
0: Vai esfriar mais ainda.
2: Viu? Roda é pra nós aí, a minha mãe é heroína. Aí foi isso pra minha mãe aí, que tá em Capinzara, coitadinha, tá de cadeira de roda aí, já completando 604 anos, agora
0: vocês viram. Ah, idade.
2: E daí pra todas as mães aí que estiver ouvindo aí, as minhas filhas, que são mãe, a minha senhora, que Deus abençoe a todos. Valeu,
0: abraço. Beleza, Laranjeira, velho.

0: Abre esse meu afilhado Jonathan Clã Schmidt, voltando de Piriti, Piriti trabalha em Piriti, mamãe em Pira, retornando e acompanhando nós. Obrigado, meu afilhado, hein? Um abraço pra você, a Miguel, pra toda a turma lá, sempre acompanhando nós. Obrigado pelo carinho da audiência, gente. Mais que tal? Já já vai ter as mocinhas da cidade, daqui a pouco tem capa de revista. Voltei música aqui também, que quero ver. Ah, o Laranjeira Velha na Barra do Pinheiro, como é que tá, tio Laranjeira?
1: Oi, boa noite, Laranjeira. Tudo bom, companheiro?
0: Ah, escarcou.
1: Bastante frio aí.
0: Pouquinho.
1: Aqui nós temos, vai, roda do braseiro aí.
0: É o jeito, mesmo, né?
1: Vai. Tá de gelar os pés a coisa
0: tá,
1: aí.
0: Tá.
1: Feio. Roda é pra nós aí, a minha mãe é heroína.
0: Claro,
1: aí por isso pra minha mãe aí, que tá encapinzada, coitadinha da cadeira de roda aí já. Completando 604 anos.
0: 604,
1: mano. E daí pra todas as mães aí que estiver ouvindo aí, as minhas filhas, que são mãe, a minha senhora. Que Deus abençoe a todos. Valeu, um abraço.
0: Beleza, um abraço. Meu amigo Rato também, 600 e poucos anos. E ainda ela tem a tata da avó dela viva com 1000 e poucos anos. Meu Deus do céu. Você que vai estar aí lá pro meu afiado Jonathan Schmidt, que ele puxa na gaita. O negro também toca isso aí, né? Então daí as mocinhas da cidade. Já vai ter uma capa de revista, vai ter minha mãe, minha heroína. Tá? Deixa eu mandar um abraço aqui pra Ana também, né, Ana? Senão ela vai ficar brava comigo aqui depois. Deixa eu achar aqui, ó. A Ana diz o seguinte: Marcos Pedro, tô aqui, feliz aniversário, a gente rolou antes pra avó Natalina. Está de aniversário. Vou dar Natalina, ó, a tua neta Ana aí também, mandando um feliz aniversário. Valeu, Ana!

Ay, Chuito, vero, estás de moto, ¿no? 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Olha a capa de revista, já já vai ter minha mãe, minha heroína, para todas as mães também, né? Quem tem a mãe viva, que bom, quem não tem, só lembranças, né? Capa de revista, exposta na banca para todos verem. É, acaba não mudando, né?

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0: Vai se apagando a chama no galpão, mas fica aceso o calor no peito e no coração. Por aqui ficamos mais uma edição do Galpão 102. Converso, conto e verdade, música nativista, prosa boa e saudade. Desejamos a ti, vivente, uma noite abençoada e que na próxima ronda a escuta seja retomada.
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2: 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As notícias do governo federal que movimentaram o país no dia de hoje.
3: Boa noite.
4: Uma boa noite para você que nos acompanha em todo o país.
3: Sexta-feira, 8 de maio de 2026.
4: E vamos ao destaque do dia em investimento em energia.
3: São 130 bilhões de reais para melhorar a distribuição de energia elétrica no país até 2030. Gabriela Noronha.
5: Foram renovados os contratos de concessão de 16 distribuidoras de energia elétrica. A renovação dos contratos beneficia cerca de 42 milhões de residências no país.
4: E anunciado também, Luz para Todos vai chegar a mais 233 mil novas famílias.
3: E ainda, rendimento médio mensal do brasileiro alcança o maior patamar da série histórica desde 2012.
4: O valor tem crescimento de 5,4% em 2025 e chega a R$ 3.367, Graziela Bezerra.
6: O aumento da oferta de trabalho foi o que mais puxou o incremento da renda.
3: Você vai ouvir também serviços públicos na mão.
4: GovBR alcança a marca de 500 milhões de assinaturas eletrônicas.
3: Saiba como proteger sua conta e evitar golpes virtuais. Cleide Lopes.
7: Você pode acessar na plataforma serviços digitais que vão ajudar a proteger seus dados contra golpistas.
4: Hoje, na apresentação da Voz do Brasil, Mariana Jundumim, Nazi Brum.
3: 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Acesse radiogov.ebc.com.br ou o canal Gov na sua TV aberta.
4: 130 bilhões de reais em investimentos para modernizar a distribuição de energia elétrica no país até 2030.
3: O anúncio foi feito em evento que contou com a presença do presidente Lula.
4: O objetivo é melhorar a qualidade dos serviços prestados à população e incentivar o desenvolvimento e a geração de renda.
5: Foram renovados nesta sexta-feira os contratos de concessão de 16 distribuidoras de energia elétrica em 13 estados do país. Os contratos devem viabilizar cerca de 130 bilhões de reais em investimentos até 2030. Esses recursos serão investidos em projetos de modernização da rede, expansão de linhas de distribuição e aumento da capacidade de resposta a apagões e eventos climáticos, por exemplo. Segundo o ministro de Minas e Energia, Alexandre Silveira, os contratos agora incluem novas regras para melhorar o atendimento ao consumidor.
8: O objetivo é proporcionar atendimento mais eficiente, mais rápido, mais respeitoso aos consumidores de energia brasileiros. Bairros mais pobres terão o mesmo padrão de qualidade que os bairros mais ricos.
5: A renovação dos contratos beneficia cerca de 42 milhões de residências no país. Além disso, a expectativa